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1: Vinte e uma horas e 21 minutos.

0: 21h36.
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1: Vinte e uma horas e 54 minutos.

0: 22 horas e 9 minutos.
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1: Vinte e duas horas e 28 minutos.

0: 22h42.
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1: Vinte e três horas e um minuto.

0: 23 horas e 16 minutos.
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0: 23h51.
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0: Meia-noite e 34 minutos.
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0: 1:07.
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0: 1:42.
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0: 2 horas e 36 minutos.
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1: 2 horas e 49 minutos.

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0: 3:07.
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1: 3 horas e 26 minutos.

0: 3:43.
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1: 3 horas e 56 minutos.

0: 4 horas e 11 minutos.
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1: 4 horas e 26 minutos.

0: 4:44.
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1: 4 horas e 58 minutos.

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Bom dia, meu povo, bom dia, meus amigos, bom dia, gauchada, bom dia, meu Rio Grande do Sul, bom dia, Brasil, bom dia, mundo de Deus, abençoado, protegido por Nossa Senhora Aparecida, padroeira do nosso Brasil, né? No qualquer canto de onde você estiver ligado, recebo bom dia da nossa equipe, eu, Percizinho, este modesto comunicador, nesta manhã chuvosa, muita chuva em Nova Prata, continua chovendo aí, desde terça-feira, segunda-feira, terça-feira, hoje já quarta-feira, é uma emendada atrás da outra aí, e choveu a noite toda e continua chovendo e trovejando, até quando parece que hoje o tempo vai dar uma trégua, mas por enquanto está relampeando em nossa cidade, chovendo e trovejando, está fazendo tudo completo, né? É, barba e bigode. 5:01, temperatura, meus amigos, está na marca dos 14 graus, aqui nos estúdios da nossa emissora, alerta de tempestade, é a previsão do 8º Distrito de Meteorologia, aqui para a nossa região. Meus amigos, junto com os nossos parceiros Viva Farma, Ter Empréstimos, Loja Gente Nossa, Funerária Deck Giovanni, Empório de Confecções, H-Farma, Gente Miúda, estamos cumprimentando você, que é a razão do nosso trabalho, do nosso dia a dia, da nossa parceria, que é muito bom, né? É muito especial, é muito sadio, é muito gratificante poder abraçar a todos e dizer o quanto, né? O quanto a gente leva com carinho as músicas, leva com carinho a informação, a alegria, o entretenimento para todos os nossos milhares dos ouvintes do mundo, né? Principalmente do nosso país, do nosso Rio Grande, da nossa região, e você nos dando o retorno aí da sua audiência, do seu carinho. Muito obrigado a todos vocês aí, um grande abraço e juntos vamos até as 7 horas da manhã, tá beleza? Estão ouvindo aí o cair da chuva? Estão ouvindo? É, tá muito forte, tá muito forte, tá rolando, tá caindo de pé e andando, rolando por aí. É, Precisinho, vamos iniciando trazendo uma linda mensagem para você que está nos ouvindo, a família é, começando com a família, começando com Deus, a gente vai muito longe e sempre muito seguro. 5:02 da manhã.

0: 5:13.
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Muito bem, meus amigos, e a hora certinha, 5 horas e 14 minutos da manhã, 14 graus também de temperatura, meus amigos. 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Passador aí, instantânea, na hora, rápido. 5 horas e mais 14 minutinhos e meio. Vamos seguindo aí com chuva, alerta de mais chuva. É assim que está chegando o sinal aqui, vermelho, né? Vermelho. Gente, muita água rolou nesta noite. Você que está nos ouvindo, transitando aqui pela 300 e o Caçador também, né? Nas principais farmácias da cidade e da região, você encontra o Caçador. Passador aí, instantânea, na hora, rápido. 5 horas e mais 14 minutinhos e meio. Vamos seguindo aí com chuva, alerta de mais chuva. É assim que está chegando o sinal aqui, vermelho.

dos interiores que estão aí nos ouvindo, nos acompanhando. Aquele abração, obrigado, obrigado mesmo. Pessoal da saúde aqui de Nova Prata, que estão viajando, transitando aí pelas estradas do nosso interior, da nossa BR, da nossa RS. Então, vamos ter que ter cuidado. Passo Fundo, Caxias, que a gente está se deslocando, Porto Alegre, Bento, né? Vamos cuidado aí, com o máximo de cuidado, que são vidas que estão junto com vocês aí. Meus amigos, vão aí, uma boa companhia. Um abraço, nos ligue. Você que está, né, andando por aí, nos ligue. Nos informe como é que está as estradas, como é que está a situação aí, para a gente ter um parâmetro, ter uma noção de como é que está essa sua quarta-feira, no seu dia 29 de julho de 2026. 5h16. É isso aí, 5h16. Vamos seguindo então no Tranco do Rio Grande.

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4: Olha a hora certinha, meus amigos, agora são 5 horas e 32 minutinhos da manhã, continua chovendo, bom dia pro seu Clóvis, lá da Refrigeração Rigo, tá ligado, né? Meus amigos caminhoneiros que estão transportando o progresso do Brasil aqui pela 324-470, também nos ouvindo, Sérgio Zembruski, bom dia lá no Gramadinho, a Marta, a Rosana, seu Daniel, a Nilce também, acompanhando aí a programação da Prata, obrigado pela audiência, obrigado pela companhia. É, um abração aí pro seu Gustavo, que está ligado conosco, o André Coradim também, bom dia, o Leno tá ligado também com a gente, né? É, o Paulo, é, grande Paulo, abraço aí, obrigado pela companhia. 5 horas e 32 minutos, vamos acordando, 5h32, 1212 é o nosso telefone de ligação direta aqui com a gente, tá bueno? 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Um abraço para ter o Rogério aí, tomando um mate, nos ouvindo, acompanhando a programação da Prata. É, Deus abençoe aí, mesmo com esse aguaceiro que nós temos aqui em Nova Prata. 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Sabe que me acordei agora de madrugada e pensei, disse, bah, será que não dormi? Na verdade, a mesma coisa que ontem à noite. Chuva e trovoadas, trovoadas e chuva. É, só que invertia. Chuva e trovoadas, depois trovoadas e chuva. 5 horas e 33 minutos da manhã. Simbora, gurizada!

0: tu, Marcelinho Nunes?
1: É verdade, companheiro. Alô, Ângela. Botinho, tudo bem? Bom dia, ligadinha até as 7 da manhã. Abraço com chuva. Com sol, chuva, chuva, sol. Dona Ângela, muito obrigado aí pela audiência. Né? Muito obrigado pelo carinho. Deus abençoe. Sempre agradeço a Deus aí. 5h35.

não, para, cara. Para. Se eu tivesse que dar um presente pra sogra, eu ia dar Amor à Cruzeira, o Diabo Loiro e outros tantos da Trupilha da Floresta.

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1: 5:45.
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Muito bem, minha gente, a hora certinha, 5:45. Obrigado, Senhor, pela vida, pela saúde, pela família, pelos amigos, pelo alimento, pela bênção, de ver a luz de um novo dia, de um novo amanhecer, né? Ainda escuro aqui em Nova Prata, né, seu Clóvis? Ainda está escuro, mas já estamos aí de pé trabalhando. Isso é muito bom, é muito bom, é muito especial. Mesmo com a chuva aí que persiste, ao menos a previsão não era para tanta chuva hoje, mas está chovendo e está chovendo muito, e choveu muito, né? A gente vê aqui muita gente com tantos problemas, Capinzalo, olha Santa Catarina aí, alagamento, o ônibus sendo levado pelas correntezas, né? Enxurradas de água aí que vou te contar, né? E assim está quase em todo o estado do Rio Grande do Sul, Santa Catarina, parte do Paraná também, que está complicado, complicadíssimo. São 5:47 da manhã, 5:47 para você que está acordando agora e ligando seu rádio. Bom dia, Sérgio, acordando agora. Bom dia, Elisier. Bom dia, Mauro. Abraços aí, obrigado pela companhia. Fabrício Quadri também está ligadinho conosco. Um abração aí, obrigado pela companhia. Gustavo Agostini, bom dia, bom dia, bom dia, bom dia, bom dia, bom dia. Turma da Vipaula aí que estão nos acompanhando. A galera da Vipaula, opa, coisa boa, né? 5:47 da manhã, 3242-1212 é o nosso telefone. Você vai pedindo aí a marquita de sua preferência. Alô, nosso pessoal lá do Maragata também que está nos ouvindo. Linha Garibaldi. Bom dia aí para o Moacir Presuto, do Rancho da Alegria, Rancho da Amizade, esse Sítio da Amizade, sempre ligadinho conosco, ele e a sua esposa, obrigado aí pela audiência. 5:48 da manhã, 5:48, vamos trazendo a Léo da Rosa Xavier, tá chegando aí então, bom dia! Buongiorno, meu povo!

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1: 6:02.
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9: Olha, a hora certinha, minha gente, agora 6:05 da manhã. Olha, o temporal que caiu ontem à noite, aí pelas 23 horas, em Bento, foi muito forte, né? Muito forte. Pedras aí, uma quantidade de pedras aí muito grandes, né? Danificando ainda, não se tem informações de quanto foi o estrago, mas foi muita chuva, muita água aí que caiu na vizinha cidade de Bento Gonçalves. Olha, estamos trabalhando, meus amigos, e alguns tornados por aí também, né? É, alguns tornados por aí. Vento que destruiu casas, telhados, arrancados, danificados, né? Uma série de causas aí que, né, está atormentando. Está chovendo muito em nossa cidade, trovejando, relampeando, né? Previsão aí de estabilização ainda pela parte da manhã, ao menos, que se vê até o momento. 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Mas tem coisa boa aqui, ó. 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Beleza, então, combinado. Depois eu vou pedir pro Sérgio se você ligou, né? Se você ligou, tá bom? Abraços, obrigado pela companhia. Ao menos peça informações, ligue, peça informações, troque uma ideia, né? Para ver como é que você vai mudar a sua vida. 6 horas e 8 minutinhos da manhã. Vamos com chuva, Percizinho? Quem é que chega? Paulo Garcia, vamos misturar com a chuvinha que tá caindo lá fora. Quietinha, né? Quietinha. Aqui em Nova Prata é um paraíso, né? Na verdade, não temos nem uma diversidade aí, a não ser essa chuva aí que não para, né? 6 horas e 8 minutinhos da manhã. Paulo Garcia! Alô, Vilmar Godinho. Abraço, bom dia. Sim.

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0: 6:17.
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Maravilha, meu povo, e a hora certinha, agora 6:18 da manhã, 6:18, você que está nos ouvindo lá em Vista Alegre do Prata, muito obrigado, Cotiporã, Pousada dos Carreteiros lá de Cotiporã, abração a turma toda aí ligadinha, Fagundes Varela e São Lourenço, Vila Flores, a turma lá de Vila Flores também. Muito bom dia ao Dirceu, né? O Dirceu Fiore e o seu Roncato. Estamos ouvindo lá na linha Imoré, tomando mate. Livino Paludo também lá em Vila Flores, no centro, acompanhando a Prata FM 91.5. Certinho? Obrigado aí a turma também lá do povoado Busato, povoado Garcia. Ok? Bom dia, Rosana. Tudo certo? Tudo tranquilo? Lá aí no Gramadinho, nos ouvindo, Gramado. Também a turma do Gramado. Um abraço. Bom dia. Que hoje seja um lindo dia, né? Abençoado, com as mãos de Deus nos protegendo e nos livrando do mal. Nos protegendo e nos livrando do mal já tá bom. Dia tá lindo com chuva, com sol, qualquer dia é lindo, né? Sem sombra de dúvida. Mas tá caindo muita água ainda em nossa cidade. 6:19 da manhã, 6:19. Quem é que chega aí, precisinho? José Mendes, herança? Herança? Um tango. Adeus, Pampa querido. Adio, Pampa querido. É um tanguinho. É raro o pessoal se ouvir músicas de um tango, né? Mas vou oferecer, sabe para quem? Um dançador de tango, que gosta muito de tango e gosta de chamamê. O Valdemar Denardi e a Dona Fátima. Bom dia! Vai pular de alegria. 6:20 da manhã.

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2: 6:31.
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Pois é, meus amigos, e a hora certinha, 6 horas e 36 minutos. Agora eu tava vendo as imagens aqui, meu Deus do céu. O que o tempo fez ontem à noite em Mato Perso, Caxias, Bento, Veranópolis, a região toda aqui, né, da Serra Gaúcha, foi impressionante. Chuva, vento, né? Chuva, vento, vento, chuva e pedras. Né? Mas em quase todas as cidades aí, Cotiporã, nós tivemos aí vários municípios aí com problemas, né? Problemas não tão graves, mas muita chuva, muita lama, muito vento, né? Muita destruição, né? Na verdade, tem muita destruição aí, muita coisa aí que estragou muita. Foi assim, um sufoco geral. Ibirubá, todo o estado aí em torno aí, vou te contar, é, né? Uma coisa nunca visto, né? Lá na cidade de Mato Perso, na nossa pequena cidade, Mato Perso, distrito de Mato Perso, lá, né? Até a igreja desceu parte do teto da igreja. É uma coisa assim preocupante, né? Esperamos que dá uma aliviada o tempo, mas que fez uns estragos aí bastante considerados, fez, né, tia? Coisa de louco. Caxias do Sul, tivemos chuva assim, fora do normal, Farroupilha, fora do normal, né? Fora dos limites. 6 horas e 37 minutos da manhã, 6h37, está chegando Nardel Silva.

0: 6:45.
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3: Muito bem, minha gente. Olha a hora certinha, 6:50. É horário oficial do nosso país, né? Cotiporã também teve problema aí de temporal. Na verdade, todos os municípios aqui da nossa serra, tá complicado, né? Tá complicado. Vem o Jornal da Manhã para trazer muitas informações com a Sabrina e o Jonas. E até às 11:30, nós estaremos de volta à tarde, 17:00, com o Roda de Chimarrão. 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Gratos pelo carinho, grato pela audiência e esperamos que, né, nós possamos voltar à tarde com sol. Se bem que é muito difícil porque está relampando e trovejando. Certo, meu povo? E chovendo também. 6:50, vamos deixando aí a saideira. E a rancheira do Serrano.

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13: Olá, muito bom dia! Está no ar mais uma edição do Jornal da Manhã na Rádio Prata Serra 91.5. Agora 7h02, 13 graus. A temperatura em Nova Prata chove nesse momento. O dia não amanheceu por aqui ainda. 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Eu sou a Sabrina Bernardi, nós vamos juntos nesta manhã de quarta-feira com informação de qualidade, entrevistas e muito mais na companhia dos meus amigos Davi no Som, bom dia, e também o Jonas Silva, nosso repórter, que traz as informações dos acontecimentos nesta manhã do Jornal da Manhã.
14: Bom dia, Sabrina. Bom dia, Davi. Ô, louco, meu, mas hoje choveu essa noite do João de Barro tomar água de pé. Glu, glu, glu, glu, glu. Meu Deus, não parou. Acho que 5 minutos não parou a água. Eu tô pensando seriamente em canalizar essa água, tratar e depois vender.
13: Boa ideia.
14: É, vamos ganhar dinheiro. Mas nessa edição do Jornal da Manhã, desta quarta-feira, dia 29... nós teremos um informativo aqui dos bombeiros voluntários de Nova Prata. Também a Rosane Sostiço, que é a secretária de saúde aqui do município. E o Jerônimo Bergamonte Brum, que é médico e sócio proprietário da clínica Prata Vita, para conversar um pouquinho conosco. E também o Daniel, da Renova Bucho, para trazer um pouquinho de informação para nós. E estaremos hoje aí nas lojas Becker com a gerente Rita, que fará a entrega de um cheque prêmio para uma cliente especial. Por volta das 8h30, 9h da manhã,
13: chique, hein?
14: Estaremos aí nas lojas Becker.
13: Muito bem, isso e tudo mais você vai acompanhar na edição de hoje do Jornal da Manhã.
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14: Hoje é o dia do acessório feminino primordial. Tem mulheres que não saem de casa sem usar. Hoje é o dia do batom. A santa do dia é a Santa Marta. O dia 29 de julho na história. Em 1839, os farroupilhas proclamam a República Catarinense em Laguna, Santa Catarina. Em 1890, morre o pintor holandês Vicente, considerado um dos artistas mais influentes dos últimos tempos. Em 1981, o príncipe Charles da Inglaterra casa-se com Lady Diana. Em 1984, um avião venezuelano com 82 passageiros é sequestrado por um comando que exigia a entrega de 250 armas. Em 1986, os presidentes da Argentina e do Brasil firmam acordos econômicos de integração mútua. Em 1987, uma rebelião na penitenciária do Carandiru, em São Paulo, deixa 30 mortos. Em 1994, morre o comediante brasileiro Mussum, um dos grandes integrantes do quarteto Os Trapalhões. Em 1998, o governo federal privatiza a Telebrás. Em 2005, é anunciada a descoberta do planeta anão Eris. Em 2019, uma rebelião no Centro de Recuperação Regional de Altamira, Brasil, deixa 57 mortos. Frase do dia: se você perdeu dinheiro, perdeu pouco. Se perdeu a honra, perdeu muito. Se perdeu a coragem, perdeu tudo. E é claro que para a gente começar a nossa quarta-feira de chuva muito bem, vamos de reflexão do dia.
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16: Caros ouvintes, hoje falaremos sobre um certo problema. Certa vez, um grande sábio falou a um grupo de estudantes: estão vendo este valioso vaso? Ele é totalmente artesanal e vale milhões. Mas há um grande problema com ele. Neste vaso, há uma maldição. Caso ele seja roubado, seu atual dono morrerá. Muitos não conhecem a maldição, então seu dono está sempre em perigo. Assim, aquele que conseguir resolver este problema será meu discípulo. Um dos estudantes disse: mande enterrar o vaso em um esconderijo. O outro disse: coloque muitos guardas ao redor do vaso. O sábio respondeu: este vaso vale milhões. Muitos fariam de tudo para obtê-lo. Além disso, a pessoa que o roubar também ficará com a maldição, pois será o novo dono do vaso. Neste momento, um dos alunos levantou e derrubou o vaso no chão, deixando-o em pedaços. Os outros seguidores disseram: "Você é louco? Acabou de jogar milhões em dinheiro no lixo." O sábio interviu dizendo: "Parabéns, você será o meu discípulo." Então explicou aos outros: "Às vezes, coisas que parecem boas podem nos causar problemas para o resto da vida. Para resolver isto, o único modo é acabar definitivamente com o causador do problema."
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13: Inundações ameaçam 5 rios do Rio Grande do Sul e previsão aponta chuva intensa e queda de granizo para esta quarta-feira. Níveis já estão acima da cota de inundação em trechos do Rio Uruguai e dos Sinos.
14: Preço do gás natural terá aumento no Rio Grande do Sul a partir de sábado. Tarifa sobe 48 centavos por metro cúbico.
13: Governo quer prorrogar Desenrola 2.0 por ao menos 30 dias. O programa terminaria na próxima segunda-feira.
14: Plataformas vão avaliar denúncias de desinformação encaminhadas pelo Tribunal Superior Eleitoral. Acordos com Meta, Google, Kawai e Telegram prevêem análise conforme regras internas.
13: Anvisa aprova registro de 5 novas canetas emagrecedoras.
14: Rio das Antas, em Bento Gonçalves, entra em cota de inundação e Defesa Civil alerta para risco alto de enchente em Santa Teresa e também em Mussum.
13: Remédio injetável que previne HIV pode entrar no SUS até o fim do ano. Essas e outras informações você vai conferir na edição de hoje do Jornal da Manhã, que tem o apoio de Viva Farma Farmácias, Ter Empréstimos, doutora Letícia Bergamaschi, loja Iacumana, Mercadão dos Óculos, loja Gente Nossa, JB Mix e Empório de Confecções.

0: 7:12.
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3: Olá, estamos de volta com o Jornal da Manhã na Rádio Prata Serra 91.5, agora 7h19. 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
3: O Instituto Nacional de Meteorologia, o IMET, mantém o Rio Grande do Sul sob alerta vermelho nesta quarta-feira, que indica grande perigo para tempestades acompanhadas de chuva, descargas elétricas, queda de granizo e rajadas de vento que podem ultrapassar 90 km por hora. O foco de maior atenção agora está nas regiões norte, noroeste, nordeste, aqui na serra, nos vales e no litoral norte, onde a madrugada e a manhã são marcadas por temporais, granizo e ventos que podem superar então os 90 km por hora. Além dos impactos imediatos da chuva e do vento, a Defesa Civil emitiu alerta vermelho para o risco muito alto de inundação nos rios dos Sinos e Uruguai até às 9 horas desta quarta-feira. A atenção é maior na região de São Leopoldo, no Vale dos Sinos, onde os níveis aí estão muito altos, subindo mais de 1 centímetro por hora. O risco hidrológico também segue elevado para transbordamentos, enxurradas e alagamentos em bacias. E o Jonas vai trazer para a gente aí como é que está a situação dos rios ao vivo, né? Nós estamos acompanhando, Jonas.
4: Isso mesmo. Cais Mauá, em Porto Alegre, hoje a medição foi por volta das 5h30 da manhã. A cota de atenção do Cais Mauá em Porto Alegre é de 1,90 m. Cota de alerta, 2,60 m. Cota de inundação, 3 metros. E hoje, às 5h30 da manhã, a tendência subiu 1 centímetro na última hora, atingindo a marca de 1,93 m, e a situação é de atenção. No Rio dos Sinos, em São Leopoldo, a situação é de inundação, a tendência subiu 1 centímetro na última hora e 4,74 m. A cota de atenção é 3,50 m. A cota de inundação é 4,50 m. Inundação severa. O nível máximo já registrado foi 8,11 m. O rio Taquari, em Mussum, a situação é de alerta, 14 metros. A tendência subiu 25 centímetros na última hora. A cota de atenção é 5 metros e a cota de alerta é 9 metros. No rio Taquari, em Lajeado, a situação é de inundação, subiu 21 metros. A tendência subiu 38 centímetros na última hora, atingindo a marca de 21 metros. O rio Caí, em Montenegro, a situação é de alerta. A tendência subiu 9 centímetros na última hora e atingiu a marca dos 5,91 m. O rio Caí, em São Sebastião do Caí, a situação é de inundação. A tendência subiu 27 centímetros na última hora e atingiu a cota de 10 1,85 metros. O rio Taquari, encantado.

0: A situação é de inundação, a tendência subiu 24 centímetros na última hora e atingiu a marca de 12 metros. O rio Uruguai, em Itaqui, a situação também é de inundação, baixou 1 centímetro na última hora e atingiu a cota de 9 metros. Desculpa. O rio Uruguai, em São Borja, a situação é de inundação, atingiu 9 metros e baixou 5 centímetros na última hora.
1: E
0: lembrando, Sabrina, desculpa te cortar, lembrando que essas medições e essas atualizações foram feitas no dia de hoje, né?
1: No início da manhã.
0: Isso,
1: né?
0: Agora já teve atualização aqui, às 7 horas da manhã.
1: Muito bem, nós vamos seguir trazendo para vocês, né, todas essas informações. Somente no nosso monitor aí, nós não temos a indicação do Rio das Antas, mas a informação do Rio das Antas é do final do dia de ontem. Então, na altura de Bento Gonçalves, atingiu no início da noite de ontem, né, dia 28, 10 metros e 82 centímetros, o que representa já um alerta de inundação. O volume de chuva que registra acumulados superiores aos 100 milímetros em cidades próximas, como Guaporé, que registrou 139, Nova Bassano 115, Veranópolis 96, estão contribuindo para a cheia. Diante do cenário, a Defesa Civil emitiu alerta laranja de risco alto de inundações que podem ocorrer de Santa Teresa Mussum, que são as cidades margeadas pelo rio Taquari. O coordenador da Defesa Civil de Bento Gonçalves, Rodrigo Vermutti, acompanha a situação e confirmou que as equipes passam a madrugada aí na linha Alcântara, onde foi montado, né, um sistema para monitoramento do aumento do nível da água. E nós vamos trazendo, então, as atualizações no decorrer dessa manhã, porque a tendência, né, no final do dia de ontem era que a água subisse, porque houve muita chuva, né, na cabeceira dos rios e que vão descer tudo aí, desaguar no Rio das Antas, aumentando o volume. Então, o plantão está, né, ativo e assim que trouxer informações, nós vamos atualizando, né, você, querido ouvinte, né, o que a ponte entre Bento Gonçalves e Cotiporã segue interditada, né, a água já passou sobre a estrutura mais uma vez. Na semana passada, né, a gente já trouxe por aqui que estava interditada, enfim, sem previsão de liberação, além do deslocamento estrutural que foi identificado na última vistoria, também o aumento do nível do rio em decorrência das chuvas voltou a agravar a situação ontem e a água já passa sobre a pista da ponte, impossibilitando aí qualquer avaliação técnica da estrutura, qualquer meio, né, de intervenção aí para ajudar nesse momento. Então precisa tempo seco, né, para ser feito uma nova avaliação e tudo mais. A interdição foi determinada após a inspeção que foi realizada na última semana, né, por equipes técnicas que constataram um deslocamento de aproximadamente 20 centímetros no primeiro tabuleiro da ponte do lado de Bento. Diante do comprometimento e visando garantir a segurança dos usuários, o tráfego de veículos e pedestres permanece proibido. E as chuvas, né, só estão agravando essa situação e impedem novas vistorias, então, inviabilizando o trabalho aí de equipes de engenharia, já que parte da estrutura já está submersa mais uma vez. Então, não dá para contar, né, com o acesso Cotiporã a Bento Gonçalves, pelo menos, né, até a situação não melhorar e não ter um novo laudo técnico.
0: É, 20 centímetros, né? Houve uma alteração aí da ponte.
1: Exatamente. Também em Santa Bárbara, a balsa de Santa Bárbara teve a operação suspensa também. Não está funcionando a balsa aí após a elevação do rio Taquari. Então, gente, tem muito problema aí nas estradas, nas travessias, né? Quem não tem necessidade de se deslocar hoje, né, melhor que não faça, porque o alerta é grande para nossa região. Tornados foram registrados ontem à noite, né? Inclusive em municípios próximos. Aqui Cotiporã já sofreu diversos problemas, né? Tem falta de luz em diversos locais. Então, dados do painel de monitoramento da CE Equatorial, da RGE, indicam aí que quase 70 mil clientes estão sem energia elétrica no estado. Então, também, né, em função dos temporais. Os rios, como nós trouxemos aí a situação para vocês, né, estão praticamente todos aí nas cotas de inundação ou já em inundação. O granizo atingiu cidades da Serra ontem. Caxias entrou em alerta também para alto risco de deslizamentos por causa do solo encharcado. Então, várias pessoas sofrendo, né, os efeitos dessa chuva intensa. E, infelizmente, né, nós não podemos trazer boas notícias, porque hoje segue o alerta para granizo, temporais e tudo mais aqui na nossa região. Mas nós vamos acompanhando ao vivo e trazemos para você todas as informações nesta manhã. Agora são 7h29, 13 graus a temperatura em Nova Prata. 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
2: Indicadores Agropecuários com Diego Brião. Soja.
3: Os contratos futuros de soja com vencimento em agosto registraram elevação nos Estados Unidos na terça. Na Bolsa de Chicago, a cotação era de $12.12 por bushel. Valores no mercado físico no Brasil por saca de 60 quilos. Estado do Mato Grosso, cidade de Rondonópolis, R$ 138,00. Bahia, Luiz Eduardo Magalhães, R$ 127,50. E Rio Grande do Sul, não me toque, R$ 126,00.
2: Boi Gordo.
3: Em São Paulo, na B3, os contratos com vencimento em julho eram negociados ao final da terça a R$ 346,05 por arroba. Houve queda de 0,10% no dia. Boi à Vista, no Mato Grosso, em Cuiabá, R$ 313,17 por arroba.
2: Café.
3: Os contratos futuros de café arábica com entrega prevista para setembro terminaram a terça-feira em Nova York, nos Estados Unidos, em elevação. A cotação era de R$ 2.298,67 por saca de 60 quilos. No Brasil, no mercado físico, valores do café arábica, tipo 6, por saca de 60 quilos. Minas Gerais, Varginha, R$ 1.860 e São Paulo, Franca, R$ 1.900.
2: Milho.
3: Valores no mercado físico por saca de 60 quilos. Paraná, Marechal Cândido Rondon, R$ 56,00. Valor em elevação na comparação com a cotação anterior. E Goiás, Rio Verde, R$ 51,00. Em queda.
2: Laranja.
3: Os contratos futuros de suco de laranja com entrega prevista para setembro terminaram a terça em Nova York, em queda. A cotação era de US$ 136,85 de dólar por libra peso. Valor da caixa de 40 quilos e 800 gramas de laranja a prazo na indústria. Estado de São Paulo, R$ 30,67 em estabilidade.
2: Uva.
3: Valores no mercado físico. Rio Grande do Sul, região serrana, tipo Niágara, média semanal, R$ 8,00 por quilo em estabilidade. E Pernambuco, tipo Isabel, preço médio comercial, R$ 120,00 para a caixa de 18 a 20 quilos em estabilidade.
2: Algodão.
3: Valores do algodão em pluma, por arroba, Mato Grosso Sorriso, R$ 127,56 em elevação, e Bahia, região oeste, R$ 136,00 em estabilidade.
2: Cacau.
3: Os contratos futuros de cacau com entrega prevista para setembro terminaram a terça em Nova York em elevação. A cotação era de US$ 5.201 por tonelada.
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1: 7:35.
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11: Olá, estamos de volta com o Jornal da Manhã, nesta manhã de quarta-feira, dia 29 de julho de 2026. Agora 7:40. 20 minutos para as 8 da manhã, o dia amanheceu em Nova Prata e a chuva segue calma, mas segue sem trégua por aqui. 13 graus a temperatura. 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
11: E vamos ao que é destaque nas capas dos jornais que circulam no nosso estado e na nossa região nessa quarta-feira, 29 de julho. Em zero hora de hoje, temporal amplia risco de inundação e provoca estragos em diferentes regiões. Defesa Civil acompanha evolução de cheias nos Sinos, Gravataí, Uruguai e Jacuí. Municípios contabilizam prejuízos após vento forte. Um tornado foi registrado em cidades do Noroeste no início da noite de ontem. Osório registrou centenas de residências e prédios comerciais destelhados, como uma foto de capa aí de zero hora. E as cidades da Serra enfrentam problemas com queda de árvores, danos em casa, falta de energia elétrica e muito mais aí, tudo em virtude dos temporais que assolam aí o nosso estado. Gaúchos devem receber 855 milhões com repasse dos lucros do FGTS. Depósitos serão realizados até 31 de agosto para pessoas com saldo positivo em dezembro de 2025. Defesa de Flávio afirma ao TSE que vídeo com inteligência artificial respeitou legislação das eleições. É sobre a manifestação enviada ao Tribunal Superior Eleitoral, que argumenta a peça aí com imagem de Jair Bolsonaro, que foi exibida durante uma convenção e cumpriu normas sobre identificação de tecnologia. O PT havia contestado o uso. Em ZH Esportes, Brasileirão, Colorado enfrenta o vice-líder para tentar espantar a crise. É hoje às 19h30 no Beira-Rio, Inter e Flamengo. Em ZH2, coluna de Juliana Bublitz, balé contemporâneo celebra legado de Lupe. Entre dois, uma canção estreia amanhã no Teatro Simões Lopes Neto, na capital. São os destaques de zero hora desta quarta-feira.
12: Sabrina, o Correio do Povo está com o sistema fora, então eu vou trazer as informações aqui da capa do Jornal do Comércio. Aeroporto de Passo Fundo terá um terminal de cargas. Energia Rio Grande do Sul deverá ampliar a capacidade de transmissão. Entrevista Cria RS quer aproximar a engenharia da sociedade. Empresa Gaúcha vence a PPP do gasômetro. Comércio Exterior, governo do Brasil, vai à OMC para que o tarifaço dos Estados Unidos não seja ativado. Indústria naval P-33 deve chegar ao Rio Grande na próxima semana. América do Sul, Keiko Fujimori toma posse como presidente do Peru e destaca combate ao crime. Indicadores, dólar comercial a R$ 5,12 e o euro comercial a R$
11: 5,83. E agora os destaques de Diário Gaúcho. Por que a corrida fica mais cara quando chove? Plataformas de transporte por aplicativo permitem cobrar até o triplo em momentos de maior demanda. Jogo difícil na luta para afastar do Z4 entre Inter e Flamengo hoje. Estragos e novo alerta também aí após os temporais, né? É o grande destaque de capa do Diário Gaúcho, o município de Osório, né? Que registrou diversos destelhamentos. Ex é preso pela morte de adolescente na capital. É sobre o 46º feminicídio ocorrido na madrugada de ontem, né, em Porto Alegre. Em teu bolso, quem disse que investir é coisa de rico? Em Porto Alegre, final feliz após ladrões roubarem pet. São os destaques do DG. E agora, os destaques da Serra Gaúcha em Pioneiro de hoje. Dias de apreensão na Serra. Vento forte e chuva persistente provocam estragos em diversas cidades. Sol só deve voltar a partir de amanhã. Balanço. Câmara aprova 48 projetos em semestre marcado por embates. Zona das Águas, verba de gabinetes e proposta de reajuste do auxílio alimentação estiveram entre as principais polêmicas e dominaram debates nos primeiros 6 meses do ano no Legislativo Caxiense. Série B, vitória para lavar a alma no gramado molhado do Jacone, Juvence o Avaí no finalzinho. Hugo Cartejani, ampliação da pista é avaliada pela ANAC. Revisão técnica está em análise e pode liberar 110 metros da cabeceira norte. Série C, sem margem para erro na reta final. Após desperdiçar pontos em casa, Caxias vem chance de classificação despencar. E amizade celebrada no palco. Fábio Soares e Deise Chamarek cantam Alma em Duo hoje. São os destaques, então, do Pioneiro nesta quarta-feira. Você conferiu o que é notícia nos jornais que circulam no nosso estado e na nossa região nesta quarta-feira, 29 de julho. Agora são 7 horas 47 minutos. A temperatura segue nos 13 graus e a chuva segue fraca em Nova Prata. 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
14: 7 horas e 47 minutos.
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4: Olá, estamos de volta com o Jornal da Manhã, nesta manhã de quarta-feira, 29 de julho, agora 7 horas 52 minutos, 8 minutos faltando para as 8 da manhã. A temperatura é de 13 graus em Nova Prata, uma chuva fraca cai por aqui neste momento. 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
4: A Justiça decretou a prisão preventiva de um jovem de 22 anos investigado pela morte da ex-namorada de 17 anos no bairro Vila Nova, em Porto Alegre. O caso ocorreu na madrugada de ontem, terça-feira, e é apurado pela Polícia Civil como feminicídio. Seria o 46º este ano no Rio Grande do Sul. O suspeito apresentou-se e teve o mandado cumprido. A prisão preventiva havia sido solicitada pela autoridade policial com base na gravidade do caso e nos elementos reunidos durante as primeiras diligências. A investigação deverá analisar depoimentos, imagens, perícias e o histórico da relação entre a vítima e o investigado. A responsabilidade criminal será definida no decorrer do processo, com garantia ao direito de defesa. O caso amplia aí a preocupação com a violência de gênero em todo o estado. Esse é o 46º feminicídio registrado no Rio Grande do Sul nesse ano. E as autoridades reforçam que denúncias de ameaça ou agressão devem ser feitas pelo 180 em situações de emergência pelo 190.
5: E também, criadouro irregular com 310 aves é flagrado e papagaio charrão é resgatado em Vila Maria. Policiais militares flagraram na terça-feira, dia 28, um criadouro de aves exóticas funcionando sem o devido licenciamento ambiental no interior de Vila Maria durante a ação. Também foi resgatado um papagaio, espécie da fauna brasileira ameaçada de extinção. A fiscalização ocorreu após o recebimento de uma denúncia. No local, os policiais encontraram 310 aves, sendo 158 periquitos australianos, 88 agapornis e 64 calopsitas. Durante a inspeção realizada por um médico veterinário do município, não foram constatados indícios de maus tratos nem condições de insalubridade. No entanto, foi verificado que o empreendimento operava sem as licenças e autorizações ambientais exigidas pela legislação. Na mesma propriedade, os policiais localizaram papagaio charrão amazona mantido irregularmente em cativeiro, sem autorização do órgão ambiental competente. A espécie é classificada como vulnerável e integra a lista nacional oficial de espécies da fauna ameaçadas de extinção. As aves exóticas foram apreendidas por meio de termo de apreensão, já o papagaio foi encaminhado ao Hospital Veterinário da Universidade de Passo Fundo, onde passa por avaliação clínica e poderá ser submetido a um processo de reabilitação.
4: A Polícia Federal apura a prática de crimes sexuais contra mulheres sedadas. ontem, terça-feira, foram cumpridos mandados de prisão preventiva aqui no estado, além da prisão temporária e buscas e apreensão no Pará. Um homem de 29 anos foi preso em São Leopoldo, na região metropolitana de Porto Alegre. Ele é suspeito de abusar da própria irmã e de uma prima. O segundo mandado foi cumprido em Castanhal, no Pará, contra um homem de 37 anos que teria abusado da própria esposa. Os suspeitos não tiveram as identidades reveladas. A Polícia Federal apreendeu medicamentos, telefones celulares e computadores. A Operação Somnus busca elementos contra os suspeitos que participavam de grupos na internet voltados ao compartilhamento de fotos e vídeos com cenas de violência sexual contra mulheres desacordadas. As conversas ocorriam em sites e pelo aplicativo de mensagens Telegram. Eles também estariam colocando informações sobre substâncias com propriedades sedativas e formas de utilização para praticar os abusos. A investigação teve início em 2025 a partir de informações compartilhadas pela Polícia Criminal da Alemanha no âmbito de uma cooperação internacional coordenada pela Europol sobre redes transnacionais voltadas à difusão de registros de abusos sexuais contra mulheres sedadas. No total, a investigação já levou a 5 prisões e ao cumprimento de 4 mandados de busca e apreensão. Conforme o resultado das investigações, os alvos poderão responder pelos crimes de estupro de vulnerável, divulgação de cena de estupro ou de estupro de vulnerável, registro não autorizado da intimidade sexual, além de outros delitos eventualmente identificados.
5: E também, Sabrina, a Prefeitura de Veranópolis alerta para golpe envolvendo falso concurso público. A Prefeitura de Veranópolis emitiu um alerta sobre um golpe envolvendo a divulgação de um falso concurso público municipal. As publicações que circulam nas redes sociais usam o nome do município para oferecer materiais de estudo e apostilas. A administração municipal esclarece que não há concurso público com inscrições abertas em Veranópolis. Um dos indícios da fraude é a utilização de um brasão que não pertence ao município. A orientação é para que a população não realize pagamentos, não compre materiais e não forneça dados pessoais com base nessas divulgações. A prefeitura também informa que não há previsão para a realização de um novo concurso público. Quando houver a abertura de um certame, todas as informações serão divulgadas exclusivamente pelos canais oficiais do município. Em caso de dúvida, a recomendação é consultar os meios oficiais da prefeitura antes de realizar qualquer cadastro, pagamento ou envio de informações pessoais.
4: E a polícia cumpriu 168 ordens judiciais aí contra uma facção na manhã de ontem, né, uma facção criminosa considerada a mais violenta do estado. O foco foi a cidade de Cachoeirinha e outras da região, onde atua o braço da quadrilha responsável por diversos homicídios e lavagem de dinheiro com montagem de diversas empresas. A operação denominada Lilliput é conduzida pela Divisão de Repressão às Ações Criminosas Organizadas, a DRACO, do Departamento Estadual de Investigações Criminais, a DEIC. A ação envolve 120 agentes de polícia civil gaúcha catarinense e ocorreu nos municípios de Porto Alegre, Cachoeirinha, Gravataí, Canoas, Charqueadas e Itajaí, em Santa Catarina. Lilliput é o nome da ilha fictícia habitada por pessoas minúsculas, que faz parte do romance clássico As Viagens de Gulliver, do escritor Jonathan Swift. É um trocadilho em relação a um dos principais alvos da operação, Tiago Soares da Silva, o Tiago Pequeno, mais notória liderança criminal em Cachoeirinha. Os policiais também buscaram um gerente da quadrilha suspeito de cometer 10 homicídios, William Ramos Silveira, Will. Ele fugiu no final de maio da penitenciária modulada estadual de Charqueadas. Saiu pela porta da frente após subornar um policial penal que simulou a necessidade de atendimento médico por parte do preso, conforme apontaram as investigações. A investigação da DRACO foca na lavagem de dinheiro por parte de uma rede de empresas que teria sido montada pela facção na região metropolitana. Ela disfarçaria dessa forma os lucros de atividades com tráfico de drogas, extorsões e jogos de azar. A empresa principal, que se diz especializada em construções e serviços, não tem sede física específica nem funcionários. Ela teria recebido apenas nos últimos 3 anos cerca de 3 milhões do poder público em Cachoeirinha e mais 10 milhões em Canoas, segundo dados levantados pelo Ministério Público de Contas do Tribunal de Contas do Estado. Não foram fornecidos detalhes dos contratos. Tenta-se aí o contato para entender com qual órgão público a empresa tinha o contrato, mas ainda não se sabe. A maioria das ordens judiciais foram de busca e apreensões de veículos de luxo, mas a justiça também decretou 33 bloqueios de contas bancárias e investimentos suspeitos de lavagens de capitais em valores que chegam a 81,5 milhões. O delegado do caso, o diretor da Draco, salientou que o objetivo da Delegacia de Lavagem de Dinheiro, que integra a unidade da Polícia Civil, busca impactar diretamente a capacidade financeira e operacional do núcleo regional da facção. Isso mediante interrupção do fluxo de dinheiro e restrição de movimentações patrimoniais da organização criminosa.
5: E também, Sabrina, mortes violentas aumentam em Nova Prata e Veranópolis no primeiro semestre de 2026. O número de vítimas de crimes violentos letais aumentou em Nova Prata e Veranópolis no primeiro semestre deste ano, na comparação com o mesmo período do ano passado. Os dados divulgados pela Secretaria da Segurança Pública do Rio Grande do Sul mostram que Cotiporã, Fagundes Varela e Vila Flores não registraram mortes violentas entre janeiro e junho deste ano. Em Nova Prata, o total de vítimas de crimes violentos letais e intencionais passou de 0 para 3. Já em Veranópolis, houve um aumento para 3 vítimas. O indicador reúne homicídios dolosos, latrocínio e lesão corporal seguidas de morte. Além do aumento nas mortes violentas, os indicadores também apontam crescimento nas ocorrências de tráfico de drogas nas duas maiores cidades da microrregião. Em Nova Prata, os registros passaram de 13 para 50 entre os dois períodos. Em Veranópolis, o número subiu de 4 para 22 ocorrências. Nos demais municípios, não houve registro de tráfico de drogas no primeiro semestre deste ano. O registro de furto apresenta queda em 3 dos 5 municípios da microrregião na comparação entre os primeiros semestres de 2025 e 2026. A redução foi observada em Cotiporã, que passou de 9 para 8 ocorrências. Em Veranópolis, os casos caíram de 53 para 44, enquanto Nova Prata aumentou de 35 para 41 registros. Em Fagundes Varela, o número passou de 4 para nenhum. A única exceção foi Vila Flores, onde teve um leve aumento de 5 para 11 furtos. Os registros de estelionato cresceram em 3 municípios da microrregião no primeiro semestre de 2026. Nova Prata passou de 107 para 146 ocorrências, enquanto Veranópolis aumentou de 61 para 73 registros. Em Vila Flores, os casos subiram de 10 para 12. Em Fagundes Varela, reduziu de 5 para 2 ocorrências. E Cotiporã manteve estabilidade com 7 casos nos dois períodos.
4: E agora uma atualização sobre aquela colisão registrada na manhã de ontem em Vila Flores. Teve uma vítima fatal. O acidente envolveu um Ford Ka e um caminhão Mercedes-Benz no trevo de acesso à localidade de Campinho. 3 ocupantes do automóvel haviam sido encaminhados ao Hospital Comunitário São Peregrino Laziose, mas uma das vítimas não resistiu. Durante o resgate, o Corpo de Bombeiros utilizou aí um desencarcerador para retirar uma das vítimas que ficou presa às ferragens. As equipes de emergência atuaram no atendimento dos envolvidos, enquanto a Polícia Rodoviária Federal organizava o trânsito e orientava os condutores que passavam pelo trecho. A vítima fatal é um morador da localidade de Campinho, Vila Flores, mesmo local onde o acidente ocorreu. A rodovia, no horário ontem, foi temporariamente bloqueada, mas depois foi liberada e após a conclusão do atendimento. Com a chuva, a pista apresentava condições perigosas, incluindo trechos escorregadios e pontos de acúmulo de água, o que exigiu aí atenção redobrada. Mas então a gente tem a notícia de que essa vítima, então, veio ao óbito, né? Um morador da localidade de Campinho, Vila Flores, mas não temos a identidade, então, desta vítima. Também vamos umas atualizações aqui. Na verdade, nós temos essas informações dos últimos horários de ontem, então, né? Dia 28, às 15 para 7 da noite, os pontos de bloqueio de rodovias aqui no estado. Então, ontem, no final da tarde, né, o Rio Grande do Sul tinha 15 pontos de bloqueio total ou parcial em 14 rodovias. 5 interdições provocadas pelas chuvas, enquanto os demais trechos afetados aí por danos anteriores ainda, por erosão ou por obras. A diferença entre o número de rodovias e o total de bloqueios ocorre porque a IRS 431 possui 2 interdições em Cotiporã e São Valentim do Sul. Então, os motoristas devem consultar as condições de tráfego antes de utilizar as vias. As informações são atualizadas sempre pelo comando da Polícia Rodoviária e da Brigada Militar, conforme o monitoramento das estradas estaduais, as concedidas e as federais. E hoje ainda não tivemos atualização. Mas os trechos bloqueados após a chuva de segunda em 5 rodovias aí são na IRS 608, no quilômetro 4, em Pinheiro Machado, RSC 481, quilômetro 149, em Cerro Branco, a IRS 347, quilômetro 175, sobre a ponte do Rio Serrinha, em Segredo, IRS 507, quilômetro 8, sobre o Arroio Capivari, em Alegrete, a IRS 630, quilômetro 80,4, em São Miguel. Outros 5 pontos permanecem interditados por ocorrências anteriores ou problemas estruturais aí. A VRS 843 segue bloqueada na ponte do quilômetro 0 Infeliz. A IRS 348 está fechada no quilômetro 54 em Agudo. Também permanecem interditadas as pontes da IRS 129, quilômetro 82 em Mussum, e da ERS 130, quilômetro 30, em Venâncio Aires, e da ERS 431, no quilômetro 10, em Cotiporã. Na ERS 030, o trânsito ocorre em meia pista, no quilômetro 84, em Tramandaí. O trecho sofreu erosão e passa por trabalhos de recuperação. Obras ainda alteram o trânsito em 4 pontos, 2 trechos totalmente bloqueados aí devido a obras, que é a IRS 437 em Vila Flores e a IRS 431 no quilômetro 21 em São Valentim do Sul. Há bloqueios parciais na IRS 530 em Dilermano de Aguiar e na IRS 344 na ponte entre Santo Ângelo e entre Ijuís. Também aí as chuvas provocaram pontos de bloqueio nas estradas em Marau, hein? Então a ponte do Cachoeirão, sentido Laranjeira, está submersa, não permite passagem de veículos no momento. Também entre Marau e Passo Fundo, localidade de São Luís da Mortandade. A grande quantidade de água sobre a pista, gente. Então por causa da situação, o trânsito está só em meia pista. Mas fica aí o alerta, né? Porque é uma região de muitos acidentes, é perigoso. Então, mantenha a calma, a paciência no trânsito, reduza a velocidade, mantenha uma distância segura do automóvel na frente. E motoristas que podem evitar esses trechos aí devem buscar rotas alternativas e redobrar a atenção, né? Devido ao risco de novos alagamentos, de aquaplanagem e tudo mais, né, gente? Então, vamos manter a calma aí, né, e nos organizar. Então, a Defesa Civil mantém alertas aqui na nossa região, né, então já lançou hoje, né, o seguinte boletim: durante o dia de hoje, tempestades com chuva forte a intensa, granizo que pode ser grande, rajadas de vento que atuam em áreas do noroeste, norte, nordeste e centro. Então, gente, alerta aí. Também informa a Defesa Civil que uma árvore caiu em frente aí ao Gás de Conto, na Rua Brasil. As equipes da Secretaria de Obras já estão se deslocando para o local, Desde a madrugada, os servidores trabalham na remoção de árvores que obstruem estradas no interior e esse será o próximo ponto de atendimento. Então, o trânsito segue meia pista ali, se você puder, né, desviar a Rua Brasil, melhor. Então, os motoristas redobrem a atenção ao passar pelo local e utilizem rotas alternativas aí até conclusão dos trabalhos. Agora, 8 horas 10 minutos. 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
7: 8 horas e 10 minutos.
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4: Olá, estamos de volta com o Jornal da Manhã, nesta manhã de quarta-feira, 29 de julho. Agora 8 horas 15 minutos. A temperatura em Nova Prata segue nos 13 graus, a chuva deu uma trégua neste momento, mas o tempo é nublado e a instabilidade permanece. 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
4: E o temporal atingiu aí regiões do estado e deve atingir ainda nesta quarta-feira, né? Nós seguimos ao vivo aqui com as informações sendo monitoradas. Então, o Rio Grande do Sul tem ao menos 6 rios acima da cota de inundação em 11 municípios nesta quarta-feira, após a chuva dos últimos dias. Além disso, mais de 68 mil clientes estão sem energia elétrica, conforme os painéis de monitoramento das concessionárias. O Instituto Nacional de Meteorologia mantém o estado sob alerta vermelho, que indica grande perigo para tempestades até o meio-dia desta quarta-feira. Cidades do Noroeste registraram tornado na noite de ontem. Então já subiu aí o número de clientes sem energia elétrica, já são quase 70 mil. Os rios estão acima da cota de inundação, são 6 rios aí em 11 municípios gaúchos, conforme os dados do Serviço Geológico Brasileiro. As atualizações são das 8 horas da manhã de hoje, então aí há menos de 15 minutos. Em Caxias do Sul, acima da cota de inundação, aí o Rio Caí, também o Rio Caí em São Sebastião do Caí, o Rio dos Sinos em São Leopoldo, o Rio Jacuí em Dona Francisca, Rio Gravataí em Gravataí e o Rio Taquari aí em Encantado, Estrela e Lajeado. Também o Rio Uruguai em Uruguaiana, São Borja e Itaqui. O granizo atingiu cidades na Serra Gaúcha e Caxias entrou em alerta aí para risco alto de deslizamento, porque as precipitações provocaram aí destelhamentos e mobilizaram bombeiros na região das Hortênsias. A Defesa Civil orienta moradores a evitarem áreas de risco. Então, muito granizo também atingiu várias municípios, né? Principalmente na região central, aí em São Pedro do Sul, São Gabriel, Cacequi, Quevedo, Santiago e Capão do Cipó, onde 100 residências tiveram danos. Ninguém precisou sair de casa, segundo a Defesa Civil, que distribuiu lonas ainda durante a noite. Em São Pedro do Sul, 11 famílias estão ilhadas pela cheia do rio Toropi, na localidade de Passo da Trincheira. Em Jaguari, o rio Jaguari atingiu a marca de 9 metros às 6 da manhã e segue subindo. Já ultrapassou 50 centímetros a cota de alerta e com mais 50 centímetros Pão do Cipó, onde 100 residências tiveram danos. Ninguém precisou sair de casa, segundo a Defesa Civil, que distribuiu lonas ainda durante a noite. Em São Pedro do Sul, 11 famílias estão ilhadas pela cheia do rio Toropi, na localidade de Passo da Trincheira. Em Jaguari, o rio Jaguari atingiu

então, situação do Gaíba e atualizada às 6h15 da manhã na usina do gasômetro. O Guaíba está em 1,44m. A cota de atenção no local é de 1,70. No cais Mauá, o nível está em 1,93, ultrapassando a cota de atenção no local, que é de 1,90. Não há informações sobre o nível na região das ilhas. Em Igrejinha tem ruas bloqueadas. Em Três Coroas também, cerca de 100 pessoas acolhidas em abrigo aí devido às inundações. Em Estrela, 12 famílias retiradas de áreas de risco. Taquari ultrapassa a cota de inundação em Encantado, como já informamos, né? Rio do Caí também, Gravataí, né? E as cidades gaúchas onde mais choveu nessa madrugada, gente. Os maiores acumulados, então, desde a meia-noite do dia 27, então, até às 5 da manhã de hoje. Arvorezinha registrou 248 milímetros, Antagorda 229, Guaporé 199, Barros Cassal 181, Mussum 178, Soledade 176, Três Coroas 168, em Fontoura Xavier também 168, 164 em São José do Herval, Veranópolis registrou 163 milímetros, Nova Bassano 162, IP 158. Em Boqueirão do Leão, 157 milímetros, 156 em Bento Gonçalves, 152 em Santa Maria do Herval e São José do Herval, 151 em Santa Teresa, Canela 150 e Voti 149 aí. Então, esse aí é o top 20 aí dos maiores acumulados de chuva desde a meia-noite do dia 27 até as 5 da manhã de hoje. Então, aqui na nossa região, né, nós temos Veranópolis, Nova Bassano, também IP, Bento Gonçalves aí, entre os municípios com mais acumulados de chuva. Então, lembrando, né, que segue o alerta vermelho para tempestades hoje pela Defesa Civil. E agora vamos conferir, então, as temperaturas e o tempo hoje em Nova Prata. Hoje deve chover forte ainda, pela manhã, no começo da tarde, e as nuvens devem diminuir e, quem sabe, o sol aparece aí mais no finalzinho do dia. A mínima de 13 graus registrada agora, máxima de 21. O índice ultravioleta é alto e também alto para gripes e resfriados. Amanhã, dia 30, mínima de 10, máxima de 23 graus. Teremos um dia de sol com nuvens e névoa ao amanhecer, mas será um dia limpo aí, né? Amanhã, então, teremos a presença do sol e sem chuva. Assim se repete também na sexta-feira, com mínima de 13 e máxima de 25 graus e sem previsão de chuva. No sábado deve voltar então a chuva, a mínima de 15 e a máxima de 27. No domingo também chove, mínima de 16, máxima de 23 graus. Na segunda-feira segue a chuva aí, gente, segue o baile toda semana que vem. Então o sol deve voltar realmente então na sexta-feira, com tempo seco, dia 7, mas aí a trégua fica só na sexta, porque o sábado também já tem previsão de chuva, dia 8, dia 9, né, dia dos pais aí, também previsão de chuva, e depois aí, dias secos mesmo, só a partir do dia 10, na outra segunda-feira. Então a chuva deve permanecer, embora sem tanta intensidade nos próximos dias, né? Teremos uma trégua entre amanhã e sexta-feira e depois segue o baile, muita chuva e a atenção fica por conta das inundações, né? Já que o solo está encharcado. Então fica o alerta aí. 8 horas 23 minutos, 13 graus a temperatura. Nesse momento não chove em Nova Prata. 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
5: Olá, estamos de volta com o Jornal da Manhã, nesta manhã de quarta-feira, 29 de julho. Seja bem-vindo, você que chega agora, são 8h28, 14 graus a temperatura em Nova Prata. 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
5: Atenção aí para você que busca uma vaga de emprego para as vagas disponíveis do Cine Nova Prata, então, nesta semana. A empresa Lari realiza agora às 9 da manhã. Não, já realizou, perdão. Tem vagas para auxiliar de produção masculino na Artflex com transporte e almoço, para atendente comercial e administrativo em loja de cosméticos, conferente de carga e descarga em distribuidora, auxiliar de almoxarifado em autopeças, serralheiro, pintor, pedreiro e eletricista, soldador MIG para Fagundes Varela, operador de rompedor, ajudante de escavação, pintor de estruturas metálicas, auxiliar de produção de móveis em série do sexo masculino, caixa em supermercado, auxiliar de produção para Fagundes Varela, instalação e manutenção de ordenhadeiras e robôs para ordenha, operador de perfiladeira e almoxarife em metalúrgica, montador de móveis de loja, técnico ambiental, pedreiros para construção da ponte Nova Prata André da Rocha, atendente em padaria, confeiteira, auxiliar de limpeza em padaria, cozinheira e auxiliar de cozinha, costureira em confecções, auxiliar de produção em mineração de basalto, carregador de caminhão, auxiliar de aviário, auxiliar de limpeza e cuidador de idosos. Mais informações você encontra direto no Cine Nova Prata ou então no site aí da Rádio Prata. E tem mais informações por aqui, ó. Atenção aí, jovens nascidos em 2008. Apresentação obrigatória aí dos jovens alistados. A Junta do Serviço Militar de Nova Prata convoca os jovens do sexo masculino nascidos em 2008 e que realizaram o alistamento militar para apresentação obrigatória no dia 4 de setembro no Clube Cultural Esportivo São Cristóvão. Então, às 7 ao meio-dia, das 13 às 16 horas, no dia 4 de setembro, uma sexta-feira, no Clube Cultural Esportivo São Cristóvão, no bairro São Cristóvão, com documento oficial com foto e o seu certificado de alistamento militar. A apresentação é obrigatória para todos os jovens alistados. O não comparecimento pode acarretar pendências junto ao serviço militar e restrições na emissão de documentos e realização de serviços e atos civis. Comunicado importante da Secretaria Municipal de Saúde, a ESF Santa Cruz está temporariamente interditada. E durante o período, os atendimentos serão realocados para o ESF Sagrada Família. Então, durante esse período, informações, orientações e pedidos de receitas médicas atendidos exclusivamente pelo telefone 3242-9935. Também há vagas aí para enfermeiro folguista no Hospital São João Batista. Informações no 3242-7628. Tem vaga também para copeira no Hospital Comunitário São Peregrino Laziose, em Veranópolis. Informações no 3441-3718. O município de Protásio Alves está realizando o processo seletivo simplificado para a contratação temporária de um motorista, 44 horas semanais, categoria D. Inscrições e informações disponível aí no site de Protásio Alves. Também está rolando aí nas redes sociais do município, né? Links para inscrição de castração de animais. Então, através da Secretaria de Agricultura, Abastecimento e Meio Ambiente. Então, tem as inscrições abertas através desses links. Mas atenção, um link é para moradores, né? O processo para a população em geral, e o outro é para entidades e organizações aí em defesa dos animais. Então, o atendimento é exclusivo para Nova Prata, e após esse cadastro aí no link, né, vai ser feito uma seleção. Então, o tutor vai receber todas as orientações sobre local, data e horário de procedimento, né? Sempre vão ter prioridade animais semidomiciliados, animais vinculados às ONGs e de tutores em situação de vulnerabilidade social que estão cadastrados aí em programas do governo, como, por exemplo, o CAD Único. Também começa aí as pesquisas para o Plano Municipal da Mata Atlântica. Então, nos próximos meses, tem levantamento de campo para elaboração desse plano municipal, previsto em lei, né? E é fundamental aí para o planejamento ambiental do município, né? Então, técnicos vão estar realizando visitas em territórios do município aí para o levantamento de vegetação, investigação, aí, identificação de remanescentes florestais. Então, precisa-se a colaboração da comunidade aí, porque em algumas situações poderá ser necessário, né, o acesso a propriedades particulares para a realização de estudos de campo. Agora são 8 horas 35 minutos, 14 graus a temperatura, a chuva deu uma trégua por aqui e nós seguimos com o apoio de Dr. Hérnia. 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
8: 8 horas e 35 minutos. 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
5: Olá, estamos de volta com o Jornal da Manhã. Nesta manhã de quarta-feira, 29 de julho, o tempo melhorou em Nova Prata. Nesse momento, são 8 horas 42 minutos, 18 minutinhos para as 9 da manhã. 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
5: Atenção aí, comunidade, para a nossa agenda cultural. Muitos acontecimentos na próxima semana. Então, dia 7 de agosto, aí, anota você aí que é associado das agências do Sicredi Nova Prata, André da Rocha, Nova Bassano e Protásio Alves, e é pessoa jurídica. Tem o Work PJ 2026, conectando pessoas para construir o futuro dos negócios. Você é convidado para um encontro de aprendizado, troca de experiências e conexões que fortalecem o desenvolvimento dos negócios. O tema é liderança disruptiva, habilidades e competências transformadoras para liderar na gestão do amanhã. O palestrante, nada mais, nada menos que Sandro Magaldi, ele que é autor dos best-sellers Gestão do Amanhã e Efeito Flywheel, e cofundador do meusucesso.com. Então, 7 de agosto, começa aí com o café da manhã às 8h30, às 9 horas a palestra com o Sandro Magaldi no Grêmio Pratense. É para associados, então, das agências do Sicredi Nova Prata, André da Rocha, Nova Bassano e Protásio Alves. Dia 8 e dia 9 aí, então tem o 11º encontro de veículos antigos de Nova Prata pelo Veteran Car Club. É sábado e domingo, sábado inicia às 13 horas, domingo dia todo, comemorando aí o aniversário do município. Na Praça da Bandeira, no centro de Nova Prata, já tem inscrições para os expositores abertas aí. É R$ 30,00 mais um quilo de alimento não perecível. E tem kit presente aí para os primeiros 150 inscritos. Área para churrasco, food trucks e vai ter mercado de pulgas, é claro. Mais informações com o Boca. No sábado, às 17 horas, tem banda Pandora. E no domingo, às 14, a banda Rosas. Também no dia 9 aí, tem festa em honra a San Roque na linha 15 de novembro de Nova Prata. Então, com programação que vai iniciar aí ainda não no sábado, com mondongo e bife na chapa às 19 horas do dia 8. No domingo começa aí com o café da manhã, também mondongo e bife na chapa às 7 horas do dia 9. Às 10h30 tem a missa festiva, ao meio-dia almoço. À tarde, animação com musical Caso Novo. Aí, então, na comunidade, né? Na linha 15 de novembro, festa em honra a San Roque, dia 9, dia 8, então tem aquela bifada e mondongo às 19, e no dia 9 também para café da manhã. No dia 17 tem curso básico de primeiros socorros, realizado pela Confraria da Gastronomia e pelo SAMU. Dia 18, seminário sobre atendimento às mulheres em situação de violência. Também inicia a exposição Além do Lar no Museu Municipal Domingos Batistel. E dia 19, tem uma palestra especial para mulheres, climatério e menopausa, uma conversa sincera, longe das paixões. Mas nós vamos trazendo aí atualizações dia a dia para você não perder nenhum desses programas. 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Ah, e estava esquecendo de uma coisa importante aqui, ó. Dia 3, às 13h30, tem encontro de gestantes especial Agosto Dourado na UBS Vila Flores, aí um momento de acolhimento, informação e cuidado para você e seu bebê. Então, atenção, comunidade de Vila Flores, também encontro de gestantes dia 3/8. E estão nas últimas vagas também para a Banda Marcial de Nova Prata, com ensaios às terças às 19h e sábados às 13h30 na Casa do Idoso. Agora são 8 horas 47 minutos, 13 minutos faltando para as 9 da manhã. 14 graus a temperatura. 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
21: 8 horas e 47 minutos.
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1: 8:55.
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0: Bom dia, amigos ouvintes da Rádio Prata Serra. Estamos de volta nesta quarta-feira, 29 de julho, e que bom ter a tua companhia para mais este momento de meditação, que tem como tema Olhando para o Vidro da Janela. Por isso, vocês devem obedecer e seguir tudo o que eles dizem, porém, não imitem as suas ações, pois eles não fazem o que ensinam. Evangelho segundo Mateus, capítulo 23, versículo 3. Ao olhar para o vidro da janela, duas coisas podem acontecer. Se estou dentro, vejo o exterior e as ações das pessoas. Mas ao mudar de posição, vejo o meu próprio reflexo no vidro, observando a mim mesmo. Nossa vida pode funcionar da mesma forma. Olhar para fora, vendo os outros ou para nós mesmos, avaliando nossas próprias atitudes. Na semana de sua morte, Jesus enfrentou fariseus e mestres da lei que tentavam desmascará-lo com perguntas difíceis. Eles queriam provar que ele não era o filho de Deus, mas falharam. E Jesus alertou o povo: vocês devem obedecer e seguir tudo o que eles dizem. Porém, não imitem as suas ações, pois eles não fazem o que ensinam. Eles apontavam apenas os erros dos outros sem enxergar os próprios. Os fariseus e mestres da lei se recusavam a reconhecer seus pecados e por isso rejeitavam Jesus como Salvador. Mas será que apenas eles agem assim? Como testemunhas de Cristo, devemos começar apontando os erros dos outros ou reconhecendo nossas próprias falhas? Quem tem Jesus no coração olha para si mesmo, confessa suas fraquezas e busca o perdão de Cristo. Não procura exibir-se nem parecer superior, mas caminha ao lado do próximo, testemunhando da salvação que vem de Deus. Quem ama Jesus vê os outros com misericórdia. Em vez de apontar dedos, usa suas mãos para segurar a do próximo e levá-lo ao Salvador. Senhor Deus, ajuda-nos a olhar para o nosso reflexo à luz da tua palavra. Somos pecadores e precisamos do teu perdão. Ensina-nos a olhar para os outros com amor, não para julgá-los, mas para testemunhar do teu perdão e da tua graça. Em nome de Jesus. Amém. Convido o amigo ouvinte para estar novamente conosco amanhã, quinta-feira, neste mesmo horário. E que o bondoso Deus abençoe e guarde a todos neste dia. Até lá.
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6: 9:01.
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17: Olá, estamos de volta com o Jornal da Manhã na Rádio Prata Serra 91.5, agora 9 horas, 7 minutos, 14 graus a temperatura. O tempo em Nova Prata abriu um pouco, bastante nuvens no céu, mas deu uma clareada por aqui, pelo menos. E nós seguimos com um pouquinho de informação para você, querido ouvinte. O preço do gás, é isso mesmo, com os consumidores atendidos aí no Rio Grande do Sul pagarão mais pelo gás natural a partir deste sábado. A tarifa terá um acréscimo de 48 centavos por metro cúbico consumido, conforme a atualização semestral aprovada ontem. O reajuste vale para os clientes do mercado regulado da concessionária Sulgás, e não se aplica aos consumidores que migram para o mercado livre de gás. Segundo a agência reguladora estadual, o aumento decorre da elevação do custo de aquisição do gás natural, pressionado pela valorização do petróleo no mercado internacional nos últimos meses, cenário influenciado pelos conflitos do Oriente Médio. A atualização faz parte do mecanismo de revisão semestral do preço do gás natural, que considera a diferença entre custo efetivamente pago para comprar e transportar o combustível e o valor utilizado na tarifa vigente. Esse sistema busca distribuir ao longo do tempo as oscilações de mercado, evitando mudanças mais bruscas da tarifa. E o governo aí quer prorrogar o desenrola por ao menos 30 dias. Presidente Luiz Inácio Lula da Silva pediu ao Ministério da Fazenda a prorrogação do Desenrola 2.0. O programa terminaria na próxima segunda-feira, dia 3. Segundo interlocutores, a indefinição agora é até quando o Desenrola deverá permanecer em vigor. Uma ala defende que apenas por mais 30 dias, mas Lula teria sinalizado que quer o programa ativo até as eleições. Lançado em maio, o Desenrola 2.0 já renegociou 22 bilhões em dívidas. Dados do governo federal mostram que, após os descontos, o volume dessas dívidas caiu para cerca de 4 bilhões. Dentro da campanha, a análise é que o programa ajudou a melhorar a aprovação do presidente em uma parcela do eleitorado e, por isso, deve ser prorrogado. O programa permite o uso do FGTS na renegociação de dívidas do cartão de crédito, cheque especial e crédito pessoal, com descontos que podem chegar a 90%, com taxa de juros de, no máximo, R$ 1,99 ao mês. Então, esse é o Desenrola. E as principais plataformas digitais em operação no Brasil se comprometeram com o Tribunal Superior Eleitoral a analisar denúncias de conteúdos irregulares relacionadas às eleições 2026. Os compromissos constam em 4 memorandos de entendimento firmados entre o órgão e as empresas Meta, dona do Facebook, Instagram, Threads e WhatsApp, Google, Kawaii e Telegram, todos assinados em julho deste ano. Os acordos fazem parte do Programa Permanente de Enfrentamento à Desinformação da Justiça Eleitoral, instituído pelo TSE. As assinaturas ocorreram após reunião realizada dia 16 de julho em Brasília, entre o presidente da corte, o ministro Cássio Nunes Marques, e representante das plataformas. Em todos os 4 memorandos, o mecanismo de denúncia segue a mesma lógica. As empresas indicam representantes para acessar o SIAD, que é o Sistema de Alertas de Desinformação Eleitoral. plataforma usada pelo TSE para receber e encaminhar denúncias sobre conteúdos publicados nas redes. Cabe ao TSE realizar a triagem inicial das denúncias recebidas. Somente os casos em que for identificada potencial ilicitude ou irregularidade são encaminhados às plataformas para análise. No caso da Meta, esse encaminhamento vem acompanhado de um prazo. A empresa tem até 24 horas para analisar o caso e adotar medidas cabíveis conforme suas próprias políticas internas. Em nenhum dos 4 acordos, as plataformas se comprometeram a remover automaticamente o conteúdo denunciado. O documento deixa claro que o recebimento de um conteúdo possivelmente irregular não obriga a adoção de qualquer medida que não esteja prevista nas políticas internas de cada empresa. Os memorandos prevêem ainda que as iniciativas sejam realizadas de forma voluntária e gratuita, sem transferência de recursos financeiros entre TSE e as empresas. Nos acordos com o Google e o Kawai, as plataformas se comprometeram apenas a empregar razoáveis esforços na execução das ações. O acordo com o Telegram é mais explícito quanto à ausência de responsabilização. A cláusula que trata do tema é intitulada Recursos Financeiros e Sanções e estabelece que a empresa não será responsabilizada ou sofrerá quaisquer sanções ou multas em caso de descumprimento. Além do canal de denúncias, cada acordo prevê ferramentas específicas conforme cada plataforma. A Meta usa o recurso Megafone, o Google tem destaque aí de aplicativos com conteúdo cívico na Google Play Store, a Kawai tem criação da página interna com informações eleitorais, o Telegram, manutenção do canal oficial do TSE, e todos os acordos prevêem também sessões de capacitação de servidores do TSE e dos TRS e, em alguns casos, partidos políticos sobre funcionamento das plataformas. Agora são 9 horas 12 minutos. 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
2: Olá, estamos de volta com o Jornal da Manhã, agora 9 horas 20 minutos, 14 graus a temperatura em Nova Prata. 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E agora nós vamos ao encontro do pessoal do Mercadão dos Óculos com informações. 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
1: 9:24.
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11: Olá,
1: Estamos de volta com o Jornal da Manhã, nesta manhã de quarta-feira, 29 de julho. Agora são 9 horas 30 minutos, 14 graus a temperatura em Nova Prata. 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Nesse momento, nós damos início à nossa sequência de entrevistas aqui na Rádio Prata Serra, no canal da sua informação. Já convido você a participar conosco. Estamos ao vivo em live pelo Facebook da Rádio Prata, também no nosso canal no YouTube, Rádio Prata Serra. E nesse momento, eu recebo aqui nos estúdios da Rádio Prata a secretária municipal de saúde, a Rosane Sostiço. Seja muito bem-vinda, secretária.
11: Bom dia a todos. Obrigado pela oportunidade. Vamos conversar um pouquinho da nossa saúde de Nova Prata.
1: Isso mesmo. Então, que momento importante, né? Para conversarmos aí sobre um panorama geral da saúde. E, secretária, para começar a nossa conversa, né? Nós tivemos a informação, então, de que o ESF Santa Cruz está interditado, né? Então, vamos tranquilizar a comunidade quanto a isso, né? Justamente por questão de segurança, não é mesmo?
11: Isso, nós tivemos que interditar ontem, por causa que, como tem estragos no coberto, né? Já foi feita a vistoria, tudo, tem estrago. Nós vamos ter que trocar o coberto lá da Santa Cruz, devido... Desde 2024, que vem se arrastando, né? Então, agora vai se trocado e precisamos ter fechado, porque senão estava correndo o risco de quedas dentro da unidade, porque ficava toda hora molhada, porque ficava pingando direto. Então, fechamos lá e colocamos todo o pessoal lá na ESF Sagrada Família.
1: Perfeito.
11: E tem gente lá na... Tem pessoas lá na Santa Cruz que ficaram lá para orientar a população.
1: Ah, então não tá sem ninguém lá, né?
11: Tem os agentes de saúde e tem uma recepcionista. Então, ela fica lá e dá as orientações pro pessoal descer até a Sagrada Família.
1: Perfeito. Então, né, realocado o atendimento, né, enquanto for necessário. Nós sabemos que as condições do tempo também não ajudam para obras nesse momento, não é mesmo, secretário? Mas assim que possível, né, por questão de segurança.
11: O mais rápido possível a gente vai normalizar. Isso tudo foi feito por causa que a gente tinha medo que acontecesse algum acidente mais sério em relação, porque tem idosos, tem crianças, né, então de escorregar, cair, bater, machucar. Então foi feito essa... tomada essa providência.
1: Certamente a decisão mais correta nesse momento. Secretária, vamos falar então sobre os atendimentos aí nas estratégias de saúde da família, como é que tem sido aí esses 6 meses aí de atenção prioritária, o balanço, né, desses primeiros 6 meses do ano, primeiro semestre.
11: Isso, a gente fez um panorama juntamente com a minha coordenadora Ana Paula, ela me ajudou bastante, né? Aí a gente tem um panorama de 6 meses, tá? Total de atendimento em todas as unidades, 52.911.
1: Nossa.
11: Tá? Dias efetivos de funcionamento, 121 dias. Média diária de atendimento, 437 atendimentos.
1: Quase 500 pessoas dia.
11: Média semanal, 2.186 atendimentos. E média por hora nas ESF era 54 atendimentos, tá? Então, o ritmo operacional, ela foi um atendimento a cada 1 minuto.
1: Muita coisa, né?
11: Bastante. Então, o pessoal diz que nas unidades, muitas vezes, não é resolutivo, né? Mas é por lá que nós temos que começar.
1: Então, aí tá prova, né, de que a coisa tá funcionando e é rápido.
11: E é rápido, tá? Tu vai, é atenção primária, é acompanhamento e prevenção.
1: Isso, é bom a gente esclarecer, né, pra comunidade. Atenção primária, então, é aquela primeira busca.
11: Primeira busca para qualquer investigação, né? Não é você ir lá para trocar um exame de alta complexidade. Você ir lá fazer a consulta e o médico da atenção primária vai avaliar o que há necessidade para fazer para aquele paciente, para a conduta do diagnóstico.
1: Isso, aí se precisa encaminhamento é feito, se precisa medicação é feita, né? Isso. Mas isso então é o primeiro contato.
11: É o primeiro contato para prevenção. Então, o município ele tem que estar bem equipado na atenção primária. Tendo bons resultados na atenção primária, a gente consegue diminuir a média e alta complexidade, que é o maior custo do município.
1: E secretária, isso tudo é questão de atendimento médico?
11: É, o atendimento, aquilo era todos.
1: Todos. Ah, tá. Agora vai ser detalhado.
11: Detalhado,
1: então.
11: Tá? Médicos, eles atenderam esses 6 meses, 41 mil pessoas.
1: Meu
11: atendimentos,
1: Deus.
11: Tá? Enfermeiros, 5.600, tá?
1: E aí são questões de curativos, medicação.
11: Medicação, ou preventivo, né? Foram realizados odontologia, que é atendimento odontólogo, que o pessoal diz, mas faz prótese? Ainda não. Nova Prata não tem esse programa, tá? A gente tá querendo fazer uma parceria com Vila Flores, para prótese, mas ainda estamos estudando.
1: E hoje, a odontologia do município, o que ela oferece?
11: É limpeza, extração, orientação, tá? Eles não fazem tratamento de canal e nem dente de juízo.
1: Ah,
11: lá,
1: sim, certo.
11: É,
1: o siso.
11: O siso, tá? Então, esses aí, eles não fazem porque eles não têm o equipamento correto.
1: Certo.
11: Mas
1: quantos odontólogos nós temos hoje?
11: Nós temos 8 unidades, menos na Sagrada Família não tem odontólogo.
1: Perfeito.
11: Tá? Porque lá é só atendimento médico.
1: Perfeito.
11: Tá? Pediatria, 1.441 crianças. Então, nós temos 2 pediatras, tá? A Giovanni, que é concursada, e a Carla, que é contratada, e ela faz um turno também no São João Bosco.
1: Perfeito.
11: Tá? Psicologia, 1.391 atendimento. Tá? Isso tudo na atenção primária, tá?
1: Ou seja, tudo primeira consulta, primeira procura, né?
11: Isso.
1: Desde a avaliação psicológica, por exemplo, né?
11: Ah,
1: não
11: então,
1: um acompanhamento e tratamento, né?
11: É, porque a psicologia nós temos na saúde mental, nós temos 4 psicólogos, nós temos mais lá na Bentomed e nós temos uma clínica de Veranópolis e mais uma psicóloga aqui, que tem todo o atendimento. Então, a gente distribui.
1: Certo.
11: Tá, esses atendimentos aí, tá? Nós temos a neurologista, né? Que ela tem 20 horas, né? Que ela atende mais adulto, ela não atende criança. Então, se alguém dos pais que queiram, em vez de levar para Bento, que era com ela, mas ela não atende. Ela não é especialista em crianças, tá?
1: E a neurologia é em Bento, então?
11: A neurologia pediatra, sim.
1: A pediatra, perfeito.
11: Tá? E a neurologia adulta é com a nossa, que tá que ela é concursada e ela está na unidade de saúde, aí do BS Central. Ela faz 200, porque não é todo mundo que vai, né?
1: Sim,
11: 277 atendimentos. A nossa assistente social, que é a Adriana, aquela que já veio aqui, só ela fez 581 atendimentos, porque ela tem que fazer as visitas nas casas, né? Para fazer a busca ativa, essas coisas.
1: Perfeito.
11: Tá? Vacinas, 10.652 até o momento, tá?
1: Esperamos que aumente esse número, não é mesmo?
11: Preventivo, 1.055. Preventivo é a saúde da mulher. O nosso problema maior aqui no município, que a gente nunca consegue atingir as metas, é porque é muita plano de saúde. Então, a mulher muitas vezes vai no ginecologista dela,
1: sim,
11: né? Então, seria bom que essas mulheres que vão no plano de saúde ou particular conversasse com as enfermeiras das unidades, porque daria para cadastrar.
1: Ou até o agente de saúde, não
11: isso,
1: pode ser?
11: Isso, até o agente de
1: saúde. Que às vezes fica mais fácil, né?
11: Dá o exame que a enfermeira cadastra.
1: Perfeito.
11: No PEC, né? Que aí conta para nós o indicador.
1: Perfeito. Então aí fica o alerta também, né, mulheres?
11: Isso. Crianças acompanhadas, 7.412, tá? Idosos acompanhados, 17.259.
1: Meu Deus! Quantos idosos!
11: Tá, então, agora vem a eficiência da operação, que é a parte que a gente tem como dizer quem falta, quem deixa de ir e quem tira a vaga que o outro poderia usar.
1: Perfeito.
11: Tá? Absenteísmo total foi 2.231 pessoas.
1: É muita coisa, né, secretária?
11: Meses. 6 meses.
1: Pessoas, né? Que marcaram
11: e não compareceram. Eles marcaram, disseram que vinha.
1: Marcaram, confirmaram.
11: E depois não foram. E tem também os que não compareceram mesmo, que não ligaram, não fizeram nada, né? 2.157.
1: Muita coisa.
11: É bastante, né? Gente que não aguardou, 74 pessoas. Média diária por falta são 18 pacientes dia.
1: É muita coisa, né, gente?
11: Então...
1: E as pessoas têm que criar essa responsabilidade, né? Porque não é porque é público, né?
11: Sim.
1: Que você vai deixar de qualquer jeito aí, né? Tá tirando a vaga de alguém que precisaria, né? Coloque-se no lugar dessa pessoa.
11: Porque nós temos as vagas da imediato, que é aquela vaga de urgência e emergência, que é para atendimento que precisa na hora, né? Então, são as primeiras horas. E depois tem o agendamento, que é o agendamento que tu tem para fazer no mês. Por exemplo, para fazer exames, para mostrar exames. Se a médica disse que não é urgente... Você marca a sua consulta e vai. Porque o pessoal, muitas vezes, fez o exame. Ah, eu quero mostrar agora. Não, porque se a médica quer que tu faça e mostre logo, ela já fala para o pessoal da recepção para já deixar...
1: Para fazer o agendamento.
11: Né? Mas quando a médica não fala, pode ser agendado no mês. Não tem problema.
1: Então, fica a dica aí também, né, gente? Para ter um pouquinho de empatia, né? E se colocar no Isso. lugar do outro. Porque, às vezes, tem pessoas que precisam bem mais que a gente, né?
11: A população cadastrada, 21.258, que tem cadastro no município. Tem umas pessoas que não querem ser cadastradas.
1: Que seria, assim, pessoas que não têm cartão SUS, isso?
11: É, que não, e não querem ser atendida pela... Só que todo mundo vai ser atendido pela atenção.
1: De alguma maneira.
11: Vai, porque a água que você bebe é a saúde pública, né? Então, todo mundo vai, tá? Atendimentos realizados, então, foi 52.911, tá? Deixa eu ver. E gestante acompanhadas foram 868.
1: Bastante gestante também, né? É. Mesmo sabendo que muitas vão por plano, né, secretária?
11: Tá, então, a parte de indicadores, tá? Deixa eu ver se tem aqui alguma coisa... que possamos, tá? A parte de indicadores, aqui nós tivemos um patamar muito bom, porque são os indicadores que vêm os incentivos.
1: Perfeito.
11: E é o acompanhamento do hipertenso diabético, o idoso, a criança menor de 2 anos e a gestante, tá? Então... Olha, foi bastante idoso, 17.259.
1: É muito idoso, gente. Tá?
11: E acompanhar todo esse povo aqui em 6 meses foi 25.539.
1: Entre idosos, crianças e gestantes.
11: Tá, então é bastante pessoas que passam.
1: É quase a população inteira de Nova Prata.
11: Para atenção primária. Então, por isso que a atenção primária, ela precisa sim ter um cuidado e um olhar diferente, porque ela que nos dá o alicerce da busca de diagnóstico.
1: Perfeito. E também a prevenção.
11: E né? A prevenção, né? Porque quando a gente diz, não, você tem que voltar lá para a unidade, porque a médica tem que ver, tem que conhecer se realmente precisa isso para ti, porque muitos fazem o rodízio, né? Vão para esse médico, vão para aquele outro. Aí depois eles vêm lá na secretaria que eles querem o que os médicos solicitaram. E aí tem que passar para saúde pública, né? O SUS, para a gente, por causa que nós temos o setor da regulação, né?
1: Certo.
11: Depois
1: certo.
11: Que foi implantado o setor da regulação, a gente não tem mais aquelas filas exorbitantes de espera, porque nós temos cota mês, né?
1: Certo.
11: Então, essas cotas, a gente consegue dar a volta e fazer.
1: E ninguém fica sem atendimento, né,
11: não,
1: secretária?
11: Não, estão todos atendidos. Ah, eu fui lá hoje e não consegui atendimento. De manhã não teve, então volta de tarde. Porque as unidades São Peregrino, São João Bosco, Santa Cruz e São Cristóvão tem um médico 40 horas e tem mais um de 20 para ajudar.
1: Certo.
11: E a gente colocou esse de 20 por causa da população...
1: A demanda.
11: Da demanda dos pacientes cadastrados, né? Então, não temos como colocar mais, porque tem gente que diz, mas não dá para colocar. Não, não dá para colocar, porque a gente não tem essa abertura do federal para ficar colocando mais...
1: Sim, é humanamente possível, sim, né?
11: É, porque senão o atendimento não é só o médico. Pode conversar com a enfermeira, que ela faz o primeiro atendimento.
1: E se achar, né,
11: necessário, ela encaminha pro médico, tá? Porque as nossas ESFs, tá? São Cristóvão tem 4.752 pessoas cadastradas, tá? Santa Cruz, 4.285. São Peregrino, 3.957. São João Bosco, 3.780. Clivate, 2.399. Rio Branco, 2.085. Então, as ESF têm o cadastro. Agora, nós começamos a ter que cadastrar o central também. Então, provavelmente, vai ter um mutirão com os agentes de saúde que eles vão passar para cadastrar, porque nós precisamos do cadastro do central também.
1: Secretária, a questão dos agentes de saúde nos bairros, ela sempre fica bem claro, né, a atuação. Como é que funciona o centro? Porque o centro a gente sempre se pergunta,
11: é,
1: né?
11: É, o centro a gente não tem uma equipe que possui. Nós queremos, mas a gente já pediu a solicitação de contratar mais agentes de saúde, mas ainda não veio a liberação.
1: Perfeito.
11: Tá? Isso, todo o federal tem que dar essa porta por nós, porque é eles que mandam o primeiro salário, né?
1: Uhum.
11: Eles mandam o básico e depois o restante é o município que aporta.
1: Então, hoje, a população do centro, ela se reporta toda...
11: No central.
1: A unidade central.
11: Tá? Vai ter uma pessoa agora, um agente de saúde, que foi recolocada de uma unidade para o central. Ela vai fazer o cadastro interno. Então, o paciente chega, ela puxa o paciente e faz o cadastro do domicílio, do individual.
1: Sim, para ter os dados certinho.
11: Mas nós vamos ter que fazer um mutirão com os agentes de saúde... Tá, vamos pedir a parceria deles para que vamos fazer um para ter esse cadastro. Senão, a partir de janeiro do ano 2027, nós começamos a perder incentivos.
1: Olha, né? Importante, né? Então, é importante também ficar o alerta para que a comunidade colabore com isso, né?
11: Isso aí. Porque a gente sabe que a maioria é pessoas que trabalham, não estão em casa, né? Mas aí, provavelmente, vão ver o turno, o dia que nós vamos fazer, bem,
1: porque
11: é para ver se vamos conseguir. Temos que conseguir o maior número possível de cadastro no central.
1: Perfeito. Né? E tem as migrações também, sim, né, secretária, que às vezes as pessoas não informam.
11: É, eu estava cadastrada no Santa Cruz, mas agora eu estou morando no São Cristóvão.
1: Precisa informar.
11: Mas, por exemplo, Santa Cruz temos 6 agentes de saúde. São Cristóvão só temos 1. O resto estão de atestado.
1: Certo. É? Então, e o que seria o número de agentes de saúde hoje?
11: Média, dos maiores unidades, é de 6 agentes de saúde.
1: Uhum.
11: São aquelas mais com maior número de cadastros.
1: Para serem visitados.
11: Prazer. Então, a do São Cristóvão, nós já... Estamos vendo porque tem duas que botaram, que tem um atestado mais prolongado de fazer um chamamento de contrato, né?
1: Emergencial.
11: Que está danificando o acompanhamento, né?
1: Com certeza. Né?
11: Então, nós vamos ter que definir isso.
1: Perfeito.
11: Tá? Isso aí, central e saúde da família, lá na Sagrada Família também não tem agente de saúde, tá?
1: Uhum.
11: Até foi chamado no início, mas 3 pessoas não aceitaram,
1: uhum,
11: tá? Então, os domicílios, São Peregrino, cadastrado tem 3.957. E é a unidade que mais tem domicílio.
1: E ela não é a
11: maior... maior de cadastro.
1: Ah, perfeito.
11: É, então a gente conseguiu fazer isso porque muita gente não entendia. Porque, ah, eu tenho tantas pessoas, por que eu tenho menos casas, né? Mas foi feito esse levantamento e foi...
1: O número de pessoas por casa, né?
11: Isso, porque aí tem mais casas.
1: Famílias mais numerosas.
11: Porque o São João Bosco, que é maior quantidade de pessoas, mas domicílio tem bem menor.
1: Bem menos.
11: Porque dentro de cada casa tem mais indivíduos.
1: As famílias são maiores.
11: Né? Então, esse trabalho foi bem
1: importante.
11: Importante,
1: né? Para mapear tudo isso.
11: Isso. Ó, São Cristóvão, nós temos 583 domicílios rurais, tá? Rio Branco, que é a maioria, né? 434. São Peregrino, 421. E Santa Cruz, 187.
1: É bastante,
11: né? É bastante. A parte rural também, que aí tem...
1: E como é que funciona essa questão da rural nesses ESFs, secretário?
11: Não, tem agente de saúde nessa
1: certo.
11: Zona, né? E eles procuram a unidade, né?
1: E é por proximidade.
11: É por proximidade.
1: Uhum.
11: Tá, então foi feito o remapeamento, digo, mapeamento na época de colocar as unidades nos seus bairros.
1: Uhum.
11: E aí foi feito, ó,
1: direcionado.
11: Esse bairro é para essa, esse povo é para essa unidade, aquele é outro, então foi feito esse direcionamento.
1: E tem na unidade central também alguma comunidade atendida? Não,
11: não.
1: Ficou tudo para os bairros.
11: Ficou tudo para os bairros. Agora o que a gente tem é o pessoal da Melhor em Casa, né? Que elas estão indo nas... E aí é para todo o município.
1: Uhum.
11: Essa equipe faz o acompanhamento do idoso, das feridas, das lesões, dos acamados.
1: São as visitas.
11: As visitas pós-internação, né? Para fazer, para tentar diminuir as reinternações. O mesmo problema.
1: É um monitoramento, né?
11: Então,
1: com a atenção e o cuidado aí dos profissionais.
11: Esse todo esse aparato de organização, de ver com que a unidade está trabalhando, é preciso uma equipe, né? Então, toda a equipe está engajada para que a coisa funcione realmente.
1: A prof. Vera perguntando por que o posto da Santa Cruz está fechado. Eu chegou atrasada.
11: O posto Santa Cruz está fechado devido ao excesso de chuva e está tendo infiltrações e goteiras internamente. E nós precisamos arrumar o coberto.
1: Então aí está respondido, tá, prof. Na verdade, é a questão mesmo da estrutura aí.
11: Isso.
1: Que está comprometida.
11: Isso. Então... A atenção primária, ela busca basicamente o financiamento, tá? Que nós temos que sempre buscar para ter mais, né? Porque é um incentivo. E se a gente perde R$1.000, R$2.000 por mês, no final o montante
1: vai fazer a diferença.
11: Tá? A cobertura populacional, então a gente quer pegar mais pessoas para que sejam atendidas e ter um cadastro certo, tá? Porque o cadastro certo? Porque muitas vezes, o que o transporte sofre quando, por exemplo, a Rosane foi na unidade e não informou que trocou de celular. Aí, pro transporte, eles usam uma plataforma que tem um celular lá. Mas aí tenta entrar em contato, não consegue. Então, toda vez que a pessoa troca de celular, deveria falar na sua unidade, na recepção,
1: atualizar o cadastro.
11: Que a menina da recepção atualiza o cadastro nesse aplicativo que é o Multi.
1: Perfeito.
11: Porque nós estamos com muita dificuldade, principalmente os motoristas na madrugada, eles têm um celular lá e eles ligam e não conseguem saber se o paciente vem, se ele não vem, se ele está atrasado, se não está atrasado. Então a nossa dificuldade, e nós vamos fazer um trabalho do setor do transporte com os agentes de saúde para explicar realmente como é que funciona o transporte sanitário para os municípios que nós temos referência.
1: Perfeito, né? Daí a importância de manter o cadastro certinho, atualizado,
11: tá?
1: Também.
11: Então, e aí nós vamos também começar a fazer uma pesquisa nas unidades, já está o pórtico, já está prontinho, né? Vai ter um QR Code, quem consegue, põe o seu celular lá, faz a pesquisa para ver como é que está o nosso...
1: O atendimento, fazer um monitoramento.
11: Isso.
1: Como esse é que está a satisfação das pessoas.
11: A gente fez agora com dados, né? E agora vamos fazer a satisfação da população.
1: Então, né, você aí que depende disso também, né, gente? Todo mundo vai precisar, seja para uma vacina, para qualquer coisa, né?
11: Todo mundo precisa.
1: Todo mundo precisa, né, da saúde pública. Então, né, vamos fazer essa pesquisa também e dar um tempinho ali, né, para ajudar a melhorar, com certeza, o atendimento.
11: No dia 26 de agosto, né, o dia que completa 10 anos da Lei Maria da Penha, né, aí a Secretaria, juntamente com a Unidade São Peregrino, fará uma atividade da Tarde Alusiva à Violência contra a Mulher.
1: Olha, tá? Que bacana.
11: Aí nós vamos ter parceria com a UX, a Imater, tá? E vamos fazer uma tarde de conversas e animação. Então, toda a população está convidada, né? Nesse dia, começa às 13 horas. Né? Aí nesse dia vai ter a gente vai oferecer um coffee também para quem está presente. As agentes farão um convite especial que vai sair para convidar. É um mês, né? Então a assistente social vai fazer um treinamento para os profissionais e comunidade. E nós vamos fechar com uma atividade de conversa e alusiva. Quem virá? Tá? Vai vir a delegada da Delegacia da Mulher, Daisy Rusher de Bento, tá? E a equipe da Coordenadoria da Mulher, Centro Revive.
1: Então, que bacana, né? Uma conversa bem importante.
11: Bem importante, né? Já que esse mês a unidade de São Peregrino foi sorteada para conversar, então nós vamos já fazer uma atividade.
1: Vai ser aonde?
11: Vai ser aqui no auditório da UCS.
1: No auditório da UCS, perfeito.
11: Tá?
1: Tem bastante espaço.
11: Passo, né? Cabe bastante gente, tá? E também nós já estamos em conversa com o grupo ACESP, que é uma ONG, tá? Eles têm uma equipe de atendimento oftalmológico, tá? É atendimento, consultas e tratamento. Não é cirúrgico. Tá? E essa ONG, ela vem ao município, ela fica 15 dias. A intenção é de 2.500 a 3.000 atendimento da parte da oftalmologia.
1: Da oftalmologia.
11: Tá? O custo do poder público é a hospedagem. Então, a gente, em média, vai dar R$10 por atendimento, né? Então, eles fazem essa parceria já... aqui no estado, porque quando vem a gente fica receoso, né? Porque não, ganhar de graça assim não é, não é uma coisa normal,
1: não,
11: né?
1: É normal.
11: É, aí a gente entrou em contato nos municípios, né? Gravataí, Litorânea também. E aí eles, tudo certo, né? Não teve problema nenhum, foi bem aceito para a população. Então nós vamos ter esse no dia 20, vai começar dia 29 de setembro.
1: 29 de setembro, então serão 10 dias, secretário.
11: É, 10 dias de atendimento. Primeira semana é cadastro, né? Então, todo mundo que precisa para trocar óculos, lente de óculos, né? Então, é essa avaliação que vai ser feita. Ah, por exemplo, eu descobre que precisa fazer cirurgia de catarata, aí já, a gente já vai dar o encaminhamento, aí já é cadastrado para cataratas, né? Então, nós vamos fazer esse trabalho para a população.
1: Vai ser um mutirão.
11: Vai ser um mutirão.
1: Um mutirão, tá? Aí oftalmológico.
11: Mas é aquela parte, é a primeira consulta, né? Eles vão realizar para nós.
1: Perfeito. Inclusive crianças, né? Encaminhamento das escolas, tudo mais.
11: Tudo mais. Então, estamos vendo o local. Provavelmente vai ser no ginásio da Santa Cruz. Mas estamos para definir certo se tem o aporte e tudo.
1: Para
11: organizar a estrutura.
1: Perfeito. E nós vamos trazendo por aqui as informações para você também, né? Nosso ouvinte, a nossa comunidade, sobre como vai acontecer tudo isso. Então, né? Tá lançado aí, né?
11: Tá
1: a ideia.
11: Lançado aí a ideia, mas já faz mais de 6 meses que a gente tá amadurecendo, né? Vendo
1: em tratativa.
11: Se é viável, se dá, se não dá, o jurídico tá ok, toda essa organização, porque não dá para abraçar uma coisa e depois não dá certo, né?
1: Então, com certeza.
11: Então, vamos fazendo isso. Aí a gente fechou também a parte externa de duas unidades, né? São João Bosco e Santa Cruz, para o pessoal que espera a consulta de manhã cedo ou de tarde.
1: Tem um abrigo seguro,
11: tem um
1: aí,
11: abrigo,
1: né?
11: Seguro, então foi feito essas melhorias aí. Aos poucos a gente vai melhorando, né? Porque tudo de uma vez não será possível.
1: Secretária, chegou algumas perguntas aqui, ó. Grazi Vieira, bom dia. Gostaria de saber sobre as cirurgias de prótese de joelho e quadril. Como está a fila e a compra das cirurgias pelo município?
11: A cirurgia de quadril e prótese, joelho, o estado já fez um mutirão e já chamamos 50 pessoas, tá? Quadril e lombar, isso já veio toda a oferta que eles dão lá para o início do ano.
1: Tá.
11: Tá? Agora nós estamos vendo se temos caixa para realizar a compra, né?
1: Uhum.
11: Estamos fazendo uma parte de contabilidade, porque são cirurgias de alto custo, né?
1: Sim.
11: E a gente, e os municípios, por exemplo, Farroupilha tá abrindo a oportunidade desses mutirões. Então, até o final do ano, além dos joelhos, eles vão também fazer de quadril. Então, uhum, a gente tá vendo essa oportunidade.
1: Forma de viabilizar.
11: Isso aí.
1: E é grande a fila de espera. A secretária do joelho deu um susto
11: né? A nossa fila maior era de joelho.
1: Certo.
11: Tá? Eu não vou te dar a precisão correta de números, né? Porque eu, como eu vinha falar sobre a atenção primária,
1: sim,
11: né?
1: Sim, sim.
11: A média é em torno... acredito eu que a fila está do ano passado. Desde setembro do ano passado, para ser chamada.
1: Perfeito. Então, mais ou menos, né? Uma estimativa.
11: Estima.
1: A gente tem dentista marcado, como fica agora? Eu acho que é a questão do...
11: Ah, sim, mas essas orientações, lá no posto tem o pessoal que vai estar dando. Então liga lá no posto, tá? Que aí
1: ela está interditada para o uso da população, né?
11: Isso.
1: Mas tem pessoas lá para informar. Como é que fica o direcionamento, tá bom? É a Ema Capelari Precendo.
11: Ela liga lá que elas vão informar, porque nós tivemos que mandar um dentista para uma outra unidade, porque lá na Santa Cruz não tem
1: como fazer
11: sala odontológica.
1: Perfeito. Então fica aí, né, também a dica para as pessoas que dependem da unidade da Santa Cruz. Então, busquem informações, né, na própria unidade, que tem pessoas lá para informar tudo isso, tá? Ela está interditada, mas é para o atendimento, né, da população. Então, tem pessoas lá para passar as informações, redirecionar, né, e te dar aí o melhor encaminhamento.
11: Isso aí.
1: Bom dia, parabéns pelo belo trabalho que a secretária está prestando em nossa comunidade, Helenita Maria Causa Lander. Também a Araceli mandou um abraço por aqui, a Lídia Carbonera de Vila Flores, também sempre presente com a gente. Secretária, quero agradecer demais a sua presença por aqui, né? Deixar o espaço, então, para fazer as considerações finais dessas informações importantes aí para a comunidade.
11: A gente traz as informações porque muitas vezes a população entende, né? Que a gente trabalha assim, que as equipes trabalham, tudo é organizado e direcionado da melhor forma possível. É um trabalho árduo, né? Mas ele é eficaz, tanto na prevenção quanto no cuidado, né? Então, a população pode ficar tranquila que todas as unidades estão em funcionamento, todas as unidades têm medicamento, não falta. Pode acontecer atraso das empresas entregarem, mas medicamento não atrasa. E a melhor coisa que a gente pode fazer é assim, quando a dificuldade de atendimento é conversar. Porque não adianta a gente gritar ou reclamar sem entender o processo como acontece realmente. Então, não conseguiu, vem, conversa, que a gente está lá sempre disponível para esclarecer. E na secretaria, a alta complexidade, ela é uma fila, porque é o GERCON. A gente não puxa ninguém antes dos outros.
1: Não tem fura-fila.
11: Não tem fura-fila como existia antigamente. Então, nós temos que respeitar, porque a auditoria e a UMP tá em cima. Então, a gente precisa respeitar a fila que é ofertada para cada indivíduo.
1: E todos os municípios é assim, né? Então, sim, não tem diferença nenhuma.
11: Nenhuma. Então, nós vamos ter uma parceria também, que eu esqueci até de informar. Nós vamos ter uma parceria com o Hospital São João Batista. Eles se credenciaram para SUS Gaúcho Mutirão. Então, eles vão trabalhar por 3 meses para cirurgias, consultas, vasectomia, urologia. Então, é isso. Então, eles se habilitaram no estado e aí vai atender os municípios de Nova Prata, Protásio Alves, Guabiju e Andra da Rocha, que são os municípios que pertencem ao contrato do hospital.
1: Ah, que bacana também.
11: Então,
1: né?
11: Para 3 meses, provavelmente vai desovar bastante gente que estava no aguardo de cirurgias eletivas não complicadas, que é o que o hospital...
1: As
11: mais simples. Que são cirurgia geral, urologia e consulta com traumatologia.
1: Traumato também, olha que bacana. Então, mais uma boa notícia aí, vinda. Então, nós conversamos hoje com a secretária municipal de saúde, a Rosane Sustiço, né, trazendo um panorama geral sobre a saúde do nosso município, né, nesses 6 primeiros meses, porque já estamos no segundo semestre, né, então ficou aí, né, a informação, né, de quantas pessoas eram atendidas, de como é que está o funcionamento e do que vem aí pela frente. Muito obrigada a você que esteve conosco nessa entrevista, ela fica salva, dispare a outras pessoas e nós nos vemos em seguida aí com mais informações para você.
12: Madrugada. 10h06.
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0: Olá, muito bom dia para você que está na sintonia aqui da Rádio Prata Serra 91.5 FM. Está entrando no ar na manhã desta quarta-feira, hoje dia 29 de julho, a primeira edição do seu correspondente Rádio Prata, no oferecimento Oral Única e Clínica de Odontologia. Nova análise técnica deve autorizar o uso de mais um trecho da pista do aeroporto de Caxias do Sul. Uma revisão técnica em análise pela Agência Nacional de Aviação Civil deve permitir o uso de mais amplo da pista do aeroporto regional Hugo, em Caxias do Sul. Há anos, o equipamento convive com a restrição do uso de 270 metros da cabeceira norte, localizada junto à rua Ernesto Cassara, e a expectativa é que ao menos 110 metros sejam liberados. A mudança será possível devido a uma utilização do plano básico de zona de proteção do aeródromo, solicitada pela Prefeitura ainda no início de 2025. Atualmente, devido aos obstáculos no cone de aproximação desenhado sobre o bairro Kaiser, apenas 1.670 dos 1.940 metros da pista estão homologados para o uso pelos aviões. Esta restrição fez com que as aeronaves obrigadas a proteger pousos e decolagens em um trecho de pista mais curto, trabalhem com menos peso, o que limita algumas operações. Conforme o diretor do aeroporto, Kleberson, colocar à disposição uma pista maior e que também foi recapada recentemente, melhora a perspectiva comercial das companhias, tornando o terminal mais atrativo. Aeroporto de Passo Fundo terá terminal de cargas. O aeroporto de Passo Fundo se prepara para ser assumido pelos próximos anos pela empresa Grupo dedicada à gestão de concessões e ativos, que venceu o leilão do complexo. A transmissão ocorrerá a partir da meia-noite da quarta-feira. A companhia receberá um incentivo de R$ 36 milhões de reais da Prefeitura de Passo Fundo. Tubulação de água rompe no desembarque internacional do aeroporto de Porto Alegre. Uma tubulação de água potável rompeu no primeiro piso do aeroporto Salgado Filho, em Porto Alegre, na área de desembarque internacional na manhã de terça-feira. Apesar do incidente, nenhum passageiro, voo ou operação comercial foi impactado. De acordo com a Fraport, administradora do aeroporto de Porto Alegre, o vazamento começou por volta das 7 horas e 45 minutos e ocorreu devido ao rompimento de uma conexão hidráulica. A situação foi contida cerca de meia hora depois, às 8 horas e 15 minutos. Apesar da chuva que atinge a região metropolitana e a capital, a Fraport afirma que o evento não tem relação com a instabilidade. Às 9 horas, as equipes já finalizavam o trabalho de limpeza do local atingido pela água. O aeroporto segue operando normalmente. No último dia 2, um incidente parecido já havia ocorrido no aeroporto. Na data, parte do forro do teto do Salgado Filho desabou. A área de check-in precisou ser esvaziada. De acordo com a Fraport, o problema foi causado pelo rompimento de uma tubulação no terceiro piso. Pico de chuva da Meteoros ocorre entre quinta e sexta-feira. Dicas para observar o fenômeno. Uma chuva de meteoros terá o seu pico na madrugada de sexta-feira, dia 31. Em condições favoráveis, será possível observar até 25 meteoros por hora, segundo a Agência Espacial Brasileira, unidade de pesquisa vinculada ao Ministério da Ciência, Tecnologia e Inovação. A lua cheia deve reduzir a visibilidade dos meteoros mais fracos, mas o fenômeno ainda poderá ser observado a olho nu, sem a necessidade de telescópios ou binóculos. É o que explica Marcelo Dacico, astrônomo membro da Sociedade Brasileira de Astronomia e coordenador do projeto comunitário EXOS, de detecção de meteoros. E o governo Trump alega que Brasil interfere na economia dos Estados Unidos e prorroga sanções por um ano. O governo dos Estados Unidos anunciou na terça-feira a prorrogação por mais um ano da ordem executiva assinada contra o Brasil no dia 30 de julho de 2025, com base na chamada Lei dos Poderes Econômicos de Emergência Internacional. O anúncio da terça-feira não tem efeito prático com relação ao tarifaço. Isso porque a medida de 2025, que impunha uma tarifa de 50% sobre os produtos importados do Brasil, acabou derrubada pela Suprema Corte. Em entrevista ao Jornal Nacional, o ex-diretor-geral da Organização Mundial do Comércio, Roberto Azevedo, explica que o efeito é político. Roberto Azevedo, no entanto, diz que tudo que não é tarifaço continua valendo, por exemplo, sanções financeiras contra autoridades brasileiras, embargo ou congelamento de bens. Continuem com a programação da Rádio Prata Serra, aqui no programa Jornal da Manhã. A segunda edição do seu correspondente vai ao ar hoje, às 16 horas, no apoio de Oral Unique Clínica de Odontologia. 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
2: 10 horas e 17 minutos.
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0: Querido ouvinte, estamos de volta com o Jornal da Manhã na Rádio Prata Serra 91.5. Agora são 10 horas 24 minutos. A temperatura em Nova Prata nesse momento é de 16 graus. O dia abriu por aqui, aí para a felicidade, né, de todo mundo. 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Seja bem-vindo você que chega agora, já te convido a participar conosco, estamos ao vivo pelo Facebook da Rádio Prata, também no nosso canal no YouTube, aí para mais uma entrevista. Hoje, com uma excelente notícia aí para quem busca cuidado, agilidade e atenção com a saúde em Nova Prata e em toda a nossa região, é claro. Chegou a clínica Prata Vita, trazendo aí um novo conceito em atendimento à saúde, tudo o que você e a sua família precisam, reunindo em um único lugar. Para conversar com a gente, contar todas as novidades sobre esse espaço, nós recebemos hoje nos estúdios da Rádio Prata o doutor Jerônimo Bragamonte Brum, que é sócio proprietário e médico da clínica. Seja bem-vindo, doutor.
1: Muito obrigado. Bom dia, Nova Prata e região. Muito prazer. Para quem não me conhece ainda e para quem me conhece, bom dia.
0: Muito bem. Também conosco, então, a enfermeira estomaterapeuta.

0: terapeuta, é isso?
1: Estou uma terapeuta.
0: Muito bem, então a Luciane Busata, seja bem-vindo.
1: Obrigada, um bom dia a todos os radio-ouvintes, os que estão nos assistindo também. Me chamo Luciane Busata, prazer, que é para quem não me conhece.
0: Muito bem, e para a gente começar a nossa conversa, então, eu gostaria, doutor Jerônimo, que o senhor contasse aí, na prática, o que significa esse novo conceito em saúde, né, a Prata Vita, o local, né, que já está em funcionamento aí, que a Prata Vita traz, e o que que traz aí para Nova Prata, para a nossa região, para a comunidade, qual foi a principal motivação aí em criar a clínica aqui em Nova Prata?
2: Show de bola. Que acontece, né? A gente percebeu, estou em Nova Prata desde o início de 2025, né? Quase 2 anos já. Trabalhei esse tempo em Nova Prata, então acho que muita gente me conhece. A gente percebe que tem muita demanda por um atendimento médico de maior qualidade, por resolutividade, principalmente aqui na região. E foi a partir disso, vendo que a gente não tinha um serviço dessa forma, que a gente pensou em, bom, acho que está na hora de melhorar um pouco isso aqui para a nossa população. E como me acolheram com tanto carinho, a gente começou a plantar essa sementinha aqui.
0: Doutor Jerônimo, já que você falou em acolhida, né? Gostaria que vocês também se apresentassem e falassem de onde vem e tudo mais, né? Para que quem não conhece saiba, né, as origens, as pessoas aqui sempre querem saber muito sobre isso, né? Então já vamos encurtar o caminho.
2: É um show de bola.
1: Então, meu nome é Luciane Busata. Eu nasci em Getúlio Vargas, mas eu moro em Veranópolis desde 1999.
2: Desde 99,
1: já fazem quase 26 anos, nem mais lembrava o tempo. Me considero já aqui da região, né? Já filha de Veranópolis. A minha família ainda reside em Getúlio Vargas. Aqui eu me casei, tenho uma filha de 7 anos, Alice. Fui técnico de enfermagem, o qual eu fiz em Erechim, na URI. Depois eu vim para cá para trabalhar quando abriu o hospital. Na verdade, eu fui uma das técnicas de enfermagem, enfim, que organizou o hospital de Veranópolis, porque a gente começou
0: São Peregrino Lazioli.
1: Isso, desde a colocação ali das camas, a montagem dos móveis, enfim, a gente participou dessa parte toda. Depois, então, eu iniciei a graduação de enfermagem, terminei a faculdade em 2009, passei pelo Hospital Taquini, que trabalhei bastante tempo. E depois, como enfermeira, então, atuei por 10 anos no Hospital de Veranópolis. Atuei como coordenadora de saúde no município de Cotiporã. E é onde eu vi a oportunidade de se trabalhar, de se empreender na enfermagem. Aí fiz uma especialização em estomaterapia, que é onde a gente trabalha com lesões, né, de difícil cicatrização, estomias e também incontinências. É isso que faz um estomaterapeuta. Lesões de difícil cicatrização que eu falo são úlceras de pressão, né? As chamadas escaras, né? As conhecidas escaras.
0: E os vovôs têm bastante.
1: Os vovôs, principalmente pessoas acamadas. Aqui na nossa região a gente tem bastante pessoas com esses problemas. Úlceras venosas, úlceras arteriais, que são úlceras também de difícil cicatrização, pé diabético, enfim, toda a parte de feridas.
0: Lesões.
1: Mas o meu foco maior são essas lesões que têm bastante tempo, assim, para de melhora. Então, geralmente, quando o paciente chega até mim, é o paciente que já passou por vários tratamentos, já está ali há 1 ano, 2 anos de tratamento e não teve nenhum resultado de cicatrização, de melhora. Então, a gente parte com um trabalho mais focado em tecnologias, né, como ozonioterapia, laser terapia. Agora, estou iniciando também com curativos a vácuo, né, que é o TPN. E são curativos que têm um resultado muito bom e aceleram muito o processo de cicatrização. Em Veranópolis, eu tenho uma clínica onde eu trabalho com exames de mapa, Holter, eletrocardiograma, eletroencefalo, os quais também a gente vai ter aqui na Prata Vita.
0: Que bacana! E o doutor Jerônimo, então?
2: Então, eu sou nascido e criado em Porto Alegre, né? Sou
0: da capital.
2: me formei lá na Santa Casa, né? Fiz toda a minha trajetória por lá. E daí, acabei me mudando para Nova Prata, justamente buscando um ambiente mais tranquilo, uma qualidade de vida melhor. E daí, me encontrei aqui, né? Mas acho também importante já dar uma lembrada no pessoal que trabalha com a gente também, né? Tem o Bruno, né? Bruno pediatra, que também fez toda a formação dele lá em São Paulo, né? É de onde ele é. E rodou o Brasil inteiro, né? Teve uma bela experiência no Nordeste, no Norte, no Centro-Oeste, Sudeste, agora está no Sul. Agora ele veio para ficar, né? Temos também a doutora Nayane, que fez também a trajetória toda em Porto Alegre, foi lá que a gente se conheceu, né? E faz um trabalho excepcional em saúde mental e também em emagrecimento. Acaba que atualmente é uma questão muito que vem tomando muita força e a gente vê cada vez mais benefício, né? Tratamento para tantas doenças ali que a gente via que não tem tratamento, é só suporte. A gente vê que agora, com a inovação dessas medicações, a gente tem tratamento também, né? Quantas pessoas, por exemplo, com endometriose, a gente já não viu que tratamento difícil, não está conseguindo controlar sintomas. E agora a gente já tem muitos estudos comprovando eficácia justamente nessa mesma linha de tratamento, né? Além disso, também temos a Roberta, que está nos assistindo. A gente acabou de sair da clínica, ela estava lá ligando, que é a nossa técnica de enfermagem. Ela que faz a coleta dos exames e as aplicações de medicação na clínica, né? Como assim? A nossa ideia é justamente ser resolutivo. Então, para isso, a gente pensou o quê? Precisamos do atendimento, né? Um atendimento de excelência, por isso que a gente está importando nossos profissionais de fora. A gente quer um atendimento que resolva o problema, né? Então, para isso, procedimento cirúrgico ambulatorial, né? O que pode ser feito fora de hospital, fora de centro cirúrgico, a gente faz na clínica. Tá passando dor, não tá legal, a medicação é feita toda lá, precisa de exame, a gente faz lá também, biópsia, feita lá. Então a nossa ideia é justamente não ficar aquele ping-pong, né? A gente quer resolver.
1: E além disso, também com horário estendido, né, doutor?
0: E importa, né, que a gente ressalte onde fica a clínica, para que as pessoas entendam, né, também que é no coração de Nova Prata, então de fácil acesso também, não é mesmo?
2: É isso aí, a gente prezou também para que fosse um local simples de acessar, com acessibilidade também para quem estiver precisando dessa acessibilidade e simples de encontrar, né? A gente está localizado aqui no centro, né, no novo prédio ali do Demetrio Lenz, aquele que tem o rosto do homem na lateral.
0: É como o primeiro imigrante italiano, né, que nasceu em Nova Prata.
2: É, aí, que é na frente do Point, na frente da São João, ali, né, perto da praça. Então a gente está localizado ali no prédio, né, no terceiro andar, a sala 304.
0: Perfeito. E nós sabemos, então, né, tocando nesse assunto mais uma vez, que muitas vezes as pessoas precisam ir a vários lugares, então, né, para resolver um problema de saúde. Então, eu gostaria que, Luciane, tu já trouxeste aí vários pontos aí que podem ser resolvidos, né, tipos de serviço aí que você oferece na clínica. Mas quais mais especialidades o paciente vai encontrar hoje, né, concentrados na Prata Vita? Como é que funciona o atendimento voltado, por exemplo, para a pediatria, né? Que o senhor falou, o doutor Jerônimo, e para a saúde mental? O além do consultório, né?
2: Tá, o além do consultório seria no sentido de...
0: O tratamento imediato.
2: Tá. Por exemplo, né, a gente tem medicações, a gente pode separar, né, tanto a parte psiquiátrica quanto a parte pediátrica, mas no fim das contas é na mesma linha. Né? Vamos supor, né, que nem a Lu trouxe agora. Né, a gente tem esse horário estendido. A gente pretende, inclusive, abrir esse horário estendido justamente para atendimentos de urgência, em que, vamos supor, né, um paciente que não está legal, está numa crise, né, seja uma crise psiquiátrica, seja uma crise de uma criança e os pais não estão seguros, não estão achando que a criança está legal.
0: Precisa de observação.
2: Precisa de observação. Então, chegando lá, passa por uma consulta, mesmo que seja uma consulta de urgência, mesmo que seja uma consulta, às vezes, um pouco mais rápida para resolver aquela queixa, aquilo que está incomodando, a gente tem as medicações, tanto para tratar crises agudas, né, da parte da saúde mental, quanto da criança. Você precisa de resgate, né, não está respirando legal, você precisa, né, às vezes, baixar uma
0: febre. Nessa época, né, agora parece que com a vacina da bronquiolite nas gestantes deu uma aliviada, né, na questão. Mas as doenças respiratórias, né, elas são constantes nessa época e às vezes os papais ficam angustiados mesmo, né, em estar observando aquela criança e como é que vai dormir, a respiração, tudo mais.
2: E é aquilo que a gente sempre fala, né, a gente só entende quando é com os nossos, né, então quando é com os nossos, a gente sabe que tem que levar, tem que passar por um atendimento de qualidade, especializado para resolver.
0: É, resolutivo realmente, que é o objetivo da clínica, não é mesmo, doutor? E daí tem toda essa parte também de cuidado, então, né, que precisa, né, de uma enfermeira, aplicação de medicação, curativos, tudo mais, né? Por exemplo, se tiver alguém que chega lá com uma crise de enxaqueca, doutor, vai ter um remédio, um medicamento para dor, tudo isso.
2: Tudo isso, né? Vamos usar esse teu exemplo, então. Chegou com uma crise de enxaqueca, que é extremamente comum a gente ver, ainda mais aqui na região, pela questão geográfica, né, pela questão demográfica toda, a gente vê uma prevalência maior de crises de enxaqueca. Né. Tem tratamento, né, tanto tratamento contínuo, né, e uma pessoa que eu confio muito, né, para fazer esse tipo de tratamento contínuo é a doutora Nayane, né, que também, inclusive, sofria disso. Agora
0: então,
2: já tá...
0: entende na pele.
2: Ah, entende na pele, que a gente acha que é justamente isso. Quando a gente entende na pele qual é o problema, a gente resolve melhor, né? Então, chegou lá, vai estar fazendo tratamento contínuo, beleza. Mas, e a crise, né? Vai lá, a gente trata exatamente o que precisa ser tratado, com a medicação adequada, faz o que a gente chama do aborto da crise, né? Para sair dessa crise. Porque quem tem, sabe que dura dias e fica lá sofrendo, porque dói demais, né? Então, sai da crise e já inicia o tratamento contínuo, tudo certo, né? Já com um espaço, né, nossa sala de medicação lá, espaço mais acolhedor, fica a teu critério se quer colocar uma musiquinha ou não. Nesses casos de enxaqueca, geralmente não.
0: Que é um escuro,
2: que é um escurinho. Mais, né? Tapa olho, um tampãozinho de ouvido, show de bola. É isso, porque além da medicação, é como tu tá sendo tratado também.
0: A humanização do atendimento, né, doutor? E a gente busca muito, né, socorro rápido para essas coisas, principalmente para dores e desconfortos, né, que não podem esperar, porque impacta diretamente, né, na qualidade de vida da pessoa, nas atividades do dia a dia, tudo mais, né? As pessoas ficam, às vezes, impossibilitadas, até por uma dor de cabeça, né, de trabalhar, tudo isso. Então, a clínica oferece aí, né, medicação, alívio rápido, os curativos, tem exames também?
1: Sim. Além das coletas de exames laboratoriais que vão ser feitos na clínica, a gente também vai dispor de exame de eletrocardiograma, mapa, Holter e espirometria. Eu queria também pontuar uma coisa importante que a gente acabou não falando ainda, que é sobre o atendimento além da clínica ser estendido para o domicílio. A gente entende que aqui temos, tem bastante pessoas idosas, temos pacientes acamados, pessoas com dificuldade de locomoção. Então, em conversa, assim, quando o serviço estava sendo estruturado, a gente pensou, né, em agregar isso também para facilitar muito a vida das pessoas. A vida das pessoas, né? Porque a gente entende o quanto difícil é, muitas vezes, tirar uma pessoa acamada de dentro da sua residência, né? E chegar até o hospital, enfim. Então, como temos um médico clínico geral, temos a doutora Nayane também, que faz essa parte mais especializada, o doutor Bruno, enfim, a gente consegue estender o atendimento para o domicílio, com avaliação médica, avaliação de enfermagem, enfim, todo o tratamento ali que o paciente precisa. Se ele necessitar fazer um eletro, a gente consegue fazer no domicílio, se ele necessitar de um mapa, a gente consegue no domicílio, Holter também, assim como o atendimento das lesões, né? Porque os aparelhos, enfim, eles são portáteis, a gente consegue...
0: Toda a questão de laser para cicatrização, isso, tudo isso.
1: Tudo a gente consegue também agilizar no domicílio do paciente, né? Se caso essa for
0: a necessidade. Né? Que bacana, nossa.
2: É, e inclusive, né, já tocando nesse assunto, me lembra da parte do antibiótico, né? Quantas vezes todo mundo ou já ficou internado, ou alguém da família já precisou ficar internado para fazer só um antibiótico na veia. Passa ali seus 5, 7, às vezes um pouco mais de dias, só para fazer um antibiótico, né? Como é que vamos resolver isso?
1: Isso aí, então a gente vai, né, até a residência do paciente e faz o antibiótico. Se é um paciente que tem a condição de vir até a clínica, ele vem até a clínica. Né? Mas o nosso intuito, então, o nosso foco, o nosso objetivo é resolver, é solucionar problemas.
0: Perfeito. Outro grande diferencial aí que vocês trazem é a questão do emagrecimento. O senhor já falou no início, né? O emagrecimento intensivo. Como é que funciona esse protocolo aí, né? Porque a presença de uma equipe multidisciplinar faz toda a diferença nesse momento.
2: Show de bola. É muito bom tópico, né? Porque, enfim, tem sido uma queixa muito procurada, né? Inclusive, eu tô precisando um pouquinho, né? Eu, essa semana, inclusive, vou começar o tratamento ali com a doutora Nayane e já passei pelo atendimento com a nossa nutricionista, tá? Que é a Bruna. Como é que funciona, né? O que, que seria esse protocolo de emagrecimento? Senhora, senhora, vamos entrar lá na clínica. Vão passar por consultas médicas, né? Pelo menos 3 consultas médicas. A gente tem 2 planos, né? Que um funciona em 3 meses e o outro em 6 meses, né? Porque o emagrecimento intensivo, né? A gente vê muito que atualmente as pessoas estão aplicando medicações às vezes de origem duvidosa.
0: Indiscriminadamente, né, doutor?
2: Indiscriminadamente. E sem um adequado manejo de dose ou com um plano para tirar essa medicação, né? A medicação para emagrecimento, ela não é contínua, né? Vai ajudar? Vai ajudar. Vai ajudar a emagrecer, ajuda em diversas outras doenças. Mas para isso precisa de um acompanhamento médico de perto. No momento que a gente faz esse emagrecimento intensivo, rápido, né? A gente usa medicações que pode perder 30% do teu peso, às vezes até mais, né? Que é isso que eu espero para mim também. Mas vai perder bastante peso. E tu precisa estar bem munido de profissionais que te auxiliem nessas mudanças. Vai mudar muita coisa. Por exemplo, uma pessoa que pesa seus 120 quilos... vai fazer um protocolo de emagrecimento nesses 6 meses aí, vai perder quase uma pessoa inteira de dentro. Vai mudar muita coisa. Então, precisa ter esse acompanhamento, tanto nutricional quanto médico. Então, esse acompanhamento todo, a gente já planejou, né? Por isso que a gente fez esse protocolo. A gente planejou o quê? Vai ter uma consulta médica inicial, vai ter uma consulta nutricional inicial. Depois, com o passar dos meses, né, vai ter no mínimo 3 consultas médicas com a Nayane e 3 consultas nutricionais com a Bruna, né? além disso, é imprescindível, até por causa da medicação, por causa da perda de peso rápida, tu ter exames laboratoriais para tu sustentar que realmente tá emagrecendo de forma saudável e não prejudicando tua própria saúde com uma medicação que, querendo ou não, né, é forte, né? É boa, muito boa, mas forte. Então, tem que ter esse acompanhamento. E se não faz esse acompanhamento, tem alguma coisa que tá errada e pode dar problema. E a gente não gosta de dar problema. A gente gosta de resolver esses problemas. Então, a gente tem isso, tem os exames e tem a medicação também, tudo dentro do mesmo plano. Justamente para resolver de uma forma mais fácil.
0: É um plano completo, doutor. Que bacana aí, ó, também, né? Essa grande novidade, então, um programa de emagrecimento completo aí, multidisciplinar e tudo mais. O nosso tempo no rádio passa rápido, né? Nós poderíamos conversar aí sobre diversos assuntos, mas eu gostaria que vocês dessem, então, uma pincelada geral em tudo que vai ser ofertado aí na clínica, né? Tanto em termos de especialidades, medicação, tratamento específico e acompanhamento.
1: Então, eu vou falar um pouquinho da minha parte, né, de enfermagem, da minha especialização, que é em tratamento de lesões. Então, se você de Nova Prata e região, né, está sofrendo com alguma lesão, que está difícil de cicatrizar, que está ali com a lesão há bastante tempo, pode entrar em contato com a clínica, a Roberta vai atender, vai agendar um horário, a gente vai fazer uma avaliação e vai definir um melhor tratamento para se fazer. Então, tratamentos a gente tem, tratamentos que são tratamentos eficazes, que permitem um curto tempo, né, de cicatrização e com o resultado, uma melhora de qualidade de vida bem mais rápida, porque a gente entende, né, que uma pessoa com lesão é uma pessoa que sofre, né, porque sente dores, é desconfortável e tudo mais. Se alguém precisar de exames também, mapa, Holter, espirometria, eletrocardiograma também.
0: Pode, a área da cardiologia, né?
1: Isso, podem nos contatar, né? A Roberta atende, agenda e a gente organiza um horário bem legal para vocês.
2: Show de bola. Além disso, né, lembrar que tá passando por algum problema, né, independente qual problema seja, a gente tá aqui e chegou aqui justamente para resolver. É, acho que Nova Prata precisa de um lugar para resolver o problema, né? E não de outro município, não precisar viajar para isso. Acho que a gente tem muita margem para resolver as coisas aqui. É, então, pode contar com a gente.
0: Perfeito. E uma pergunta aí, que com certeza é dos ouvintes também. Tem os tratamentos, as consultas, tudo, a clínica atende por convênio, como é que é? Nesse primeiro momento?
2: Por enquanto, a gente ainda atende só particular, né? Uhum. Além do particular, a gente tem ideia de atender pelo plano, mas a gente ainda está em processo de averiguação e acertar essas partes, né?
0: Perfeito.
2: A parte mais burocrática. No fim das contas, sendo particular, sendo convênio, a ideia é que a gente resolva o problema.
0: Perfeito, então aí eu quero agradecer demais a presença de vocês, né, aqui nos nossos estúdios, para que a comunidade também conheça, né, o pessoal da Prata Vita. Então, para encerrar, eu quero que deixe um recado final aí, né, e deixem os contatos da clínica, então, com quem vão falar e tudo mais, para agendar, né, para resolver os problemas aí de quem tiver, né, em todas as especialidades, doutor.
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0: 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Então, mais essa grande conquista aqui para o nosso município, para a nossa comunidade. E nós vamos conversar todo mês, é verdade? Uma vez por mês aqui vamos trazer informações para a comunidade, não é mesmo?
2: Ouvi dizer que sim.
0: Muito bem, então eu vou lançar o desafio, né, para que a gente vá trazendo temas específicos, né, uma vez por mês, para também estar esclarecendo quem tem que procurar ajuda para isso, para que, né, bacana?
1: É, e quem quiser acompanhar também as redes sociais.
0: Exatamente, vamos deixar então, né, as informações.
1: Meu Instagram é @lubuzata. A gente toda semana posta dicas e orientações, enfim, sobre saúde. Temos também o da clínica, que agora eu não lembro, doutor Geraldo.
2: É Prata Vita.
0: Vai achar facinho, né? Só buscar. E também, além dos endereços também digitais, né? Da clínica, o horário, né? Estendido. Então, como é que vai ser o horário de funcionamento?
2: Por enquanto, a gente atende, né, no horário comercial normal, né? Claro, mediante agendamento. A gente vai iniciar com esse projeto de um mini pronto atendimento, um atendimento de urgência, né, que a gente ainda não colocou em prática, né, porque isso envolve um pouco mais de coisa, né, mas claro, para estar lá disposto a receber a tua ligação, falar, preciso no atendimento para agora, né, tô ruim, vai lá, a gente atende e a gente resolve a dor, né,
0: e dá o direcionamento.
2: É o principal problema é a dor, né? Ninguém consegue chegar em casa, ver que, bah, passei o dia com dor, tô ruim, como é que dorme? Não dorme, né?
0: Atendimento só pra amanhã, depois da manhã, né?
1: Não estando na clínica, né? O doutor tá sempre com o celular junto com ele, né? Fora dos horários, caso alguém necessita, pode chamar, né? 2 da manhã, 3 da manhã.
2: Pior que pode.
0: Muito bem, eu quero agradecer demais a presença de vocês, né? E desejar vida longa e sucesso aí à Prata Vita. Colocar os nossos microfones sempre disponíveis também para trazer informações de qualidade aí para a nossa comunidade, né? Trazer, é claro, o alento, o alívio aí, quem precisa de profissionais da saúde, né? Não escolhe precisar, não é mesmo? Então precisa que seja resolutivo, né? Imediato. E a Prata Vita está aqui para isso. Então, muito obrigada.
2: Nós que agradecemos. Muito obrigado pela oportunidade.
0: Obrigada a você que esteve conosco, então, nesta entrevista. Lembrando que fica salva a nossa live. Você pode disparar para outras pessoas que também conheçam a Prata Vita, né? E pode reassistir aí, pegar os contatos e tudo mais. Já já voltamos com mais informações.
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4: 10 horas. E 52 minutos.
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4: 10 horas e 57 minutos.
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0: 11 horas e 2 minutos.
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7: Olá, estamos de volta com o Jornal da Manhã, nesta manhã de quarta-feira, 29 de julho de 2026, agora 11 horas, 5 minutos. A temperatura em Nova Prata é de 17 graus nesse momento. O sol voltou a brilhar por aqui, aí para alegria de todo mundo, né, gente? Ninguém mais aguenta a chuva. 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
9: 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E, claro, também imunidade. 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
7: Muito bem, o melhor que tem sabor também, né? E o sabor é agradável, é menta, é isso?
9: Hortelã,
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9: Tá. 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
7: 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Obrigada, Daniel!
9: Eu que agradeço. 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
7: Amém, um bom trabalho para você também, Daniel. 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Agora 11h14, a temperatura em Nova Prata nesse momento é de 17 graus. 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
0: 11h14.
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7: Olá, estamos de volta com o Jornal da Manhã, agora 11 horas 20 minutos. 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
5: Isso mesmo, e no Grêmio, William está...
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0: até o final deste ano e já pode assinar o pré-contrato com outro clube. O jogador soma 9 jogos pelo Brasileirão e, como o limite é de 12 partidas, ele pode se transferir para outro time da primeira divisão. A última vez que entrou em campo foi a derrota para o Mirassol por 2-1 no dia 2 de agosto. Na oportunidade, William entrou no intervalo do confronto com o Maião. Depois do meia, ficou no banco de reservas a derrota para o Bolívar por 3-2 e La Paz pelo duelo de ida na Sul-Americana. No último domingo, em empate com o Fluminense por 1-1 pelo Campeonato Brasileiro, ele ficou fora da lista dos relacionados após sentir desconforto muscular. E em meio à turbulência, o Inter recebe o Flamengo no Beira-Rio, meu povo. Um fator extracampo conecta o Inter e Flamengo de hoje pelo Brasileirão com o Inter e Flamengo de um ano atrás pela Libertadores, ambos no Beira-Rio. Se a chuva de prata de papel picado fora de hora antes do jogo constrangeu quem assistia aquela imagem de agosto passado, o constrangimento agora é diante do uso de um material fruto de paródia da internet na defesa do zagueiro. Vitor Gabriel suspenso ontem depois de dois casos emblemáticos a ilustrar a desconexão de algum tempo entre a torcida e a gestão de Alessandro Barcelos, justamente no momento em que o time, após 4 derrotas seguidas, precisa da ajuda destas forças. Nesse contexto, Paulo Pezzolano retoma a casamata colorada para preparar uma equipe e encarar, talvez, o melhor elenco do país. Assim como na partida de volta às oitavas de final do torneio continental em 2025. O Inter precisa ganhar ou, ao menos, pontuar sobre o risco de terminar a noite na zona de rebaixamento. O técnico deve rever recente escolha pelo modelo de 3 zagueiros e optar por preencher o meio-campo com mais um volante para tentar controlar o rival. Sem contar com Vitor Gabriel e depois das atuações de Juninho e Maripan, o Coritiba, ao que tudo indica, mercado volta ao miolo de zaga. Félix Torres seria o parceiro do argentino, abrindo vaga para um reingresso de Bruno Henrique entre os titulares. Um fator de dentro de campo ajuda a entender as trajetórias do Inter e Flamengo um ano depois do último encontro entre eles. A se confirmarem as prováveis escalações, os cariocas repetirão praticamente o mesmo time. A exceção é Pulgar e Pedro, reservas naquela ocasião. Os gaúchos, por sua vez, só mantêm Barnabé como titular e ainda assim em outra posição.
1: Muito bem, você conferiu então aí as notícias do esporte no nosso Jornal da Manhã, nesta quarta-feira, 29 de julho. Agora são 11 horas, 24 minutos, 17 graus a temperatura, o tempo é bom em Nova Prata, apesar do céu não ser limpo, né? Bastante nuvens no céu, mas o sol tá aparecendo por aqui para alegrar aí e dar uma secada, né, nessa chuvarada toda.
0: Ainda mais hoje, quarta-feira, dia internacional do sofá.
1: Ah, daí é bom que chova, né? Não, ninguém mais quer chuva. Não. Mas, infelizmente, né, as previsões são de que ainda vamos sofrer com isso hoje. Amanhã, então, já é previsão aí para abrir o tempo amanhã e sexta-feira.
0: Falando em dia internacional do sofá, tu sabe por que o casal sempre anda de mãos dadas no shopping?
1: Por quê?
0: Sabe por quê? Se o marido largar a mão da mulher, ela gasta todo o cartão de crédito.
1: Ah, meu Deus, mas a mulher vira polvo.
0: Não, não, quem é mulher custa caro, né?
1: É, não é qualquer um que pode ter, não, hein?
0: Exatamente. Uma dica pra você.
1: Então, se a dica é válida, aí a dica do Jonas.
0: É, você chega hoje, você dona de casa, você aí que tá suando no fogão, querendo jogar as panelas, o marido e a sogra pela janela. Lembre-se, você tem o seu valor. Diga, eu ouvi na Rádio Prata.
1: E sobre o valor das mulheres, nós vamos falar amanhã, né, com a Comissão da Mulher Advogada. Vamos falar sobre violência psicológica. Então fique ligado, né, mais um tema bem importante que vamos estar abordando. 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Nós vamos ficando por aqui, mas...

0: Você tem muita programação aí no decorrer da sua tarde, da sua noite, aqui na Rádio Prata Serra, não é mesmo, Jonas?
1: Isso mesmo, coladinho agora o programa da Paróquia São João Batista e Nossa Senhora Aparecida, às 13h30, Camila de Kepper apresenta o programa A Prata é Pop, a programação da sua tarde. Hoje, 17 horas, Roda de Chimarrão. A quarta-feira de queijos e vinhos da 91.5, uma boa oportunidade para pedir para o seu marido comprar uma brusinha nova.
0: Aproveita que não tem taxa.
1: Isso aí, a taxa das brusinhas foi eliminada. Então hoje faça aquela jantinha de queijos e vinhos, né, e aproveita para pedir para o maridão uma brusinha nova. Cabelo, unha, né? Vamos lá! À meia-noite, a hora do rock, às 2 horas da manhã. Para você que ainda continua nos embalos da quarta-feira do sofá, já entrando na quinta-feira, né, de TBT, né, o programa Retrovisor às 2 horas da manhã. E como diz o nosso grande amigo do Anonymous Gourmet, voltaremos.
0: Muito bem, nós vamos ficando por aqui, amanhã 7 em ponto, temos encontro marcado em mais uma edição do Jornal da Manhã, eu venho.
1: Eu não posso te garantir, eu estou tentando achar um médico que me dê um atestado. Acredito que até o final da tarde eu consiga. Tchau, Davi. Tchau, Sabrina.
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15: 11:34.
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Queridos irmãos e irmãs, bom dia. Nossa saudação a todos os ouvintes das rádios e também aos internautas. Mais uma vez estamos iniciando o informativo da paróquia São João Batista de Nova Prata. Queremos saudar também os paroquianos de São João Batista, de Santo Antônio do Maragata e demais localidades que todos os dias estão em sintonia conosco. Hoje é dia 29 de julho, estamos na última semana do mês, quarta-feira. Nós queremos celebrar com toda a igreja a memória dos santos Marta, Maria e Lázaro. Esses santos são três irmãos de sangue, que são muito amigos próximos de Jesus. Em vários momentos na Bíblia, nós encontramos nos evangelhos passagens referentes a esses três irmãos. Eles moravam na cidade de Betânia, próximo a Jerusalém, onde Jesus encontrava sempre um aconchego familiar e a amizade desses três irmãos. O evangelho de João afirma que Jesus amava esses irmãos, significa que era muito próximos dele. Marta ofereceu-lhe generosamente hospitalidade. Maria escutava as palavras de Jesus e Lázaro, amigo de Jesus, quando morreu, Jesus o ressuscitou, saindo imediatamente do sepulcro sobre a ordem de Jesus. Em 2021, o Papa Francisco decidiu acrescentar à memória de Santa Marta os seus dois irmãos, Maria e Lázaro. Portanto, hoje nós celebramos o dia de Santa Marta, juntamente com os seus irmãos, Santa Maria e Santo Lázaro. Irmãos e irmãs, peçamos a intercessão desses três santos, esta família, para que nossas famílias sejam também hospitaleiras, como esses irmãos foram no tempo de Jesus. Vamos ao evangelho deste dia, que é próprio para esta festa. O Senhor esteja convosco, Ele está no meio de nós. Proclamação do Evangelho de Jesus Cristo, segundo João. Glória a vós, Senhor. Naquele tempo, muitos judeus tinham vindo à casa de Marta e Maria para as consolar por causa do irmão. Quando Marta soube que Jesus tinha chegado, foi ao encontro dele. Maria ficou sentada em casa. Então Marta disse a Jesus: Senhor, se tivesses estado aqui, meu irmão não teria morrido. Mas mesmo assim eu sei que o que pedires a Deus, ele te concederá. Respondeu-lhe Jesus: Teu irmão ressuscitará. Disse Marta: Eu sei que ele ressuscitará na ressurreição no último dia. Então Jesus disse: Eu sou a ressurreição e a vida. Quem crê em mim, mesmo que morra, viverá. E todo aquele que vive e crê em mim jamais morrerá. Crês isto? Respondeu ela: Sim, Senhor, tu és o Messias, o Filho de Deus, que devia vir ao mundo. Palavra da salvação, glória a vós, Senhor. Queridos irmãos e irmãs, o evangelho desta memória dos santos Marta, Maria e Lázaro é próprio para nós também adentrarmos mais especificamente na família desses três irmãos. E vejam, irmãos e irmãs, que na casa de Marta e Maria e Lázaro, Jesus encontrava hospitalidade. E por isso que quando Lázaro veio a falecer, Jesus ficou muito sentido por este fato. Jesus era amigo próximo deles. E é por isso que ele diz a Marta: Teu irmão ressuscitará, teu irmão vai ressuscitar. A promessa que Jesus faz a Lázaro é a promessa que Jesus também faz a cada um de nós. Um dia, quando padecermos, quando adentrarmos na eternidade, o Senhor irá nos ressuscitar, para estarmos mais próximos dele e assim vivermos no reino dos céus. Tanto falávamos no final da semana passada sobre o reino dos céus. É isto, é iniciar já aqui o germe do reino dos céus,
para encontrar a sua plenitude quando o Senhor nos ressuscitar para a eternidade. É a promessa da vida em abundância. Irmãos e irmãs, que todos nós possamos encontrar vida e vida em abundância para continuarmos a seguir o caminho do reino dos céus. Irmãos e irmãs, vamos à programação deste dia e dos próximos dias aqui para as nossas paróquias de Nova Prata. Então, hoje, quarta-feira, dia 29, nós teremos na parte da tarde aqui, às 15 horas, missa na Igreja Matriz, a Missa da Saúde, e às 18 horas, missa também na Igreja Matriz. E na missa das 18 horas, nós vamos rezar pelas seguintes intenções comunitárias: meses de falecimento, quarto de Lenice Favero Piano, quarto de Mario Antonio Lorenzini e nono de Eduardo de Moraes. E os anos de falecimento: primeiro de Rosalina Grisa, sétimo de Matheus Busato Crestani, oitavo de Edvige Savaris Russi, decimo primeiro de Claudia e Murilo de Conto, decimo quarto de Moisés Maciel, decimo settimo de Delinda Bruschi Ben, trigesimo de João Maschio, trigesimo terzo de Arlindo Ruzzi, trigesimo quarto de Isabel da Silva Lusato, trigesimo oitavo de Antonio Costa Curta. E todas as demais intenções que nós rezaremos neste dia, colocadas aqui nas folhas e que serão depositadas no altar do Senhor. Ainda hoje, às 19 horas, tem reunião do Núcleo do Emaús, no Seminário São José, e às 19h30, na Cripta da Igreja, o Conselho Paroquial da Ação Evangelizadora. Aqui da Comunidade Matriz Centro. Programação para amanhã, quinta-feira, dia 30. Às 18 horas, missa na Igreja Matriz no Centro. E às 19h30, grupo de oração da Renovação Carismática Católica. Também na Igreja Matriz. Programação para sexta-feira, dia 31. Às 18 horas, missa na Igreja Matriz no Centro. Programação para sábado, dia 1º. Sábado, nós iniciamos o novo mês de agosto, mês das vocações, e neste mês das vocações nós teremos em nossa Diocese de Caxias do Sul, todos os sábados de manhã, ordenações diaconais dos diáconos permanentes nas diversas cidades da nossa Diocese. Então, no sábado de manhã, em Caxias do Sul, na Paróquia Imaculada Conceição, o Padre Mauri e o Diácono Stefano irão participar da ordenação de 12 candidatos à escola diaconal. E aqui em Nova Prata, então, na parte da tarde do sábado, segue a programação: 14h30, missa na Capela Santa Catarina, linha Bento Gonçalves, 14h30, missa na Capela Nossa Senhora do Rosário, da linha Terra Gorda, 15h30, missa na Capela Três Santos Mártires. Primeiro sábado do mês, então, às 17 horas, temos o Terço dos Homens na Igreja Matriz do Centro. Às 18 horas, missa na Igreja Matriz do Centro. E às 19 horas, missa na Capela São Judas Tadeu do Retiro. Programação para domingo, dia 2. 8 horas, missa na Igreja Matriz do Centro. 9 horas, missa na Igreja Santo Antônio do Maragata. 9h30, missa na Capela São Brás, do bairro Jardim Clivati. 10h30, missa festiva em honra ao Padroeiro São Caetano, na Capela de São Caetano. Ao meio-dia, o almoço festivo nesta capela. 18 horas, missa na Igreja Matriz, no centro, aqui em Nova Prata. 19 horas, ultreia do Cursilho de Cristandade no Seminário São José. E 19h30, encontro do Emaús na Igreja Matriz e depois na cripta, onde teremos este encontro aberto para todos os jovens acima de 18 anos, batizados, solteiros que desejam participar. Um encontro bonito para celebrar junto com o grupo de Emaús. Programação para segunda-feira, dia 3.
13 horas e 30 minutos, resta do Santo Rosário na Matriz, 18 horas, celebração da Palavra na Igreja Matriz e 19h30, grupo de oração também na Igreja Matriz. Então, essa é a nossa programação para esta semana agora, última semana do mês de julho, primeira semana já iniciando o final de semana de agosto. Queridos irmãos e irmãs, queremos saudar a comunidade São Caetano, que está em festa no próximo domingo, com as 10h30, a missa festiva, depois o almoço. Saudamos os festeiros, equipe administrativa, toda a comunidade, as pessoas que vão lá trabalhar e também aqueles que vão participar deste momento bonito, celebrando São Caetano, um padre importante também na vida da Igreja. Que bom celebrarmos juntos. Desde já, os nossos cumprimentos à comunidade e também o nosso agradecimento a todos os envolvidos. E nós também queremos recordar que este mês é o mês do dízimo, estamos finalizando o mês do dízimo em toda a Diocese de Caxias do Sul. Os nossos dizimistas que colaboram tanto junto com as paróquias, seja aqui em Nova Prata, seja em outras localidades, desde já o nosso muito obrigado. A sua contribuição nos ajuda sempre a manter os serviços paroquiais, especialmente de solidariedade e das pastorais. Por isso, Deus abençoe também todos os nossos dizimistas e pedimos a Deus que, com gratidão, nós também possamos continuar a rezar e a auxiliar a obra do Senhor em nossa cidade, em nossas paróquias. Que o Senhor abençoe todos os dizimistas. Irmãos e irmãs, chegamos no final do nosso informativo paroquial, por isso vamos pedir a bênção sobre todos, a bênção que vem de Deus, a bênção que nós queremos também pedir para as nossas famílias, para as pessoas que desejam receber esta bênção, confiando sempre no amor e na misericórdia de Deus em nossa vida. Deus, através de seu Filho Jesus, encontrou acolhida na casa de Marta e Maria e Lázaro. Que nós também possamos dar acolhida ao Senhor, através dele aos nossos irmãos também, para que assim nós, como família de Deus, possamos também ter sempre Deus em nosso coração e acolher a mensagem que o Senhor nos fala, nos comunica a cada dia. O Senhor esteja convosco, Ele está no meio de nós. Sobretudo, sobre todas as famílias, sobre alimentos que vamos partilhar neste meio-dia. Desça e permaneça para sempre a bênção de Deus Todo-Poderoso, Pai, Filho e Espírito Santo. Amém. Louvado seja nosso Senhor Jesus Cristo, para sempre seja louvado. Um bom dia a todos e até o próximo informativo paroquial.

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1: 12:07.
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2: 12 horas e 32 minutos.
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0: 12:51.
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0: 13:33. 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

Boa tarde, boa tarde! Seja muito bem-vindo, você, meu amigo, você, minha amiga, ouvintes de Nova Prata, de toda a região, você que está ligadinho com a gente, aqui na programação ao vivo da 91.5. Seja muito bem-vindo ao nosso programa da tarde, a Prata é Pop, chegando no seu rádio. Eu sou Camila de Kepper, vou chegando a partir de agora na nossa programação ao vivo aqui da Rádio Prata Serra, aqui da 91.5. E eu e você, a gente segue juntos nessa tarde até às 5 horas, conferindo por aqui muita música boa, o que é notícia, o que é informação nesta tarde de quarta-feira por aqui. Hoje, dia 29 de julho de 2026, chegando ao finalzinho do mês 7 por aqui. Depois de muita chuva, né? Muitos temporais, 19 graus, tempo ensolarado nesse momento aqui em Nova Prata, na região. Logo mais a gente fala um pouquinho, né, sobre a previsão do tempo para essa quarta-feira, o que a gente ainda espera para esse restante de semana. Fala um pouquinho também do que teve, né, de danos então causados pela chuva no estado, né? Segundo a Defesa Civil, pelo menos 85 cidades, né, 85 municípios gaúchos registraram danos por conta, então, das chuvas nesta semana. Logo mais a gente vai trazendo e atualizando essas informações. 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Por aqui a gente vai abrindo a nossa programação musical de hoje. 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Boa tarde, boa quarta-feira!

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2: 14 horas e 5 minutos.
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7: Boa tarde. 14 horas 10 minutinhos, 2:10 dessa tarde de quarta-feira. Nós estamos por aqui com o nosso programa Prata é Pop no seu rádio. 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Da previsão do tempo. 85 cidades do Rio Grande do Sul registraram danos causados pela chuva, né? E a gente fala mais um pouquinho do que pode acontecer, né? Por quê? A gente vai falar um pouquinho também do tornado e da previsão para essa quarta-feira. O Instituto Nacional de Meteorologia, o IMET, ele mantém o Rio Grande do Sul sobre alerta nessa quarta-feira, que indica grande perigo para a possibilidade de temporal, chuva acompanhada com descarga elétrica, queda de granizo e rajadas de vento que pode ultrapassar os 90 km por hora. O foco de maior atenção agora são regiões norte, noroeste, nordeste, serra, vales e litoral norte. A madrugada e amanhã foram marcadas por chuva forte, temporais, granizo e ventos também nessa madrugada de segunda-feira, né? De quarta-feira, opa! Além dos impactos imediatos dessa chuva e também do vento, né, a Defesa Civil emitiu ainda um alerta para risco muito alto de inundação nos rios dos Sinos e também Rio Uruguai, válidos nessa quarta-feira. A tensão é maior na região aí de São Leopoldo, Vale dos Sinos, onde o nível do rio chegou a 4,59 metros. Subindo mais de um centímetro por hora, né? O risco hidrológico, então, também segue elevado para transbordamentos, enxurradas e alagamentos lá nas bacias do Jacuí, Taquari, Caí e Gravataí, né? Então, ainda seguiu em alerta nesta quarta-feira. E o Vale do Paranhana sofre com inundações e moradores precisaram deixar suas casas. O acúmulo de chuva provocou alagamentos em municípios do Vale do Paranhana na manhã dessa quarta-feira. Rolante, Três Coroas, Igrejinha, Taquara registraram impactos da elevação dos rios. Em algumas cidades, famílias precisaram deixar suas casas e buscar abrigos. Em Rolante, o primeiro curso d'água a transbordar foi o arroio Areia, um afluente do Rio dos Sinos, que inundou ruas do bairro Grassmann. Conforme o coordenador da Defesa Civil do município, esse é o primeiro bairro atingido quando o arroio extravasa. Durante a manhã, também, o nível da água começou a baixar. Uma idosa precisou de ajuda de um morador para sair de um veículo pela janela. Em seguida, ela acolheu, né, foi acolhida de duas pessoas em sua casa. Próximo da casa dela, o principal acesso a Rolante ficou totalmente alagado, impedindo a passagem de quem chegava pela RS-239. No final da manhã, o recuo da água passou a ser possível, então, a fazer o acesso em veículos de maior porte, como caminhões. A prefeitura montou dois abrigos para atender moradores e também desalojados por lá. E teve um tornado, né? Um tornado que atingiu municípios aí do noroeste do estado. Um morador de Giruá, né, falou o seguinte: é uma vida que eu perdi. A passagem de um tornado pelo noroeste do Rio Grande do Sul deixou um cenário de destruição em comunidades do interior de Giruá, 7 de setembro, e Senador Salgado Filho, na noite de ontem. As imagens são realmente assustadoras. Foram casas destruídas, galpões que vieram abaixo, árvores tombaram, animais morreram. Na divisa entre Giruá e 7 de setembro, 4 pessoas da mesma família ficaram feridas. No local, 3 casas da família foram destruídas. O agricultor Gilson Amaral Micocac, morador do local, relata que tudo aconteceu em poucos segundos. Ele conta que correu para dentro de casa e, ao perceber a força do vento, mas não houve tempo de escapar. Ele disse o seguinte: foi questão de 20 segundos e nós ficamos prensados, né? Então, algo bem assustador que aconteceu por lá, e essa comunidade também não está acostumada com esse tipo de situação, né? Ele disse o seguinte: nos jogamos embaixo da mesa e ali ficamos. Depois que passou, consegui mandar uma mensagem pedindo socorro. Minha esposa ficou prensada, minha avó, que mora no lado, eu não tinha notícia dela. Na casa da minha mãe arrancou tudo. É uma vida que eu perdi. Não tenho ideia do prejuízo. É galpão, trator, casa, arrancou as cercas. Familiares iniciaram uma campanha para ajudá-lo na reconstrução da propriedade. As doações podem ser feitas via Pix pela chave em nome de Gilson Amaral Kikokak. O produtor Neide Amaral, familiar das vítimas, acompanhou o resgate e descreveu o desespero vivido por essa família, né? Realmente só sobrou, assim, os escombros de toda aquela propriedade, de todas aquelas moradias. Segundo a Defesa Civil, o fenômeno aconteceu, então, por volta das 18h25 da tarde de ontem, em 7 de setembro. O tornado atingiu principalmente a comunidade de Rincão dos Donatos. Por lá, 10 propriedades foram afetadas. Há registro de morte de animais, galpões completamente destruídos, residência destelhadas, escombros. Em uma casa onde moravam idosos, o telhado foi arrancado e os moradores precisaram ser levados para casa de familiares. Segundo Jair Robaldo Wolff, o filho conseguiu entrar em um escritório junto ao chiqueiro instantes antes da estrutura inteira desabar. Lá em Giruá, as comunidades mais atingidas foram Rincão dos Coimbras, Rincão dos Melos, Rincão dos Ribeiros, Amaral e Melgarejo. Conforme a prefeitura, 12 pessoas foram afetadas. Em Senador Salgado Filho, a Defesa Civil registrou destelhamentos e queda de árvores em diversas propriedades. Segundo o meteorologista da Defesa Civil, Bruno Ribeiro, há possibilidade de prever tornados, porém com dificuldade de prever onde vai acontecer, já que são favorecidos por condições de clima, então, específicas, né? E o que foi esse tornado? Esse tornado atingiu, então, 3 cidades ontem no noroeste do estado. Como não há estações meteorológicas naquela região, não foi possível verificar a velocidade do vento. As rajadas causaram estragos, né? 2 residências ficaram totalmente destruídas. O tornado, segundo a Defesa Civil do estado, foi causado por uma supercélula, que é um tipo de tempestade que tem uma corrente ascendente giratória. Supercélulas comumente causam granizo de grande tamanho, rajadas de vento intensas, em algumas ocasiões, então, tornados. Conforme o Centro de Monitoramento da Defesa Civil, com base nos dados de radar, o tornado ocorreu em torno de 18h25, associado a uma supercélula, um tipo de tempestade que tem uma corrente ascendente giratória. A Climatempo explica que tornado, microexplosão e macroexplosão são correntes de ar extremamente fortes que se desprendem da base de algumas nuvens muito extensas chamadas de supercélulas. A classificação depende da análise técnica. Tornado é quando a base da supercélula em formato de funil é visível no horizonte. Quando o funil toca o solo, o fenômeno é classificado como tornado. Em muitos casos, o funil é visível apenas na base da nuvem e não chega a tocar o solo. Um tornado pode se deslocar e causar, sim, grandes danos em quilômetros, né, do seu centro. O que parecia ficção pra gente, né, aconteceu realmente diante dos olhos do morador de Giruá, Renan Bayer. No interior do município, o agricultor conseguiu registrar o fenômeno em vídeo. Ele disse o seguinte: parecia coisa de filme, o que a gente nunca ia ver na vida. Ele registrou, então, esse tornado, né, acompanhou o avanço do fenômeno até precisar deixar o local às pressas. Ele disse o seguinte: fiz umas quantas gravações até que tive que fugir. O agricultor conta que não foi afetado, mas que recebeu relato de estragos causados pela passagem do fenômeno. Realmente, né, assustador, principalmente pra gente que não tá acostumado, né, a gente não tá acostumado a lidar com esse tipo de situação, assim, ao vivo, né, como o morador aí de Juruá disse, é algo que a gente vê somente na telona, né, muito nos cinemas. Vamos falar um pouquinho da previsão do tempo aqui pra Nova Prata, essa quarta-feira, dia 29, então foi de chuva forte na manhã, ainda tinha possibilidade de chuva ainda no começo da tarde, mas, né, as nuvens já diminuíram e o sol apareceu por aqui. A mínima prevista para hoje era de 13 graus, máxima de 21 graus ao longo do dia. Amanhã, quinta-feira, dia 30, deve ser de sol com algumas nuvens, possibilidade de neblina sem chuva, mínima de 10, máxima de 23 graus. E o mês de julho termina na sexta-feira, dia 31, com sol pleno. Deve ser um dia ensolarado, mínima de 13 graus, máxima também de 25 graus, temperatura segue elevadas, então, aqui na nossa região. Mas, né, as nuvens já diminuíram e o sol apareceu por aqui. A mínima prevista para hoje era de 13 graus, máxima de 21 graus ao longo do dia. Amanhã, quinta-feira, dia 30, deve ser de sol com algumas nuvens, possibilidade de neblina sem chuva, mínima de 10, máxima de 23 graus. E o mês de julho termina na sexta-feira, dia 31, com sol

10h22, tempo ensolarado em Nova Prata, 20 graus por aqui neste momento. E a gente segue de música na nossa programação da Rádio Prata Serra, da 91.5. 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
5: Quinto prêmio, número 6.476. 6476. 6.476. Quarto prêmio, número 9.461. 9461. 9.461. Terceiro prêmio, número 6.749. 6749. 6.749. Segundo prêmio, número 9.131. 9131. 9.131. Primeiro prêmio, número 5.948. 5948. 5.948.
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14 horas 42 minutos. 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E logo mais, no finalzinho do programa, a gente vai fazer esse sorteio por aqui. E a gente segue de informação. A Polícia Civil confirmou que um fragmento de osso foi encontrado na manhã dessa quarta-feira, dia 29, no local onde estaria, então, escondido o corpo do Luciano Bueira Melos, aquele caminhoneiro de 27 anos que desapareceu há 3 anos em Bom Jesus. Iniciou ontem o julgamento desse caso, né? A operação iniciou na manhã de hoje com um grupo de policiais e peritos do IGP, do Instituto Geral de Perícias. O local onde o osso foi encontrado foi indicado por Felipe Silveira Noronha, ele que é réu confesso do assassinato do Luciano. O local fica em uma propriedade rural, a cerca de 30 minutos do centro de Bom Jesus. O osso deve passar por uma perícia para confirmar se trata-se dos restos mortais do Luciano. Durante a tarde, o Corpo de Bombeiros também deve realizar buscas no mesmo local, na tentativa de localizar mais material. A noite de ontem, dia 28, durante o Tribunal do Júri, o Felipe confessou o crime e concedeu a localização do corpo, né? O corpo do Luciano, que nunca foi encontrado. Isso aos promotores e à juíza que conduz o julgamento. A porta fechada, sem a presença de público, ele indicou em um mapa onde escondeu o corpo do caminhoneiro. Trata-se de um local próximo a uma cachoeira, cerca de 3 quilômetros de distância da propriedade onde Felipe vivia com a companheira Fabiana. No dia 26 de julho, então, de 2023, o Luciano Bueira Melos teria arrumado a casa onde morava, na localidade de Hortêncio Dutra, ao lado da casa da mãe dele. Com a faxina, o caminhoneiro parecia estar esperando alguém. Conforme a família, um comerciante revelou que naquele dia ele teria comprado um edredom e 2 travesseiros e feito questão de que os itens fossem entregues naquela quarta. No final do dia, o caminhoneiro teria pedido para a mãe preparar o jantar e já havia guardado a moto na garagem. Enquanto Elisete, a mãe dele, dobrava roupas e aguardava o jantar ficar pronto, ouviu o filho sair de moto sem dizer para onde ia.
A mãe disse ter sentido um aperto no peito na mesma hora e começou a enviar mensagens e fazer ligações para o filho pedindo para que ele voltasse para casa. Às 19h40, o caminhoneiro enviou uma mensagem à mãe dizendo que tinha ido à cidade. Para o irmão Lucas Silva, ele revelou ter ido encontrar com uma mulher na localidade de Caraúno. Esses foram os últimos contatos feitos com a família. Desde então, ele nunca mais foi visto. Segundo a investigação da Polícia Civil, a denúncia do Ministério Público, a morte do caminhoneiro teria sido previamente combinada no dia 25 de julho, um dia antes do desaparecimento, após descobrirem o relacionamento extraconjugal de Fabiana com Luciano. Felipe e José Balduino, respectivamente marido e pai desta mulher, teriam combinado que ela seria perdoada desde que o caminhoneiro fosse morto. No dia 26, Fabiana, que teria concordado com o plano, teria enviado uma mensagem para Luciano pelo Facebook, marcando esse encontro, então, para resolver o futuro do relacionamento. No local, ela estaria acompanhada de Felipe, Flávio e José. Conforme a denúncia, Luciano teria sido morto por motivo torpe, né, a traição, e sem a possibilidade de se defender. Então, após o réu confessar ontem esse assassinato do caminhoneiro desaparecido em Bom Jesus, polícia fez buscas nessa manhã no local indicado e encontrou um fragmento de osso, esse material que ainda vai passar por perícia. 14 horas 48 minutinhos. Tá finalizando por aqui o mês de julho, né, pessoal? E tá chegando logo aí o mês de agosto. E o mês de agosto chega com uma data bem especial, que é o Dia dos Pais, né? 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
2: 15:03.
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13: 15 horas, 8 minutinhos, 3 e 8 dessa tarde de quarta-feira, hoje, dia 29, por aqui. Nesse momento, tempo ensolarado, 20 graus em Nova Prata, temperatura bem elevadinha, né, para essa época do ano. Nesse momento, a gente segue por aqui com música, com informação, seguimos com o oferecimento de Prata Tintas. 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Por aqui, a gente segue de música na programação da Rádio Prata Serra com ele, Djavan.

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1: 15h35.
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12: 20 minutinhos faltam para as 4 horas da tarde. A programação dessa quarta-feira é ligadinha aqui na Rádio Prata Serra, na 91.5. Por aqui, a gente segue de música, de informação e a gente segue com oferecimento da Adil Telecom. 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Informação atualizada aqui do município de Protásio Alves, situação das pontes, né? Então está submerso e sem acesso. Ponte da Comunidade São Miguel, Ponte da Cascata Águas Termais, Ponte dos Boareto e também da Comunidade Barra, né? Que estão submersas e sem acesso nesse momento. Seguem com acesso e trânsito liberado, acesso via Ponte do Teixeirinha, Ponte do Camping da Alsaço, aí que liga o município de Ipê, e também Ponte Povoado Fonseca, tá? Então, atualizações das pontes aí de acesso ao município de Protásio Alves. Essas atualizações você também pode conferir nas redes sociais aí do pessoal de Protásio Alves. Por aqui, a gente segue de música na nossa programação da Rádio Prata Serra, da 91.5, com eles, Nenhum de Nós por aqui.

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4: Boa tarde, são 16 horas, 2 minutos, está entrando no ar neste exato momento seu correspondente Rádio Prata Serra, sempre com oferecimento de Oral Única Clínica de Odontologia. E o ministro da Fazenda, Dário Durigan, confirmou na noite de ontem a prorrogação do programa de renegociação de dívidas, o Desenrola 2.0, até a vigência da medida provisória que o instituiu. Lançado em maio desse ano, a atual edição tinha previsão de durar 90 dias, com encerramento previsto para a próxima segunda-feira. Com a medida provisória, que tem validade até o dia 31 de agosto, a prorrogação será por quase 30 dias. O ato de extensão do programa deverá ser assinado até a próxima sexta-feira. A gente tem um último mês para aquelas pessoas que estão na fila para renegociar suas dívidas com os bancos, para que possam usar mais esses aproximadamente 30 dias para fazer, então, ultimar essa negociação das dívidas bancárias, disse o ministro. Segundo ele, esse prazo adicional vai ser importante, inclusive, para que as pessoas que hoje estão tentando acessar os programas de moto e de carro para trocar seus veículos possam resolver eventuais pendências que tenham nos bancos. O ministro da Fazenda afirmou que a extensão do Desenrola não terá impacto econômico, pois os recursos foram mobilizados que serão suficientes, então, para prosseguir a renegociação nos próximos 30 dias. O Fundo Garantidor de Operações é usado pelo governo para dar garantia às novas operações de crédito. Assim, os bancos quitam a dívida antiga e fazem uma nova operação, com juros mais baixos, tendo o fundo, então, como avalista. Uma mulher de 24 anos morreu após sofrer uma descarga elétrica na madrugada dessa quarta-feira no bairro Navegantes, em Pelotas. O caso aconteceu por volta das 3 horas da manhã na Travessa 3. A vítima foi identificada como Érica Moraes da Silva de Moura. Conforme o boletim de ocorrência, equipes da Brigada Militar foram acionadas para atender a ocorrência de óbito no local. Segundo os relatos registrados pela polícia, Érica foi até uma garagem da residência para buscar um cachorro. Ao encostar no portão, sofreu uma descarga elétrica e pediu socorro. O marido da vítima informou que ouviu gritos. Foi até a garagem e encontrou caída no chão, ainda em contato com a corrente elétrica. Ele desligou o disjuntor geral da residência e retirou a mulher até o sofá, onde foram realizadas tentativas de reanimação. Uma equipe do Serviço de Atendimento Móvel de Urgência, SAMU, esteve no local, mas a médica responsável constatou o óbito. Ainda conforme o boletim de ocorrência, havia uma fiação elétrica desencapada junto ao portão da residência. As circunstâncias do acidente serão investigadas pelas autoridades competentes. A Polícia Civil deve apurar como a fiação elétrica passou a energizar o portão da casa, em que condições ocorreu esse acidente. A perícia também deve apontar se houve falha na instalação elétrica ou outro fator que tenha provocado a descarga. E um tornado foi registrado no noroeste do Rio Grande do Sul na noite de ontem. Segundo a Defesa Civil do Estado, o fenômeno passou pelos municípios de Giruá, Senador Salgado Filho e 7 de Setembro, deixando feridos e causando estragos. O tornado ocorreu por volta das 18h25, associado a uma supercélula, um tipo de tempestade, que tem uma corrente ascendente giratória. O Brasil não costuma ser associado a tornados, mas há registros com mais frequência do que se imagina. A região sul do país, sobretudo o Rio Grande do Sul, é apontada como uma área mais propensa à ocorrência desses fenômenos no mundo. O território fica atrás apenas da porção central dos Estados Unidos. Tornado é um fenômeno atmosférico extremo, caracterizado por uma coluna de ar em rotação violenta, que se estende na base de uma nuvem de tempestade até a superfície da Terra. Ele se forma quando há uma combinação de fatores, como forte instabilidade atmosférica, alta umidade, correntes de ar ascendentes intensas e mudança na direção e velocidade dos ventos em diferentes altitudes. Os tornados podem variar muito em tamanho e também em intensidade. Alguns duram poucos minutos e causam danos leves, enquanto outros podem atingir velocidades superiores a 300 km por hora e são capazes de provocar muita destruição. A professora Raquel Alberto, do curso de Meteorologia da USP, da Universidade de São Paulo, disse o seguinte: o tornado é uma coluna de ar bem concentrada em uma única tempestade e tem alguns metros só de diâmetro. O fenômeno acontece no Brasil com uma certa frequência, destaca a professora. Órgãos como o Instituto Nacional de Meteorologia, o IMET, o Instituto Nacional de Pesquisas Espaciais, o INPE, e o Centro de Monitoramento de Alerta de Desastres Naturais, o CEMADEM, não possuem dados que contabilizem a ocorrência dos fenômenos no território nacional. A falta de registros oficiais e de estudos aprofundados faz com que o cenário nacional ainda seja pouco conhecido. Dessa forma, coletivos independentes e entidades acadêmicas acabam assumindo o papel de monitorar esses eventos. Um estudo da Universidade Estadual de Ponta Grossa, coordenado pela professora Karin Linette Ornes, do Departamento de Geociências, identificou a ocorrência de 581 tornados no Brasil entre 1975 e 2018. Destes, 411 foram na região sul, 180 apenas no território gaúcho. Pesquisadores contabilizaram também que o país registrou 28 tornados em 2024, dos quais 23 ocorreram em cidades sulistas. Paraná e Rio Grande do Sul tiveram 10 casos cada, enquanto Santa Catarina teve 3. Outro grupo que se propõe a documentar e fomentar pesquisas sobre tempestades severas é o Prevots, que reúne meteorologistas de todo o país. Entre 1898 e 2020, foram contabilizados cerca de 800 tornados no Brasil. De acordo com o pesquisador meteorológico Maurício Ilha de Oliveira, sem uma base de dados, torna-se mais difícil entender padrões, planejar políticas e criar protocolos de alerta e estratégias de mitigação de danos. 16 horas, 8 minutos. 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E durante o mês de julho, já foram registrados 283 milímetros de chuva em Caxias do Sul, conforme uma média de 6 estações pluviométricas do Centro Nacional de Monitoramento e Alerta de Desastres Naturais, o CEMADEM. Um aumento de 80% em relação ao volume médio estimado para o mês, de 158 milímetros. Da meia-noite até as 8 horas da manhã da quarta-feira, foram registrados 42 milímetros de chuva no município. Para se ter uma ideia, em uma hipótese de distribuição igualitária da chuva em todo o território do município, o índice registrado durante o mês totalizaria cerca de 467 bilhões de litros d'água. Essa medida é equivalente a 187 mil piscinas olímpicas ou 18,8 represas do sistema faxinal cheias. O título de comparação, em maio de 2024, o volume de chuva registrado em Caxias do Sul em 48 horas entre os dias 29 de abril e 1º de maio superou as médias históricas do mês de abril e maio para a cidade. Em dois dias, foram 327 milímetros. Na quinta-feira e na sexta, dia 30, o tempo deve ser firme em praticamente todo o Rio Grande do Sul. As chuvas devem retornar no sábado, entre a tarde e a noite, conforme a Climatempo. A forte chuva de granizo que atingiu a serra na noite de ontem provocou estragos em Mato Perso, no interior de Flores da Cunha. Um dos principais símbolos da comunidade, a Igreja Santa Juliana, teve parte da estrutura destruída após ser atingida pela força do vento e das pedras de gelo. O temporal também danificou o telhado da Escola Municipal de Ensino Fundamental Antônio de Souza Neto e atingiu o salão da comunidade, a subprefeitura e a Unidade Básica de Saúde. Os danos em casas e propriedades particulares ainda estão sendo levantados. Morador da região, agricultor Alceu José Julionati, de 47 anos, conta que o temporal começou por volta das 11h30 da noite e surpreendeu moradores pela intensidade. Ele disse o seguinte: foi muito cruel, dava medo de ver. Teve muito granizo e vento forte. Depois vimos pelo grupo da comunidade que a igreja tinha sido destruída. Ele mora a cerca de 1,5 km da capela e afirma que nunca havia presenciado um temporal semelhante. Quem mora ao lado da igreja também viveu momentos de tensão. Camila Kell, de 33 anos, conta que a chuva começou com pedras pequenas, mas em poucos segundos ganhou força. Primeiro caíram aquelas pedrinhas pequenas, depois parou e começaram os pedrões. Era só pedra, nem parecia chuva. Em um minuto caiu tudo. Caíram árvores sobre a nossa casa, a igreja ficou completamente destruída e todo mundo saiu para a rua, sem luz e sem saber o que fazer. Além da igreja, a escola onde o filho de Camila estuda também foi atingido pelo temporal. Parte do telhado da Escola Municipal de Ensino Fundamental Antônio de Souza Neto foi arrancada pela força do vento. São 16 horas, 12 minutos. Você conferiu até agora o nosso correspondente Rádio Prata Serra, sempre com oferecimento de Oral Unique Clínica de Odontologia. A próxima edição do seu correspondente Rádio Prata vai ao ar amanhã, às 10 horas da manhã, aqui no nosso Jornal da Manhã da Rádio Prata. 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Boa tarde!
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9: 16 horas e 13 minutos.
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4: Dezesseis horas, 18 minutinhos. 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E por aqui a gente segue de música com ele.
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2: 16:43.
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2: 16 horas 48 minutos, a programação da sua tarde. 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Vamos ver quem é o sortudo, a sortuda de hoje, né? Quem levou esse ingresso especial pro cinema. E o telefone final 2080, o Iago. Parabéns, Iago. Ganhou, então, o ingresso especial para o Movie Art Cinemas aqui em Nova Prata. Aproveita! E você que não participou ou não ganhou dessa vez, fique ligadinho, viu? Toda quarta-feira tem sorteio especial aqui para o cinema em Nova Prata. 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Por aqui a gente segue de música na nossa programação da Rádio Prata Serra, da 91.5. Daqui a pouquinho vem chegando por aqui o Percy com Roda de Chimarrão. Então dá tempo, né, de você preparar aí a sua cuia pra curtir com a gente esse finalzinho de tarde ensolarada, né? 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
1: 16 horas, 54 minutos, 6 minutinhos faltam para 5 horas da tarde, 18 graus em Nova Prata. A temperatura começa a cair nesse final de tarde.
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1: Você curtiu até agora por aqui o nosso programa da tarde, a Prata é Pop no seu rádio, com oferecimento de JR Bombardelli, Agropremium Agropecuária, Prata Tintas, Loja Natural, Padaria e Confeitaria Zanotto, Adil Telecom, Move Artes Cinemas, Lua Cetim e com a gente Rede de Posto Sander.
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1: Aqui eu vou encerrando a minha participação ao vivo, agradecendo aos nossos patrocinadores, agradecendo a você, amigo ouvinte, pela sua companhia, pela sua participação de sempre. Eu e você, a gente tem um encontro marcado amanhã, a partir da 1h30 da tarde, aqui na Prata é Pop, da Rádio Prata.
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1: Por aqui você segue de música na nossa programação e daqui a pouquinho vem chegando o Percy com Roda de Chimarrão. Pra você é um ótimo final de tarde, uma ótima noite. Fique muito bem, se cuida, até mais. Tchau, tchau.

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9: Muito boa tarde, meus amigos. Muito boa tarde, gauchada. Boa tarde, meu Rio Grande do Sul. Estamos de volta às 17:01, horário oficial do nosso país, 29 de julho. É quarta-feira, a temperatura neste momento está em 16 graus aqui no centro da cidade, capital brasileira do basalto e da poesia. Estamos iniciando o programa Roda de Chimarrão, o melhor do nativismo, até às 19 horas. Até às 18 nós temos aí a primeira hora, daí tem a prece da nossa oração da Ave Maria, prece da Ave Maria, o Padre Mauri, e aí segue até às 19, porque às 18:30 nós temos loteria, hoje quarta-feira. 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Tá beleza, gurizada? Noel Guarani, Fandango na Fronteira. Depois vamos trazendo o quarteto Coração de Potro, Ferão e Mel de Abelha e Filosofia de Andejo. Marenco, 17:02.

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4: Muito bem, amigo velho, confira comigo a hora certinha. Agora são 17 horas e 20 minutos, 17:20, programa Roda de Chimarrão. Estamos apresentando a marca do nosso Rio Grande do Sul. Para você que está nos ouvindo, obrigado pelo carinho, obrigado pela companhia, hein? 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E para você que está nos ouvindo, obrigado pelo carinho, tanto aqui na cidade quanto no interior dos interiores. Valeu, gurizada! Vamos atendendo o pedido que nos vem lá de André da Rocha, o pessoal nos pede César Oliveira, está chegando aí floreios para um peão de campo. E depois a turma lá de Nova Bassano pedindo Cristiano Quevedo. Gaúcho Coração, 17:21. Um abraço, Daré.

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1: 17 horas e 29 minutos.
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11: 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Tá certo, Sérgio? Um abraço, obrigado pela companhia. Agora são 17 horas e 38 minutinhos, a hora oficial do nosso país, 17h38. Logo mais tem a oração da Ave Maria com o Padre Mauri, tá certo, gurizada? Um abraço aí pro pessoal da família Denardi que estão nos ouvindo. Obrigado pela audiência. Valeu. É demais, o pessoal sempre nos ouve. Também nosso abraço lá, dona Antônia Ferreto, tá ligada, juntamente com o Norberto. Obrigado aí pelo carinho. Lá no povoado Cola, nossos amigos lá do Maragato também, acompanhando a programação da Prata, André da Rocha, firme com a sintonia da Prata, hein? E também estamos chegando lá na Garibaldi. Obrigado, obrigado pela audiência. Toda a família aí, Boito, um abraço aí para a família Boito. É, lá na San Brás, também estamos ouvindo, a Nova Bassano, lá em Casca, o pessoal de Casca, muito obrigado, o Renato tá ligado conosco no matezito daquele, no começo da tarde, né, friozinho tá vindo, parece que tá esfriando a temperatura, deixa eu ver aqui a temperatura, está em 16 graus neste momento aqui no centro da cidade, mas nós temos locais aí um pouco mais frio, lugares um pouco, depende como o sol bateu hoje, porque saiu o sol hoje de tarde, né? Hoje de manhã não tinha sol, mas hoje de tarde nós temos o solzinho aí bonito, uma perspectiva aí que vai ter tempo melhor nos próximos dias. Até quando? Bom, aí só Deus sabe, né? 17h39, vamos trazendo quem agora? Percizinho, quarteto, é esse aí? É o quarteto, né? Folcloreando, é isso? Folcloreando, vamos soletrar bem aí, folcloreando. Quarteto Coração de Potro, depois Destinos, Luiz Marenco.

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9: Tá bom, gurizada, e a hora certinha, 17 horas e 49 minutos, 17h49. 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Certo, gurizada? 17 horas e 51 minutos, 17 com 51, a hora certinha. Vem aí a oração da Ave Maria. dentro de mais alguns minutos, mas nós temos uma marca aí que está indo lá para Cotiporã, para os meus amigos aí do Pousada dos Carreteiros lá de Cotiporã. Tá certo, gurizada? E também para o pessoal do CTG Alma Nativa, lá de Fagundes Varela, grande abração. Diário do Fronteiriço, Érico Périx, está chegando. Nosso boa tarde também aí para o Lourenço da Silva, que está nos ouvindo lá na fronteira. É o Chiro, velho, São Luís Gonzaga. Muito bem, muito obrigado, passou uma mensagem aqui. Está nos ouvindo lá na cidade de São Luís Gonzaga, fronteira do nosso Rio Grande. Mas, oh, que barbaridade. Tá certo? Quebra a costela aí do tamanho do Rio Grande. Simbora, gurizada, então, trazendo a última marca desta primeira hora. O Caco aqui nos manda o seguinte: onde um músico pode trabalhar? Né? Tem vários lugares que pode trabalhar. Principalmente no palco, né? Trabalha no palco. Nem todo músico trabalha no palco, mas principalmente no palco, né? Então, 17h53, simbora, gente boa!

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2: 17:57.
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No entardecer deste dia de quarta-feira, quando os ponteiros do relógio apontam para o infinito, nós nos encontramos, amigos ouvintes da Rádio Prata, para este momento de prece e gratidão a Deus por meio de Maria. E neste dia queremos refletir sobre o tema das crianças, a importância de cuidarmos bem das crianças. Hoje, refletimos sobre o futuro das novas gerações, de nossas crianças. Elas são o nosso maior tesouro e merecem amor, proteção, cuidado e educação, pois é próprio de quem ama cuidar de seus amados. Que possamos ensinar-lhes os valores de fé, respeito, partilha e solidariedade, para que cresçam com sabedoria, estatura, alegria diante de Deus e diante da humanidade. E juntos rezemos. O anjo do Senhor anunciou a Maria, e ela concebeu do Espírito Santo. Eis aqui a serva do Senhor. Faça-se em mim segundo a vossa palavra. E o Verbo divino se fez humano e habitou entre nós. Ave Maria, cheia de graça, o Senhor é convosco. Bendita sois vós entre as mulheres, e bendito é o fruto do vosso ventre, Jesus. Santa Maria, Mãe de Deus, rogai por nós, pecadores, agora e na hora de nossa morte. Amém. Rogai por nós, Santa Mãe de Deus, para que sejamos dignos das promessas de Cristo. Oremos. Derramai, ó Deus, a vossa graça em nossos corações, para que, conhecendo pela mensagem do anjo a encarnação do vosso Filho, cheguemos por sua paixão e cruz à glória da ressurreição. Por Cristo nosso Senhor. Amém. Glória ao Pai, ao Filho e ao Espírito Santo, como era no princípio, agora é sempre. Amém. E sobre todos os ouvintes da Rádio Prata, a bênção de Deus Pai, Filho e Espírito Santo. Amém.

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1: Estamos junto, minha gente. Agora são 18h03. Quero mandar um abraço lá pro José Jambelli, tá ligadinho conosco. Obrigado pela companhia. Todas as tardes aí, tá ligado. Obrigado, José. Um abração aí a toda a família. Deus abençoe. 18h04, 18h04. 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Boa tarde lá pro Danilo Vendramin, ligado conosco na Fazenda Pratinha, né? Um abraço a toda a turma aí da Fazenda Pratinha, está nos acompanhando, seu Hermes Tormoski também daquelas bandas, obrigado aí pela audiência, valeu. Nosso Aluzito também, o pessoal que está ligado conosco em Nova Araçá, alô Nova Araçá, buenas tardes lá, Tronco do Araçá, sempre ligados com a gente, obrigado pela companhia. 18h04, 18h04, tá certo aí, Percizinho, tá tudo tranquilo, né? Quarta-feira, não tem loteria hoje. Vamos ver que, né? Tá disposto aí a trocar umas marcas? Trocar uma... Não tem que ter volta, né? Eu faço troca só com volta aí. Os chacreiros. Do rancho e do rincão do pau fincado. André Teixeira dobrando os pelegos. José Cláudio Machado. Saudoso, José Cláudio Machado. Simbora aí, gurizada. 18h05, ó.

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Olha a hora certinha, gurizada. Agora são 18 horas e 20 minutos. É o Roda de Chimarrão. Um abraço lá para a dona Nelci, que está ligadinha conosco. Obrigado pela audiência, hein? Também um abraço lá para o Kuki, o Nelsinho, a Vandréia, está ligado, o Edu, Eduardo. Também o Nelson, a Vilma e toda a família aí. Obrigado pela companhia. 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Alô, Dirceu, tudo certo aí com o sindicato? Tudo tranquilo? Beleza pura? Estamos tranquilo então. Valeu. A Rosana Marta, o Daniel também estão aí nos acompanhando. O Clóvis, muito obrigado. O Andrei, gente boa aí. Também nosso abração, sabe para quem? Para o Padre Álvaro Pinzeta, está nos ouvindo lá na Protásio Alves, às vezes está na Protásio, às vezes está lá no André, mas sempre ligadito com a Prata FM. E o Leno, tomando mate aí? Tomando mate, junto com o Polaquinho, por aí também, ligado. Tio Simão, não dá mais sinal de vida, esse dá uma luzita para ver se ele ressuscita. Eu dei uma olhada aí, era quase 6 horas, né? E não olhou mais e não falou mais, tá quieto? Vamos colocar combustível aí no tanque, senão não adianta, né? Não roda vazio. Paulinho Ferreira, muito obrigado aí pela companhia. 18 horas e 21 minutos, 18 com 21. Vamos seguindo, Percizinho. Não tem loteria hoje, né? Não tem loteria. Joca Martins, Doma Gaúcha, depois Mauro Silva, Estância da Fronteira, Luiz Marenco.

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12: E daí, gurizada, tudo certinho? Agora são 18 horas e mais 35 minutos, 18 com 35, Roda de Chimarrão, programa nativista, aqui pela Prata FM 91.5, né? Alô, Dorval da Cruz, tudo certinho aí, Dorval? Muito obrigado pela companhia. É, uma boa noite também lá pro pessoal que está nos ouvindo em Sambelim, na Vila Sabiá. Muito obrigado pela audiência. Valeu, gurizada. Quero mandar um alô também para a turma que está nos acompanhando aí em Monte Ibérico, né? Monte Ibérico, também a turma que está ligada conosco lá no Carreiro, no Campo do Carreiro. Muito obrigado, hein? Olha, Thiago Render e Fabiano Índio, é aqui da Prata da Casa, né? Com a Lida, Lua Lida. Depois vamos trazendo o Joca Martins, duas cruzes. Nossa Senhora, difícil carregar uma, calcula duas, né? É, vem aí a presença do Joca Martins.

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1: 18:30.
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9: Muito bem, meus amigos, e a hora é certinha, agora são 18:48, 18:48, trabalhando com a Viva Farma, farmácias, toda a linha de medicamentos e perfumaria, ter empréstimos aqui próximo à nossa emissora, na mesma rua aqui, né? 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Tá bom, moçada? 18:50, a hora certinha. 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Muito obrigado pela companhia, muito obrigado pelo carinho de vocês aí. Tá bueno? Quero mandar um alusito à turma que está nos acompanhando lá no Campo Alto. Tá certo, gurizada? Obrigado aí, Campo Alto. Comunidade de São Roque também nos ouvindo. Lá na Sétima, no Finca Ferro. Ponte do São Miguel, aí tem gente nos ouvindo, nos acompanhando. Pediram uma música fandangueira, nós vamos trazendo a moça fandangueira, o grupo Tchê Barbaridade. Depois Escola de Peão Caseiro, Capitão Faustino e na sequência Leonel Gomes, fecha? É isso? Às 18:51, convidamos a todos aí para amanhã, a partir das 5 da manhã, o programa Assim Canta o Rio Grande. Vamos ficando por aqui, agradecendo, deixando um abraço do tamanho do Rio Grande e também agradecendo a Deus, nosso protetor, nossa padroeira do Brasil, nossa protetora, para que nós tenhamos aí um final de tarde, um final de noite, uma abençoada quinta-feira aí, cheia de luz, cheia de esperança, de coisas boas, né? Protegido e abençoado. Tá bom, moçada? Até lá, então, gurizada. A todos, uma boa noite.

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3: Olá, boa noite.
1: Boa noite para você que nos acompanha em todo o país.
3: Quarta-feira, 29 de julho de 2026.
1: Vamos ao destaque do dia.
3: Pensão alimentícia poderá ser paga de forma automática via Pix.
1: Ligue 180 para denúncias de violência contra a mulher, deverá ser divulgado em locais de grande circulação. Graziele Bezerra.
3: O Ligue 180 funciona todos os dias, 24 horas por dia e é gratuito. Anvisa registra 5 novos medicamentos à base de semaglutida.
1: Remédio para diabetes também vem sendo usado em tratamentos de controle da obesidade.
3: E ainda, ciência para todos.
1: Exposição apresenta pesquisas que impactam o dia a dia do cidadão durante reunião anual da Sociedade Brasileira para o Progresso da Ciência.
3: Quem fala com a gente sobre o tema é Germana Pires, secretária de Ciência e Tecnologia para o Desenvolvimento Social.
4: Quem visitar a exposição vai conhecer pesquisas voltadas para a saúde, meio ambiente, tecnologia, a ciência que ela está presente no dia a dia de cada um.
1: Hoje, na apresentação da Voz do Brasil, Mariana Jungmann e Luciano Seixas.
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1: A partir de agora, a divulgação do Ligue 180, canal de denúncias de violência contra as mulheres, deverá ser ampliado.
3: E o pagamento de pensão alimentícia poderá ser feito de forma automática, via Pix, mediante decisão judicial.
1: Além disso, foi regulamentado o projeto que prevê a monitoração eletrônica do agressor.
5: A lei que prevê o monitoramento eletrônico do agressor foi regulamentada. Com isso, ficam estabelecidos mecanismos para o funcionamento do dispositivo de segurança, que alerta sempre que o agressor viola o perímetro de exclusão determinado judicialmente. O alerta deverá ser enviado simultaneamente à vítima e à unidade policial responsável pelo atendimento. Nesta quarta-feira, também foi regulamentada a criação de um Sistema Nacional de Informações, que reúne, organiza e sistematiza dados sobre formas de violência contra as mulheres. Foi definido ainda que, a partir de agora, o pagamento da pensão alimentícia pode ser feito via Pix, mediante decisão judicial, e a divulgação do Ligue 180 para denúncias de violência contra a mulher deve ser ampliada, como explica a ministra das Mulheres, Márcia Lopes.
6: Todos os espaços públicos, privados, têm a responsabilidade, o dever de colocar o Ligue 180, o fortalecimento da rede de atendimento e a mudança de cultura.
5: O Ligue 180 funciona todos os dias, 24 horas por dia, e é gratuito. Ele oferece atendimento, orientação, acolhimento e encaminhamento para a rede de proteção às mulheres. Para a Voz do Brasil, com locução de Graziele Bezerra, reportagem de Edinaldo Júnior.
3: Foram divulgados hoje os resultados do novo Caged.
1: Em junho, foram criados 145 mil postos de trabalho.
3: Todos os meses, o estudo aponta o panorama do emprego formal no país.
7: Em junho de 2026, foram criados no país 145.161 postos de trabalho com carteira assinada. O estoque de empregos, ou seja, a quantidade total de vínculos seletistas ativos em junho, alcançou 48.032.308 postos, um crescimento de 0,3% em relação ao estoque registrado em maio. O ministro do Trabalho e Emprego, Luiz Marinho, falou dos destaques.
8: Dos cinco grandes grupos, teve saldo positivo. Serviços, 74.514. Agropecuária, 22.898, comércio, 19.177, indústria, 14.438 e construção, 12.136.
7: No acumulado de 12 meses, foram criados 942.854 postos de trabalho. O novo CAGED é utilizado desde janeiro de 2020 para captar, registrar e divulgar as estatísticas oficiais sobre o mercado de trabalho formal no Brasil. Atualmente, todas as empresas estão obrigadas a declarar as movimentações de trabalhadores por meio do E-Social. Os dados utilizados no novo CAGED são captados dos sistemas E-Social, CAGED e Empregador Web. Reportagem Luana Karen.
1: O setor hortigranjeiro movimentou mais de 16 milhões de toneladas no ano de 2025.
9: É o que mostra o levantamento divulgado hoje pela Companhia Nacional de Abastecimento sobre as vendas das centrais de abastecimento.
10: Morador de Brasília, Anderson Gimenez, costuma fazer as próprias marmitas para levar para o trabalho. Para isso, compra frutas e hortaliças semanalmente na central de abastecimento do Distrito Federal.
11: A gente faz a feira da semana, então a gente compra desde ovos, lá a gente encontra ovos caipira, a gente encontra todo tipo de variedades de frutas, todo tipo de hortaliça, verduras e legumes a gente compra lá. Então tem essa facilidade de nós encontrarmos todos os produtos da nossa necessidade em um mesmo local. E a qualidade das frutas e das verduras, eles são de primeira, tá?
10: O levantamento da Companhia Nacional de Abastecimento mostra que as CEASAs do país movimentaram 16 milhões de toneladas em 2025, totalizando mais de 16 bilhões de reais. As centrais com maior volume de vendas foram a Companhia de Entrepostos e Armazéns Gerais de São Paulo, com quase 3 toneladas, o Mercado Municipal de Juazeiro, na Bahia, com 1 milhão e 600 mil toneladas, e a CEASA Minas, localizada em Contagem, com 1 milhão e meio de toneladas. Para as hortaliças, as vendas aumentaram em 6 unidades, com destaque para Rio Branco, no Acre, com crescimento de 44%, Belo Horizonte e Foz do Iguaçu, que tiveram alta de 4%. Nas frutas, a CEASA de Rio Branco também liderou as vendas, com alta de 24%, seguida por Goiânia, capital de Goiás, que teve crescimento de 21%. Os dados sobre as vendas nas centrais de abastecimento são coletados mensalmente pela Conab, que elabora o Boletim Hortigranjeiro. Com ele, é possível verificar onde há falta de algum produto ou excesso de produção, o que ajuda no planejamento dos agricultores, como explica Flávia Starling, gerente de produtos hortigranjeiros da Conab.
12: Nós recebemos informações dessas centrais atacadistas, esses entrepostos atacadistas, eles nos fornecem informações de comercialização e volume comercializado e com base nessas informações nós confeccionamos o boletim hortigranjeiro mensal.
10: O levantamento mostra ainda que o país exportou 1 milhão e 300 mil toneladas de frutas em 2025. Um aumento de quase 20% em relação a 2024. Os destaques foram a manga, melão, melancia, limão e lima, tendo como principal destino a União Europeia. Reportagem Nazi Brum.
1: Embora possa parecer uma coisa restrita às universidades e institutos de pesquisa, a produção científica está presente no cotidiano de todos nós.
9: E quem faz ela acontecer no Brasil está reunido ao longo desta semana no Rio de Janeiro para o encontro anual da SBPC, a Sociedade Brasileira para o Progresso da Ciência.
1: Neste período está sendo promovida a ExpoTIC, feira que reúne unidades de pesquisa vinculadas ao Ministério da Ciência, Tecnologia e Inovação, universidades, entidades governamentais e o setor empresarial.
9: E para saber mais sobre o que acontece nesses dois espaços, nós conversamos com Germana Pires, secretária de Ciência e Tecnologia para o Desenvolvimento Social. Acompanhe. Secretária, bem-vinda. É um prazer ter a senhora conosco aqui na Voz do Brasil. Vamos falar então da ExpoTIC, né, que começou, a exposição que abriga o Ministério da Ciência, Tecnologia e Inovação, dentro da reunião anual da Sociedade Brasileira para o Progresso da Ciência, a SBPC. O que é esperado da exposição esse ano, secretária?
13: Te agradeço o convite para estar aqui na Voz do Brasil com vocês. A gente chama de ExpoTIC. A ExpoTIC é um dos grandes espaços de popularização da ciência do Brasil. É um ambiente mais visitado da reunião anual da SBPC. Né? E nesse ano, o Ministério da Ciência e Tecnologia, ele traz quase todas as suas unidades de pesquisa, são 28 unidades de pesquisa apresentando projetos, tecnologias, iniciativas desenvolvidas em diversas áreas do conhecimento. Quem vier aqui, quem visitar a exposição, vai conhecer pesquisas voltadas para saúde, meio ambiente, biodiversidade, tecnologias, inclusão, desenvolvimento sustentável, enfim. Vai ser uma oportunidade para todos, né, que atuam na área de pesquisa, como estudantes, professores e os diversos pesquisadores possam, e as pessoas, né, as famílias também, crianças, possam conhecer a ciência que ela está presente no cotidiano, no nosso cotidiano, né, no dia a dia de cada um. A ciência que melhora a qualidade de vida das pessoas.
1: A reunião anual da SPPC também é um evento super relevante, porque reúne a nata do pensamento científico do país, né? A senhora pode nos falar mais sobre o que é a SPPC e o que acontece nessa reunião anual?
13: A SPPC é uma entidade, né? Uma das mais tradicionais entidades científicas do Brasil. Já há 7 décadas, essa é a 78ª reunião anual da SPPC. E ela reúne pesquisadores, professores, estudantes, gestores públicos e representantes de diversas instituições públicas e privadas, além da sociedade em geral, né, para poder discutir ciência, discutir o progresso da ciência, né, a ciência voltada para o desenvolvimento do nosso desenvolvimento do país. Na SBPC acontecem... Assim, tem uma programação densa e ampla, onde são realizados painéis, conferências, mesas redondas, minicursos, atividades culturais, uma série de ações voltadas para a popularização e divulgação da ciência.
9: E nesse ano, né, secretária, o encontro tem um tema que é o Ciência para Todos, Soberania, Desenvolvimento e Inclusão. Como é que esses três pilares se relacionam, influenciam a produção científica no país?
13: Exatamente. Esses três conceitos, eles estão profundamente conectados. Eu represento a Secretaria Nacional de Ciência e Tecnologia para o Desenvolvimento Social e existe algo que... É muito importante que a ciência esteja voltada para mudar a qualidade de vida das pessoas. Né? Então, quando a gente fala em soberania, estamos falando na capacidade do país de produzir conhecimento, de desenvolver tecnologias e formar pessoas para enfrentar os seus próprios desafios. O desenvolvimento acontece quando esse conhecimento gera inovação, fortalece as instituições diversas, melhora os serviços públicos, impulsiona a economia, contribui para soluções sustentáveis. Nesse aspecto, o que significa a inclusão? Garantir que a ciência beneficie toda a população, reduzindo as desigualdades, ampliando oportunidades, garantindo que todas as pessoas tenham acesso às oportunidades, né, aos seus direitos sociais.
1: E a reunião também terá espaços temáticos, né, voltado para os jovens, para a discussão racial, para a cultura. Como é que vão funcionar esses debates?
13: Isso mesmo. Aqui tem um espaço amplo na SPPC Jovem, com uma grande participação da juventude, de jovens pesquisadores. E a programação, de fato, é bem diversificada. Tem uma série de espaços voltados para o diálogo, cultura, educação, igualdade racial, no contexto das mesas redondas, da apresentação das pesquisas, enfim, é uma programação ampla, né, que apresenta essas diversas pesquisas desenvolvidas Brasil afora, em todas as universidades públicas, privadas, enfim.
9: A gente está falando aqui de dois eventos, vamos dizer assim, paralelos, né, que se relacionam. A reunião da SBPC e a Expo TIC. E aí, voltando a falar da exposição, um pouco mais, secretária, ela vai reunir aí 28 unidades de pesquisas que são vinculadas ao Ministério da Ciência, Tecnologia e Inovação, né? A senhora pode dar exemplos pra gente do que são essas unidades, que tipos de pesquisas elas fazem?
13: Sim, bem, o Ministério tem 29 unidades de pesquisa que são vinculadas ao Ministério de Ciência e Tecnologia, 28 estão participando conosco aqui desse evento. As unidades de pesquisa, elas atuam em áreas muito diversas e refletem a amplitude da ciência produzida no Brasil. Existem instituições dedicadas a pesquisas espaciais, biodiversidade amazônica, mudanças climáticas, tecnologias da informação, materiais avançados, energias, tecnologias nucleares, matemática aplicada, astronomia e tecnologias voltadas para o desenvolvimento social. Eu vou dar um exemplo, claro, por exemplo, o INSCA, né, a Unidade Nacional do Semiárido, que desenvolve pesquisas voltadas para combater a seca no Brasil, na produção de alimentos, para poder trabalhar, por exemplo, a dessalinização, né? A gente tem um projeto no Ministério desenvolvido pelo INSA de dessalinização da água, produção de alimentos no semiárido, buscando combater a seca e combater a fome no Brasil. Então, esses projetos poderão, né, podem ser visitados aqui nos estandes das nossas unidades vinculadas.
1: Muito bem, nós conversamos com a secretária de Ciência e Tecnologia para o Desenvolvimento Social do Ministério da Ciência, Tecnologia e Inovação, Germana Pires. Muito obrigado por sua entrevista aqui à Voz do Brasil.
13: Eu agradeço a Voz do Brasil, sempre presente no dia a dia. Deixo o convite para todas as pessoas que quiserem participar aqui da SBPC e conhecer as pesquisas desenvolvidas no Brasil. Estamos aqui na Universidade Federal Fluminense, no Rio de Janeiro. Muito obrigada.
9: 5 novas canetas de semaglutida foram aprovadas pela Vigilância Sanitária e registradas nessa quarta-feira.
1: O medicamento ajuda no controle de doenças como a diabetes e é usado também no tratamento contra a obesidade.
9: E nós vamos entender agora como essa substância age no organismo na reportagem de Gabriela Noronha.
14: Os medicamentos à base de semaglutida são usados no tratamento de doenças crônicas como obesidade e diabetes. Trata-se de uma substância sintética que imita a ação do hormônio GLP-1, responsável pelo controle da glicemia no organismo, entre outras funções, como explica a médica endocrinologista Monalisa Azevedo.
15: Ela favorece o controle da glicose porque ela estimula a liberação de insulina e ela também influencia outros fatores do organismo, exerce um papel de induzir saciedade, inibir um pouco o apetite, controlar a compulsão alimentar e também estimular o gasto energético.
14: Nesta quarta-feira, 5 novas canetas emagrecedoras que têm semaglutida como princípio ativo foram aprovadas pela Anvisa, Agência Nacional de Vigilância Sanitária. Os medicamentos são voltados para o tratamento de pacientes adultos com diabetes tipo 2 e autorizados para uso complementar à dieta e exercícios, mas devem ser indicados e acompanhados sempre por um especialista, como destacou a endocrinologista Monalisa Azevedo.
15: A gente está falando de medicação e toda medicação é sujeita a efeitos adversos. Afinal de contas, a gente está trazendo uma substância artificial para dentro do corpo. E é por isso que é tão importante o acompanhamento médico.
14: A medicação feita com acompanhamento médico ajudou a servidora pública Carolina Abreu a vencer a obesidade depois de muitas tentativas para perder peso.
16: Desde muito nova, eu sofri com efeito sanfona, né? Tenta fazer dieta restritiva e daí não dá certo, e aí engorda, e aí emagrece. Então, eu resolvi procurar um endocrinologista e comecei a fazer o uso.
14: O processo de autorização dos medicamentos inclui a realização de estudos clínicos, avaliação de documentos e inspeção da linha de produção. Reportagem Gabriela Noronha.
1: E a gente continua falando dessas canetas emagrecedoras para fazer mais um alerta.
9: A Anvisa lembra que a retatrutida, uma medicação que ainda está em fase de pesquisa, não está aprovada para uso em nenhum país do mundo.
1: Assim como no Brasil, a empresa responsável por desenvolver essa medicação ainda não solicitou registro em nenhuma agência reguladora internacional.
9: A Anvisa reforça que o uso de um medicamento sem registro apresenta riscos à saúde, com efeitos colaterais desconhecidos.
1: Além disso, não há garantia de que o produto contenha o princípio ativo declarado, nem a quantidade informada.
9: Vale lembrar que o comércio de medicamentos irregulares é considerado crime pelo Código Penal.
1: Atenção, moradores das comunidades ribeirinhas de Santarém, Belterra e Aveiro, na bacia do Rio Tapajós.
9: A partir de agosto, o navio Hospital Abaré realiza novas expedições com consultas e exames gratuitos.
1: A embarcação atua como unidade básica de saúde fluvial itinerante e os atendimentos ocorrem por triagem e demanda espontânea das 8 da manhã às 6 da tarde.
17: Administrado pela Universidade Federal do Oeste do Pará, UFOPA, o navio Hospital Escola Baré, que atua como uma unidade básica de saúde fluvial itinerante, divulgou o calendário das próximas expedições e as orientações para acesso aos atendimentos nas comunidades ribeirinhas da bacia do Rio Tapajós, no Pará. Os serviços gratuitos são oferecidos nos municípios de Santarém, Belterra e Aveiro. O atendimento ocorre nas chamadas comunidades polo, com triagem e demanda espontânea. Para o cadastro no Sistema Único de Saúde SUS, é necessário apresentar documento oficial com foto, CPF, cartão do SUS, além da caderneta de vacinação. Gestantes devem levar a caderneta de pré-natal e pacientes em acompanhamento podem apresentar exames anteriores. As consultas de rotina são realizadas das 8 horas da manhã ao meio-dia e das 2 às 6 da tarde. Enquanto o navio estiver ancorado, também há plantão para casos de urgência. O cronograma prevê expedições entre os meses de agosto e outubro, com datas definidas para as regiões de Santarém, Aveiro e Belterra. Para saber mais, acesse ridh.ufopa.edu.br ou envie e-mail para ridh.ufopa.edu.br. Dilson Santa Fé, para a Voz do Brasil.
1: Direitos da infância. Projetos voltados à redução da vulnerabilidade de crianças e adolescentes podem participar de edital do BNDES.
9: Serão selecionados até 8 projetos para promoção, proteção e garantia de direitos da juventude.
18: Os projetos devem atender a pelo menos um dos 5 eixos prioritários, que incluem assistência social, segurança alimentar, proteção contra violência doméstica e sexual e prevenção ao uso de drogas. Com ações a serem executadas no Rio de Janeiro, São Paulo, Recife e Brasília, o apoio total pode chegar a 15 milhões de reais em recursos de doações incentivadas aos fundos dos direitos da criança e do adolescente. De acordo com o chefe do Departamento de Projetos Culturais do BNDES, Andrés Cortes, os recursos que viabilizam esse edital são obtidos a partir do mecanismo de incentivo fiscal previsto no Estatuto da Criança e do Adolescente e que se destina a ações que vão desde a prevenção da violência até o acesso à educação, saúde e cultura.
19: Esse edital visa destinar até 15 milhões para projetos sociais que garantam a diminuição de vulnerabilidades sociais ligadas à infância e à juventude.
18: As inscrições dos projetos podem ser feitas até o dia 25 de agosto. Você pode obter mais informações sobre o edital no site bnds.gov.br/edital FCA 2026. Reportagem André de Barros Lima.
9: E uma última notícia: em nota divulgada há pouco pela Secretaria de Comunicação Social da Presidência da República, o governo brasileiro repudiou o anúncio feito pelos Estados Unidos de prorrogar por mais um ano a declaração de emergência nacional em relação ao Brasil.
1: Segundo a nota, é inteiramente descabido caracterizar o Brasil como uma ameaça aos Estados Unidos, especialmente à luz dos históricos laços diplomáticos e da amizade que une os dois povos.
9: E essas foram as notícias do governo federal.
1: Fique agora com o Minuto do TCU. Em seguida, as notícias do Poder Judiciário e do Congresso Nacional. Boa noite.
9: Boa noite para você e até amanhã.
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0: 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Você vai ouvir agora notícias do Poder Judiciário.
4: Supremo Tribunal Federal solicita informações ao Legislativo e ao Executivo sobre emendas parlamentares. TSE destaca fabricação da urna eletrônica em 30 anos de implantação do processo eletrônico. E para o STJ, segurado com HIV, mesmo assintomático, tem direito à indenização por invalidez funcional permanente. Boa noite, eu sou Marcela Luiza. O ministro Flávio Dino, do Supremo Tribunal Federal, solicitou informações ao Legislativo parlamentares. TSE destaca fabricação da urna eletrônica em 30 anos de implantação do processo eletrônico. E para o STJ, segurado com HIV, mesmo assintomático, tem direito à indenização por invalidez funcional permanente. Boa noite.

0: Constituição que autorizam parlamentares a destinarem verbas sem garantias suficientes de prestação de contas, transparência e controle de conflitos de interesse. Diante do pedido do partido, o ministro Flávio Dino solicitou informações ao presidente da República e aos presidentes da Câmara e do Senado, estabelecendo o prazo de 10 dias para a resposta. O ministro relator determinou que os poderes executivo e legislativo apresentem uma proposta detalhando o papel de cada agente público no ciclo da execução das emendas, definindo, inclusive, as responsabilidades dos parlamentares que indicam os recursos e os seus destinatários. Tribunal Superior Eleitoral destaca fabricação da urna eletrônica em seus 30 anos de implantação do processo eletrônico. O projeto é 100% nacional, pertence à Justiça Eleitoral e passa por rigoroso processo de auditoria. Estevam Furtado.
1: Há 3 décadas foram desenvolvidos 14 modelos de urna eletrônica e produzidos quase 1,5 milhão de equipamentos. O TSE elabora todas as especificações técnicas e de segurança que devem ser seguidas pelas empresas vencedoras das licitações. Após a aprovação do protótipo, a fabricação e os testes são acompanhados por servidores e técnicos da Justiça Eleitoral.
0: Segurado com HIV, o vírus da AIDS, mesmo sem sintomas, tem direito à indenização por invalidez funcional permanente. Esse entendimento é do STJ. Fátima Ochoa.
2: O militar com HIV foi considerado incapaz para as atividades militares. Ele tinha seguro coletivo com cobertura para invalidez funcional permanente total por doença. A Justiça de Rondônia determinou o pagamento da apólice, mas a seguradora recorreu ao STJ, alegando que o militar estava assintomático e não teria perdido a autonomia. Só que a terceira turma concluiu que, no caso de pessoas com HIV, a noção de perda da existência independente exigida para a indenização securitária deve considerar a irreversibilidade da infecção e a dependência contínua de tratamento médico, como nessa hipótese. Assim, concluiu que o militar tem direito à indenização por invalidez permanente. A relatora foi a ministra Nancy Andrighi.
0: Para garantir que um empregador pague uma dívida trabalhista, a justiça determina que o passaporte seja apreendido. Mas tem um detalhe. Para o Tribunal Superior do Trabalho, é preciso considerar outras possibilidades antes disso. Rocine Gomes.
3: Um caso que ilustra essa questão envolve um português que mora no Brasil. Ele teve o passaporte apreendido por passar anos sem pagar a dívida. Ao julgar o processo, o TST decidiu pela liberação do documento. O motivo é que a instância anterior não analisou outras medidas antes de tomar essa decisão. Por exemplo, se o homem ocultou o patrimônio ou tinha um estilo de vida que demonstrava a possibilidade de pagar a dívida. Por isso, passaporte liberado.
0: Ministério Público Federal denunciou 216 pessoas por tráfico humano e contrabando de migrantes entre 2025 e 2026. As denúncias são resultado do trabalho da unidade especializada no combate a esses crimes, que completa 2 anos este mês. Vanessa Pereira.
4: Desde 2024, o MPF centralizou as investigações sobre tráfico de pessoas na Unidade Nacional de Enfrentamento do Tráfico Internacional de Pessoas e Contrabando de Migrantes. Em 2 anos de atuação, a unidade participou de mais de 1.100 processos judiciais. De 2025 até junho deste ano, 216 pessoas foram denunciadas à Justiça, 79 por tráfico internacional de pessoas e 137 por contrabando de migrantes.
0: 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Uma boa noite e até amanhã.
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0: do Jornal do Senado, que começa agora.
1: PEC da Segurança Pública chega ao Senado após modificações na Câmara.
0: O projeto suspende prazo para pesquisadoras durante licença maternidade.
1: Grupo de senadores cobra órgãos e propõe novas regras após caso do Banco Master.
0: Boa noite.
2: Boa noite.
0: Conciliar a carreira científica com a maternidade ainda é um desafio para milhares de pesquisadoras brasileiras.
1: Com o objetivo de evitar prejuízos à produção acadêmica, a Comissão de Direitos Humanos pode votar, na volta das atividades do Senado, um projeto que suspende prazos durante a licença maternidade. O repórter Márcio Maturana tem as informações.
3: Pesquisadoras, gestantes ou adotantes poderão ser beneficiadas com a suspensão dos prazos de bolsas, editais e projetos de pesquisa financiados com recursos públicos federais durante a licença maternidade. Isso é o que prevê um projeto que está pronto para votação na Comissão de Direitos Humanos na volta do recesso parlamentar, a partir de 3 de agosto. Pela proposta, o tempo de afastamento será acrescido ao prazo original e não poderá influenciar negativamente a avaliação de produtividade nem a participação em novos financiamentos públicos. A senadora professora Dorinha Seabra, do União do Tocantins, foi relatora de um outro projeto já transformado em lei que também beneficia pesquisadoras gestantes ou adotantes.
4: Quando ela começou, ela não estava gestante. Ela fica gestante. Ela não pode ficar gestante porque o prazo vai contar contra ela. O programa vai perder pontuação e aí ela tem problema, inclusive, em outras vezes que ela pleiteia a bolsa. Maternidade não pode ser ônus para a mulher e não pode significar escolha entre carreira, entre formação.
3: O texto em análise na Comissão de Direitos Humanos é um substitutivo da senadora Mara Gabrilli, do PSD de São Paulo, a um projeto apresentado pela senadora Soraya Tronic, do PSB de Mato Grosso do Sul. Para evitar a sobreposição de normas e oferecer maior segurança jurídica, esse substitutivo incorpora as mudanças propostas a uma lei já existente sobre prorrogação de bolsas de pesquisa no caso de maternidade.
0: E aguarda a votação no plenário do Senado o projeto que cria o Exame Nacional de Proficiência em Medicina. A prova será requisito obrigatório para que os recém-formados possam obter o registro profissional nos conselhos regionais. No entanto, ainda há uma divergência sobre qual órgão será responsável pela aplicação. O senador Rogério Carvalho, do PT de Sergipe, apresentou um texto substitutivo para atribuir essa função ao Ministério da Educação. Em junho, o governo também publicou uma medida provisória que prevê que o MEC aplique o exame. A MP ainda depende de análise do Congresso Nacional.
1: Já o senador Dr. Irã, do PP de Roraima, relator da proposta na Comissão de Assuntos Sociais, defende que a avaliação seja aplicada pelo Conselho Federal de Medicina. Ao classificar a iniciativa como o projeto mais importante do movimento médico brasileiro neste século, o parlamentar cobrou que o plenário vote a medida o quanto antes.
5: Nós precisamos frear a proliferação desenfreada de escolas médicas nesse país, formando médicos de péssima qualidade e causando muita vulnerabilidade ao povo brasileiro, principalmente ao povo que procura o Sistema Único de Saúde do nosso país.
0: O caso do Banco Master levou o Senado a intensificar a fiscalização sobre o mercado financeiro.
1: No primeiro semestre, um grupo da Comissão de Assuntos Econômicos ouviu autoridades, reuniu documentos e apresentou propostas para evitar novas fraudes. A reportagem é de Marcela Cunha.
6: Criado no início deste ano, o grupo da Comissão de Assuntos Econômicos, que acompanha o caso Banco Master, já ouviu dirigentes do Banco Central, da Comissão de Valores Mobiliários e do Banco de Brasília. O presidente do Banco Central, Gabriel Galípolo, defendeu a atuação da instituição e apontou limitações de pessoal, de tecnologia e de estrutura de fiscalização. Já o presidente interino da CVM, João Carlos Uzeda Scioli, afirmou que o órgão detectou movimentações atípicas do Master desde 2022. O presidente do BRB, Nelson Antônio de Souza, foi questionado sobre as operações realizadas com o Master e os possíveis prejuízos para o banco público. O ex-controlador do Master, Daniel Vorcaro, chegou a ter depoimento marcado, mas obteve do Supremo Tribunal Federal o direito de não comparecer. Entre os resultados do trabalho, a CAI retirou o sigilo de parte das auditorias do Tribunal de Contas da União sobre o caso. Presidente do colegiado, o senador Renan Calheiros, do MDB do Alagoas, defendeu a divulgação dos documentos.
2: Nós estamos retirando o sigilo, que é uma auditoria que a sociedade tem total interesse em conhecer. E não sei por que o próprio tribunal decreta sigilo sobre uma auditoria que ele próprio fez.
6: O grupo apresentou ainda 3 projetos para mudar as regras do Fundo Garantidor de Créditos, ampliar o controle sobre a venda de títulos bancários e endurecer as penas para fraudes financeiras.
0: E a criação de uma política nacional de transformação digital no campo está em análise na Comissão de Agricultura. A proposta busca modernizar o setor agropecuário com o uso de tecnologias como a inteligência artificial.
1: O texto também prevê a criação de laboratórios de inovação, a capacitação de agricultores e a oferta de linhas de crédito específicas. O senador Sérgio Petecão, do PSD do Acre, relatou a proposta na Comissão de Ciência e Tecnologia. Na avaliação do parlamentar, a iniciativa democratiza o acesso à tecnologia na agricultura e promove avanços no setor.
7: A iniciativa busca democratizar a conectividade rural, promover capacitação digital e incentivar as pesquisas, o desenvolvimento e a inovação.
0: E a PEC da Segurança Pública chegou ao Senado, mas a proposta de emenda à Constituição que reorganiza o sistema de segurança pública do país será analisada pelos senadores em uma versão diferente da encaminhada pelo Poder Executivo. O texto aprovado pela Câmara dos Deputados destinou parte da arrecadação das apostas esportivas aos fundos nacionais de segurança pública e do sistema penitenciário. Além disso, retirou a redução da maioridade penal de 18 para 16 anos em crimes com violência ou grave ameaça à pessoa, cuja validade dependeria de um referendo popular.
1: Para o senador Camilo Santana, do PT do Ceará, a segurança pública deve ser tratada como uma agenda nacional, baseada na cooperação entre União, estados e municípios e com a atuação conjunta dos poderes da República. O parlamentar defende que a proposta seja colocada em votação. No entanto, a PEC depende de decisão do presidente do Senado, Davi Alcolumbre, para começar a ser analisada na casa.
8: O crime organizado não pergunta em quem a vítima votou. Uma bala perdida não escolhe partido. A mãe que perde um filho não quer saber se a solução veio da direita ou da esquerda. Ela quer justiça, ela quer segurança. Nós podemos divergir sobre muitos temas, mas precisamos ser capazes de construir uma agenda comum para proteger o povo brasileiro.
0: A programação especial de férias do Congresso Nacional já recebeu mais de 8.500 visitantes na primeira semana de atividades. A agenda gratuita, que segue até o dia 2 de agosto, reúne experiências interativas e atividades voltadas para toda a família.
1: O balanço parcial mostra o interesse do público em conhecer de perto o funcionamento do Poder Legislativo durante o período de recesso escolar. A reportagem é de Yasmin Rodrigues.
9: A programação especial de férias promovida pelo Congresso Nacional, que tem atraído turistas de diferentes estados brasileiros e até do exterior, busca aproximar os cidadãos do Parlamento. Além de conhecer os espaços do Senado Federal e da Câmara dos Deputados, os visitantes podem acompanhar o espetáculo teatral Em Nome da Lei, 200 anos de Congresso, apresentado pelo projeto Visite em Cena, e assistir ao filme em realidade virtual Eunice, a Primeira Senadora, que retrata a trajetória da primeira mulher a ocupar uma cadeira no Senado. Diogo Diniz, servidor da Coordenação de Visitação do Congresso Nacional, apresentou os números registrados até agora e o perfil do público que participou das atividades.
10: O destaque é o aumento da presença de crianças, que cresceu 16% em relação ao ano passado. Outra novidade também que chamou a atenção foi o Visite em Cena, que já reuniu mais de 1.300 pessoas. E o filme Eunice, a Primeira Senadora, também está fazendo sucesso. É um filme em realidade virtual, que já foi visto por mais de 400 pessoas.
9: A programação especial de férias é gratuita. Para participar, basta comparecer ao Congresso Nacional das 9 da manhã às 5 da tarde com um documento oficial com foto. A entrada é livre, sem necessidade de agendamento.
1: Com edição de Paula Groba e trabalhos técnicos de Eliseu Caires, o Jornal do Senado fica por aqui. Acompanhe agora as notícias da Câmara dos Deputados. Boa noite.
0: Uma boa noite e até amanhã.
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12: Parlamentares analisam proibição de ligações telefônicas feitas por robôs.
13: Comissões reafirmam hora-aula como medida das atividades do professor.
12: Debate analisa medidas para a inclusão de autistas no mercado de trabalho.
13: Boa noite. Parlamentares e debatedores sugerem práticas mais efetivas em empresas para a inclusão de pessoas com transtorno do espectro autista. A repórter Sofia Peçanha acompanhou a discussão.
14: Durante a audiência na Comissão Especial sobre a Política Nacional para Pessoas com Autismo, parlamentares e especialistas defenderam que a inclusão de jovens e adultos autistas no mercado de trabalho depende tanto de políticas públicas quanto do engajamento das empresas na adoção de práticas mais inclusivas. A comissão debate projeto de lei que institui uma política nacional para pessoas com transtorno do espectro autista, produzir conhecimentos mais aprofundados, desenvolver estudos e pesquisas que levem a práticas terapêuticas e educacionais mais eficazes, estabelecer políticas públicas que resguardem os direitos da pessoa com autismo, são alguns dos objetivos do projeto que está sendo analisado pelos deputados. Durante a audiência, os participantes reforçaram que a inclusão profissional é possível desde que haja suporte adequado. A deputada Maria Rosas, do Republicanos de São Paulo, defendeu o chamado emprego apoiado como ferramenta para ampliar oportunidades.
15: Muitas pessoas dizem o seguinte: não há condições de inserir as pessoas com TEA no mercado de trabalho. Eu digo que sim. Através do emprego apoiado, é uma tecnologia social que a gente tem a inclusão dessa pessoa com apoios, com suporte, com pessoas que vão orientar, vão ver o perfil. Então, é possível sim, nós não podemos desistir, há uma necessidade de suporte, por isso o emprego apoiado ele é muito bem-vindo.
14: O projeto em análise prevê o estímulo à inserção de pessoas com autismo no mercado de trabalho. Por isso, segundo parlamentares, a escuta de especialistas e de entidades que atuam na área é fundamental para orientar a construção de diretrizes mais efetivas e alinhadas às necessidades reais das pessoas com transtorno do espectro autista. O debate foi solicitado pelo deputado Orlando Silva, do PCdoB de São Paulo, com o objetivo de aprofundar a discussão sobre os desafios enfrentados por pessoas autistas na vida adulta, especialmente na busca por autonomia e emprego. Da Rádio Câmara de Brasília, Sofia Peçanha.
11: Direitos Humanos.
12: Pastor Diniz, do União de Roraima, apoia projeto que proíbe a divulgação de apostas, motéis e sites de acompanhantes em programas com classificação indicativa livre. Relator da matéria na Comissão de Comunicação, ele afirma que a medida protege crianças e adolescentes da exposição a conteúdos inadequados.
13: Pastor Diniz argumenta que a proposta tem respaldo na Constituição e ajuda a preservar o desenvolvimento físico, mental e emocional do público infanto-juvenil. Para o deputado, a restrição também reforça os valores éticos e sociais previstos para a programação de rádio e televisão.
11: Trabalho.
12: Debatedores criticam pejotização e alertam para a perda de direitos e queda na arrecadação. O repórter Murilo Souza acompanhou o encontro sobre o tema com deputados.
16: Debatedores criticaram em audiência pública na Câmara dos Deputados os efeitos da pejotização no mercado de trabalho. O termo se refere à contratação de trabalhadores como empresas, em atividades que antes exigiam carteira assinada. As críticas apontam perda de direitos trabalhistas e prejuízos à Previdência. A discussão ocorreu após decisão do ministro Gilmar Mendes, Supremo Tribunal Federal, que suspendeu processos sobre o reconhecimento de vínculo empregatício nesses casos. O tema terá repercussão geral e servirá de base para decisões em todo o país. Para parlamentares, o modelo amplia a exploração de trabalhadores. O deputado Bongás, do PT do Rio Grande do Sul, destacou que o trabalhador pejotizado não tem direitos como férias, 13º salário e FGTS.
17: Pejotizado não tem 13º, não tem férias, não tem adicionais, não tem tempo de suspensão de tempo de aviso prévio, né? Não tem recolhimento do fundo de garantia. Então, todos esses aspectos. Então, do ponto de vista desta flexibilização e a troca, que muitas vezes, em maior dos casos, é simplesmente uma contratação, continua empregado, só que agora é empreendedor.
16: Dados do Ministério Público do Trabalho indicam que entre 2022 e 2023, o país deixou de arrecadar cerca de 100 bilhões de reais com esse tipo de contratação. Especialistas também alertam para os impactos fiscais e divergências no judiciário. Enquanto a Justiça do Trabalho costuma reconhecer o vínculo trabalhista e manter os direitos dos empregados, o Supremo Tribunal Federal tem validado contratos como prestação de serviço por empresas. Da Rádio Câmara de Brasília, Murilo Souza.
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11: Meio Ambiente.
13: Projeto que proíbe a utilização de penas e plumas de origem animal avança na Câmara. A ideia é que os adereços usados nas fantasias tenham origem sintética, como informa a repórter Maria Neves.
19: O projeto que proíbe a comercialização de fantasias e adereços com penas de origem animal avançou o primeiro passo na Câmara, com a aprovação pela Comissão de Desenvolvimento Econômico. De acordo com o relator, deputado Helder Salomão, do PT do Espírito Santo, além de proteger o direito dos animais, a proposta vai estimular a indústria nacional. O relator sustenta ainda que as mudanças não pretendem inviabilizar festas populares, mas estabelecer limites e incentivar alternativas.
20: A substituição das penas e plumas de origem animal por sintéticas vai baratear muito o custo. Isso significa que a gente vai ter fantasias mais baratas, alegorias mais baratas, com a mesma beleza plástica que o carnaval, obviamente, exige. E, além disso, se a gente substitui, né, as penas e plumas de origem animal por plumas e penas sintéticas, nós vamos estimular a produção nacional.
19: Pelo texto aprovado, as penas poderão continuar sendo usadas quando não houver sofrimento animal. O reaproveitamento de plumas também continuará permitido até a entrada em vigor da futura lei. As regras para esses casos deverão constar no regulamento da norma. A proposta de autoria do deputado Célio Studart, do PSD do Ceará, também prevê multa de R$5.000 a R$1.000.000 para quem descumprir a nova regra. Em caso de reincidência, a multa será aplicada em dobro e a cada nova infração, o valor da multa será dobrado novamente. O projeto ainda será analisado por 4 comissões da Câmara. Se aprovado, poderá seguir diretamente para o Senado, sem necessidade de passar pelo plenário. Da Rádio Câmara de Brasília, Maria Neves.
12: João Carlos Bacelar, do PL da Bahia, propõe a criação de uma comissão parlamentar de inquérito para investigar crimes contra animais. O deputado pretende apurar casos de crueldade contra animais em todo o país.
13: João Carlos Bacelar explica que a CPI deve identificar os responsáveis pelos crimes e investigar a atuação de grupos organizados. Segundo o deputado, a comissão também precisa avaliar a efetividade das políticas públicas e da fiscalização para coibir a violência contra animais.
11: Educação.
12: Comissões da Câmara finalizam votação do projeto que muda critérios de cálculo de tempo de professores em atividades com estudantes. Entenda as alterações na reportagem de Luiz Cláudio Canuto.
21: A Comissão de Educação da Câmara aprovou o projeto que estipula a hora-aula como medida para cálculo do tempo de professores da educação básica, usado em atividades com estudantes. Segundo a proposta, a hora-aula seria usada como referência, mesmo que a aula tenha duração inferior a 60 minutos. Atualmente, a lei do piso salarial do Magistério Público da Educação Básica tem outro critério. Estabelece que os professores devem respeitar o limite máximo de 2/3 da carga carga horária para atividades com estudantes. Ou seja, o tempo restante é usado para preparar aulas, corrigir provas e outras atividades. O texto aprovado é um substitutivo da deputada Lídice da Mata, do PSB da Bahia, que sintetiza um projeto do deputado Tarcísio Mota, do PSOL do Rio de Janeiro. A relatora diz que a proposta tenta acabar com a interpretação de que os minutos que restam da hora-aula pedagógica possam ser considerados tempo de atividade extra-classe, algo que já foi rejeitado pelo Superior Tribunal de Justiça em 2024. Contar esses minutos diminui o período para atividades extra-classe, como explica o autor da proposta, Tarcísio Mota.
3: Qual é a nossa novidade nesse projeto de lei? Que a gente percebeu que, infelizmente, alguns prefeitos e governadores resolveram dar uma de esperto e contar todos os minutinhos que estão na questão da carga horária do professor. E nos lugares em que a hora-aula é menor do que uma hora-relógio, ou seja, tem menos do que 60 minutos, eles resolveram dizer, então, esses 10 minutos que sobram, se a hora-aula for de 50 minutos, conta para o tempo de planejamento, o que é uma falsidade. Fazendo com que, como aconteceu lá no município do Rio de Janeiro, os professores sejam obrigados a pegar mais turmas, tendo o mesmo tempo de planejamento, ou seja, é um descumprimento da lei, e sem ganhar mais um salário a mais, ou seja, mais trabalho, menos tempo de planejamento, ferindo o princípio da lei do piso salarial nacional.
21: Como exemplo de como ficaria com a aprovação da lei, o deputado afirma que quando um professor dá 3 aulas, os minutos dedicados à aula não interferem no fato de que existe necessidade de um planejamento. O projeto muda a lei do piso salarial dos professores e acrescenta um dispositivo no artigo que estabelece textualmente: para fins do cálculo da proporção mínima de 2/3 da jornada destinada às atividades de interação com educandos, a carga horária do docente será apurada com base em horas-aula, mesmo se a sua duração for inferior a 60 minutos. A proposta para virar lei precisa ser aprovada pela Câmara e pelo Senado. Da Rádio Câmara de Brasília, Luiz Cláudio Canuto.
13: A deputada Lídice da Mata também foi a relatora do projeto na Comissão de Constituição e Justiça, que também aprovou o texto.
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11: Justiça.
12: Rodrigo Valadares, do PL de Sergipe, é autor de projeto que proíbe a concessão de indulto, graça, anistia e perdão judicial para condenados por crimes praticados contra crianças. A proposta também impede o reconhecimento do perdão do ofendido nesses casos.
13: O projeto de Rodrigo Valadares altera o Código Penal e o Estatuto da Criança e do Adolescente para impedir que os agressores tenham as penas perdoadas. O autor argumenta que o sofrimento do acusado não pode anular a punição pela morte de um filho.
11: Consumidor.
12: Câmara analisa a proibição de ligações telefônicas feitas por robôs. A repórter Júlia Lopes nos traz as medidas propostas.
4: Em 2025, o Brasil registrou mais de 10 bilhões de ligações telefônicas feitas por robôs por mês, segundo a Agência Nacional de Telecomunicações, a Anatel. Para reduzir o incômodo dessas chamadas à população, a Comissão de Defesa do Consumidor da Câmara dos Deputados aprovou um projeto que proíbe a realização de ligações automáticas em massa, conhecidas como robocalls. A proposta trata das chamadas feitas de forma repetitiva e sem a participação de um atendente humano, geralmente usadas para vender produtos, cobrar dívidas ou realizar pesquisas. Para o relator do projeto, deputado Áureo Ribeiro, do Solidariedade do Rio de Janeiro, embora a legislação já permita que o consumidor adote medidas como cadastrar o número em listas de bloqueio ou no serviço Não Perturbe, essas ferramentas ainda não são suficientes para impedir as ligações automatizadas.
22: De fato, mesmo com a existência de cadastros destinados a bloquear ligações de telemarketing, como Não Perturbe e estas listas mantidas por PROCONs estaduais, os abusos continuam muito presentes na vida de todos nós. Isso porque, apesar de sua utilidade e crescente adesão popular, esses cadastros enfrentam limitações estruturais, tais como a iniciativa do próprio consumidor para inscrição.
4: Segundo o projeto, as empresas que desrespeitarem a regra estarão sujeitas a multas que variam de R$ 5.000 a R$ 50.000 por ligação ou mensagem indevida. Em casos de reincidência, poderão ter o serviço de telemarketing suspenso e até perder a autorização para atuar no setor de telecomunicações. O texto também obriga empresas e operadoras a adotarem tecnologias que garantem a identificação real de quem faz a chamada como forma de evitar fraudes. Apesar disso, a proposta prevê exceções para o uso de chamadas e mensagens automáticas. Elas serão permitidas em casos de utilidade pública, como avisos de órgãos públicos ou de empresas de serviços essenciais com informações urgentes, quando houver atendimento humano imediato, sem reprodução prévia de mensagens gravadas e em situações de obrigação legal. O projeto que proíbe ligações telefônicas automáticas feitas em massa será analisado agora pela Comissão de Constituição e Justiça. Da Rádio Câmara de Brasília, Júlia Lopes.
2: Segurança Pública.
5: Zuco, do PL do Rio Grande do Sul, propõe que a indenização paga a quem entrega armas de fogo tenha como parâmetro principal o preço médio de mercado, definido em regulamento. Ele também defende que a nota fiscal e o estado de conservação da arma sejam considerados no cálculo.
12: Relator da proposta na Comissão de Segurança Pública, Zuco substituiu a definição do valor em lei por diretrizes para que o Executivo regulamente os critérios de indenização. O objetivo, segundo ele, é evitar questionamentos sobre a constitucionalidade da medida.
2: Economia.
5: A Comissão Especial da Câmara está analisando a atualização do teto para a declaração de microempreendedor individual.
12: A repórter Noelle Nobre tem mais informações sobre o colegiado.
6: A Comissão Especial, que vai analisar o projeto que aumenta o limite de faturamento do MEI, o microempreendedor individual, já foi instalada na Câmara. A deputada Anne Ortiz, do PP do Rio Grande do Sul, foi eleita presidente do colegiado e o deputado Jorge Goetting, do Republicanos de Santa Catarina, será o relator. O projeto já foi aprovado pelo Senado e eleva para R$ 130 mil a receita bruta anual permitida para enquadramento como MEI. Atualmente, o limite é de R$ 81 mil. A proposta também autoriza a contratação de até 2 empregados, o dobro do permitido hoje. Anne Ortiz destacou que o teto atual está defasado há cerca de 10 anos, o que empurra muitos empreendedores para a informalidade.
23: Nós estamos tratando de um assunto que não é só urgente para os micro e pequenos empreendedores, empreendedores individuais, para todos aqueles que empreendem no nosso país, geram emprego, renda e fazem a economia girar, que estão aí há uma década trabalhando dentro de uma faixa, dentro de um teto desatualizado.
6: O relator Jorge Goetting ressaltou a importância do setor e disse que o relatório buscará consenso com a área econômica do governo e com frentes produtivas.
24: Nós temos que impulsionar os negócios, dar condições do MEI crescer, como você falava antes, Anne, criar uma rampa para que o MEI daqui um pouco possa ser micro, para que o micro possa ser uma pequena empresa, para que a pequena empresa queira ir para o lucro presumido ou para o lucro real, para ela crescer.
6: Além de Anne Ortiz e Jorge Goetting, a comissão será dirigida pelos deputados Adriana Ventura.
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1: Horas e 17 minutos.
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1: Horas e 50 minutos.
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